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0: 21:07. Em qualquer lugar que vocês estejam alcançando o nosso sinal, obrigado pela sintonia. Agora vamos de dose dupla hoje com a Maria Bethânia. Primeira canção, Onde Estará o Meu Amor, sucesso do ano de 1996. E Brincar de Viver, do ano de 1983. Confira aí.
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Chico da Espontal, viajando com você o mundo da musicalidade. Ouvimos Dose Dupla com a Maria Bethânia, Brincar de Viver, sucesso do ano de 1983, e Onde Estará o Meu Amor, do ano de 1996. 21 horas e 17 minutos. Chegando aí, Gary Berlow, Sorrel Miguel. Então me ajude, garota.

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para cada dificuldade nasce a semente do êxito. Porque para prosperar é preciso vivência. E esta só é adquirida à medida que superamos obstáculos. Ei, tudo é possível quando se quer. Sem luta, não haverá glória. Ei, então acredite sempre em Deus, e dias melhores virão.

0: Paula Espontal, viajando com você o mundo da musicalidade. 22 horas e 4 minutos. 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

0: 22:09. Vou dar para você no aconchego do lar, se preparando para aquele sono recompensador depois de um dia árduo de trabalho. Um ótimo descanso, você aí no seu trabalho noturno, em qualquer lugar que vocês estejam, alcançando o nosso sinal. Obrigado pela sintonia.
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Meu amigo, minha amiga, às vezes os seres humanos correm tanto e ficam tão absortos em seus problemas que não enxergam o próximo. Não é preciso muito esforço para oferecer um sorriso ou uma palavra amiga aos demais. É impossível calcular quanta alegria essa atitude pode trazer ao dia de uma pessoa. Ei, esforce para que o seu sorriso envolva os que o rodeiam. Meu amigo, minha amiga, um sorriso franco e sincero tem o poder de animar os semelhantes.

0: Francisco da Espontal, viajando com você ao mundo da musicalidade. 22 horas e 31 minutos. 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

0: 22:34. Dificuldade para os apaixonados, os românticos, os solitários.
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0: O amor está no ar. Ei, o amor é um sentimento inenarrável que rompe todas as barreiras e limites, invade pensamentos, impulsiona emoções, gera paz e euforia, alimenta sonhos e ilusões. O amor dá sentido à vida de todos os apaixonados. Amor não é aquilo que queremos sentir, e sim aquilo que sentimos sem querer. Oh, ninguém perde por dar amor. Perde quem não sabe amar.

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Monte Pontal, tocando o que toca o seu coração, ouvimos o eterno Tim Maia, Me Der Motivo, Hadaway, I Miss You, Sinto Sua Falta, Guilherme Benuto, Sigilo, Eric Clapton, Tears in Hell, Vou Lágrimas no Paraíso, Grupo Roupa Nova, Chuva de Prata e Phil Collins, mais uma vez aqui no nosso Good Day Pontal, com a linda canção Do You Remember, Você Se Lembra. Na nossa carinhosa Carinhanha, são 23 horas e 1 minuto. É isso aí, gente bacana, eu vou ficando por aqui. Agradeço a todos vocês que sempre nos acompanham nessa jornada breve pela vida e pela música. Um beijo no coração de cada um de vocês. Aquele abraço. Obrigado, meu querido Deus, amado Mestre, por mais uma dádiva de um dever cumprido. Fique com Deus e até lá. Saúde e paz, porque o resto a gente corre atrás. Continue com a nossa programação. Tá na Pontal, tá legal. Eu voltarei amanhã, se Deus quiser, a partir das 20 horas, com mais um Good Night Pontal.

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0: Obrigado, mãe.
1: Areia passa,
0: mãezinha,
1: à frente.
0: Passa à frente e pisa na cabeça da serpente. Amém.
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1: Então você quer saber seu erro, né?
2: Explica.
1: Como se você não soubesse, né? Deixa que eu te conto então, vai.

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1: Essa música é uma música que eu gravei no acústico lá em Cuiabá. E a galera lá em Cuiabá gostou demais desse acústico. Então resolvi gravar de novo uma música apaixonada demais. Vai pra todos os apaixonados que estão aqui presentes. Segura aí.

0: Pedro Líder!
1: Lindo demais!
2: Obrigado, irmão!
0: Que bom, nunca vai matar essa saudade! 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

0: Ei, lasqueira no caminho da feira. Bom dia, bom dia, bom dia, família. Bom dia a todos ligados no programa Amanhecer no Sertão. Hoje é quinta-feira, 6 de agosto de 2026. É, rapaz. Tá bom então. Bom dia, meus amigos agricultores, minhas amigas agricultoras. Bom dia a vocês que trabalham pela manhã, vocês que acordam cedinho, meus amigos vigilantes. Bom dia, bom dia, bom dia. Bom dia para todo mundo, meus amigos pescadores. Muitos estão retornando aí das suas atividades pesqueiras. Bom dia, bom dia, bom dia, bom dia para quem é de bom dia. Bom dia você do norte das Minas Gerais, de outros estados, vocês que nos acompanham pelo aplicativo da Pontal FM, viu, gente? Um bom dia do tamanho do Brasil para todo mundo. Bom dia, Zé.
1: Bom dia, Dom Cabeça, Donquinha. Como é que tá o senhor? Tudo bem, graças a Deus?
0: Tudo jóia, Zé. Tudo jóia. Tudo jóia. Hoje, Zé, hoje. Hoje é quinta-feira, Zé. Semana tá correndo mesmo, tá correndo, hein, Zé?
1: Tá correndo demais, graças a Deus.
0: Pois é. Bom dia para você que tá fazendo aquele cafezinho, meus amigos padeiros aí na fábrica do Pão Nosso Cada Dia. Meus amigos garis, minhas amigas e meus amigos garis, bom dia para todo mundo, tá bom? Bora levantar. 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
1: É só dar uma passadinha, né, Doquinha?
0: É só dar uma passadinha lá, viu? Só dar uma passadinha lá, meu irmão. É até resolvido, viu? Agora faltando 5 minutinhos, ou melhor, 4 minutinhos para 5 horas da manhã. Quem é que vai cantar pra gente? É Lourenço e Lorival. É, caboclo de França, né, Doc?
1: É não, Doc, é caboclo de trança.
0: Ah, caboclo de trança, você disse que era França.
1: É isso aí mesmo, Doc, é caboclo de trança.
0: É, caboclo de trança, é isso, caboclo, Zé. Agora são 4h56. Cantam pra gente Lourenço e o Lorival. Caboclo de trança, 4h56. Bora levantar, gente, bora levantar. Hoje é quinta-feira.
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0: Entrem, Bondino Franco, e bora aí, pedaço de poema. Bora levantar, gente, bora levantar, bora levantar. Agora em Carinha são 5 horas da manhã, 5 horas mais 2 minutinhos. 5 horas mais 2 minutinhos, estamos com o oferecimento da Comercial Marcelino. 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
1: Graças a Deus, Duque, graças a Deus.
0: São 5 horas mais 2 minutinhos. Nós vamos aos nossos comerciais, mas já já a gente volta com muito mais, né, Zé?
1: Se Deus quiser, a água já tá no fogo. Daqui a pouquinho tem um cafezinho, viu, Duquinha?
0: Tá bom, daqui a pouquinho a gente toma um cafezinho de Zé, né, Zé?
1: Graças a Deus.
0: 5 horas mais 3 minutos. Já já nós volta.
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18: Ei, lasqueira no caminho da feira, bora levantar, gente. Bora levantar, agora são 5 horas mais 12 minutinhos em Carinhanha. Bom dia pra você que acorda cedo, você que é ceder, bom dia. Falar nisso, eu converso hoje com o Dr. Ronaldo Santos, vai estar aqui no nosso programa, ele que é o representante do Nove Mistura. Converso logo mais, tá bom? Lá pras 10, pras 6 da manhã. Com o Dr. Ronaldo Santos, representante do Nova Mistura para Carinhanha e toda a região, né, Zé?
19: Graças a Deus, se Deus quiser.
18: Vamos seguindo com o nosso programa, com o programa Amanhecer no Sertão, aqui na comunicação do Cabra Véi, do Assis Santos, né, Zé?
19: Graças a Deus, Duquinha.
18: É, rapaz. Bora seguindo, compadre, velho. Vamos seguindo com a nossa programação. Bom dia para você que tá fazendo aquele cafezinho gostoso, né, Zé? 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Muito bem, vamos seguindo com a nossa programação, com o programa Amanhecer no Sertão, compadre, velho. É, vamos atender o pessoal. Ó, o Buxim Transporte já tá ali com a gente. Já saiu lá da barrinha, foi cedo, né, Zé? É, já saiu da barrinha, foi cedo. Foi cedo, foi cedo. Bom dia, Buxim. Bom dia, bom dia, bom dia. Não saiu nada aqui, Zé.
19: Tá entupido aí o botão, Doutor.
18: O botão tá entupido. Bom dia, Cido Buxim. Bom dia, Cido Buxim da Buxim Transporte.
20: Bom dia, Doacê. Bom dia, meu amigo. Tô saindo da barrinha agora. Daqui a pouco eu tô na carenha, viu?
18: Ó. Oh.
20: Manda lembrança aí pro povo da barrinha, Zé Fininho, do Pé do Burro.
18: Ó. Oh.
20: Valeu, meu amigo. Fica com Deus, viu?
18: Um abraço. Ele saiu de lá da barrinha às 4h40, 4h14 da manhã. Ele mandou o áudio aqui. 4h14, já saiu. Ah, já chegou aqui em Carinha, né, Zé?
19: Ah, já chegou sim, graças a Deus.
18: Zé Pamonha, homem forte da Pamonha, né, Zé? Bom dia, Zé.
21: Bom dia, Duacy. Como é que você tá, Duacy? Tudo beleza? Como é que tá por aí?
18: Tá bom.
21: Quem tá, Zé Ruela? Já fez o café pro meu estômago aí.
18: Zé Ruela tá
21: bom
18: aqui.
21: Bom dia pra todo mundo. Bom dia pra Demar, Galego do Doce, Miriam. É. Galego do Doce. Bom dia pra essa turma aí.
18: Gabriel.
21: Da Ema.
18: É.
21: Bom dia pra todo mundo.
18: Ah, beleza.
21: Deus abençoe, hein? Fique com Deus. Olha uma negra pra mim de Rio Negro, sim, irmão. Pra nós curtir aqui.
18: Ai.
21: Valeu, garoto. Deus abençoe, fique com Deus. Assim, aquele abraço.
18: Valeu, um abraço, irmão. Que Deus abençoe todos nós, né, Zé?
19: Ah, se Deus quiser, Duca.
18: Pois é, pois é, pois é, pois é, rapaz. Meu amigo mandou um bom dia pra Tel. Tel da Ema já acordou. Já acordou, Tel da Ema. Delda Ema já acordou, né? Edson lá em Alagoinha já tá fazendo caminhada, né, Edson? Já tá lá ouvindo ele sintonizado aqui na Pontal FM. Bom dia, meu irmão. Que Deus abençoe, meu amigo Edson, lá em Alagoinha, São Félix do Coribe. Meu amigo Enedinho Baixinho. Baixinho Viana já acordou também. Já tá acordado. Toninho da Peroba em Uiu já acordou também. Já tá com a gente. Não é isso? É, rapaz, Nelson Souza, lá em Luiz Antônio de São Paulo, também já acordou. O pessoal acorda cedo, Zé.
19: Acorda cedinho, né, Doquinha?
18: Acorda cedinho, acorda cedinho. Agora são 5 horas mais 16 minutos em Carinhanha. 5h17 agora, Zé. 5 horas mais 17 minutos. Um bom dia pra você que acorda cedo. Você que é cedeiro, bom dia. Bom dia, bom dia, bom dia. Neta Nogueira também tá com a gente. O pessoal acorda cedo, né, Zé?
19: Graças a Deus.
18: Pois é. Cantam pra gente Breno Reis e Marco Viola. Na Boca do Povo.

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1: Eita, ele, compadre. Ouvimos aqui que o Rio Negro e Solimões, Peão Apaixonado, Breno Reis e Marco Viola, Na Boca do Povo. Bora levantar, gente. Bora levantar. Olha a hora, olha a hora. 5:23, viu? Eita, nós. Bora levantar, bora levantar. É, rapaz. 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Agora são 5:00 da manhã, mais 25 minutinhos. Daqui a pouquinho eu converso com o doutor Ronaldo Santos, né, Zé?
2: Graças a Deus.
1: É, rapaz, quem é que tá mais nós aqui? Deixa eu ver, Zé. É, tem gente com a gente, gente. Deixa eu ver, Zé, quem é que tá mais nós aqui? Bora levantar, gente, bora levantar. Passarinho que não deve ninguém, já deu linha na pipa, já pegou a manga do meio. É a Cida, é Cida? Bom dia, Cida. Eu acho aqui o DDD é de Minas Gerais, é. A Cida tá com a gente. Alô, Cida, bom dia.
3: Bom dia, Duarte.
1: Tudo bem, Cida?
3: Aqui é a Cida do Pedi, quero pedir a música, te adoro, Sampaio.
1: Ó.
3: Água no leite.
1: Hã.
3: Agradecer pro meu esposo, meus filhos, filha, nora, genro. Eles curtiam antes de ir pro trabalho.
1: Certo.
3: E daqui a pouco sai todo mundo pra trabalhar.
1: Eita, nós.
3: Pra contar, tá legal.
1: Tá bom então, bom dia, bom dia, bom dia, Cida. Ela pediu, foi que água no leite, pois é. É água no leite. Tem gente que coloca água no leite, né, Zé? Será que tem gente que coloca água no leite, Zé?
2: É bem capaz que tem, Doguinho.
1: É aumentar um pouquinho, Zé. Ai, ai, ai. Agora são 5:27. 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Quem é que tá mais nós aqui? Ah, Célida Aparecida. Alô, Célida, bom dia.
4: Oi, Doci, bom dia. E aí, como é que tá? Manda um alô aí pra mim, Ju e Jairus.
1: Certo. Eita, nós, viu? É, soltou a música aqui. Tá bom então, bom dia, Célida. Ouvindo a gente, quem tem mais? Gente? Tem mais aqui, Zé. Quem é aqui? Deixa eu ver. É o Girandia, acho que ele é de Alagoinhas. São Félix do Corinto. Alô, Jurandir, bom dia.
4: Bom dia, Darcy Santos.
1: É assim,
4: aqui é Maria Aparecida, Maria Aparecida da Lagoinha.
1: É a Maria Aparecida, mas eu tô levantando o nome de Jurandir. Maria Aparecida, bom dia, bom dia, bom dia.
4: Bom dia, Darcy Santos. Aqui é Maria Aparecida da Lagoinha. É. Quero ver a música de Cristiano, né? Falei assim, meu esposo Jurandir.
1: É.
4: Sandro lá na Lagoa do Junco. Certo. Manuel Messias no projeto. Antônio Marcos na Mata Verde.
1: É
4: uma Vila Nova. E certo. Todos que tiver na escuta.
1: Tá bom, tá bom, tá bom. Bom dia, Maria Aparecida. Eita, nós tem mais gente aqui, mas nós quem é aqui, Zé? Gilmar Ferreira, meu amigo Gilmar lá das Minas Gerais. Gilmarzinho lá do parque. Alô, Gilmar. Bom dia, como é que você tá, meu irmão?
5: Bom dia, meu amigo Darcy. Bom dia, meu amigo Zé Ruela.
2: Bom dia.
5: Pois nós sumimos, não falei mais, meu amigo Darcy.
1: Pois é, rapaz, eu...
5: Passar a volta do vaqueiro pra nós, Darcy.
1: Eita, nós. Eu, Gilmar, lá do parque, Antônio Carlos. Em Minas Gerais, lá em Juvenil, ouvindo a gente, né, Zé?
2: Graças a Deus, Deus quiser.
1: Eita, nós! Já a gente toca a música de vaqueiro pra ele, né? Já tá ali Teodoro e Sampaio, água no leite. E já tem a previsão do tempo. Quem tá com a gente aqui também, deixa eu ver, é o Dr. Gilson. Dr. Gilson. Dr. Gilson de Josefino tá com a gente, tá aqui. Bom dia, Doacy. Deus abençoe nosso dia. Amém, amém, Dr. Gilson. Deus abençoe o nosso dia, o nosso trabalho, a nossa família e todos no nosso convívio social. Um abraço, Dr. Gilson, competente advogado, ouvindo a gente. Cantam pra gente, Teodoro e Sampaio, água no leite. Bora levantar, Brasil. Agora 5h30 em Carinhanha.

0: Trem bom! Teodoro Sampaio, água no leite. Olha a hora, meu querido Brasil. Agora em Caria são 5 horas de manhã, 5h33, 5 horas mais 33 minutos. Lá na Fazenda Lagoa do Canto, mandou um bom dia aqui, rapaz. Lá, acho que é a Fazenda Lagoa do Canto, né, Zé?
1: É, parece que é, deu que tá com a memória meio ruim.
0: Pois é. A memória nossa não é a mesma, não, Zé. A gente esquece das coisas rapidinho, é, dona Celina, seu Joaquim de Arnulfo aí na Fazenda Lagoa do Canto ouvindo a gente, não é isso? Eita, nós. Manda um bom dia aqui também. Dona Candinha e seu Pedro aí no Araçá. Eita, nós. Bom dia, bom dia, bom dia. Que Deus abençoe ricamente. É, lá na Fazenda Manga Velha, Viríssimo, Zélia, bom dia. Bom dia, bom dia. Mandou um bom dia também, né, a Lagoinhas, né, para Tonique e Natalina e Olhos d'Água. Bom dia, bom dia. Deus abençoe. É. Mandou um bom dia para Josa e Dona Raimunda no Poço do Umbuzeiro, lá na Fazenda Boa Vista, ali depois de Barrinha. Ainda Zezão e Dona Maria também no Poço do Umbuzeiro. São duas irmãs casadas com dois irmãos, é isso. Eu passei lá, não é isso? Comi requeijão. Eita, nós. Janin, alô, meu amigo Janin. Bom dia, Janin. Bom dia, Dona Rosa, Jefferson, Janilson e Janilton. Aí no Riacho da Pituba, bem próximo ao Riacho do Capinão. É, rapaz, bom dia pra todo mundo. Manda um bom dia também pra Miguel lá nos Carneiros. Miguel, molha as gramas aí que Valtinho Caminhoneiro levou pra mim, mozinho. Um abraço aí pra Valtinho Caminhoneiro aí no Capinão. É, diz que... Ai, meu Deus do céu. Diz que Miguel molhou essa grama, molhou 10 vezes, viu, Valtinho? Diz que acordou 1 hora da manhã pra molhar a grama, acordou 3 horas e agora 4 da manhã, viu? Que ele só vem pra Cariã amanhã. Um abraço aí, Miguel Transporte, aí nos Carneiros, ouvindo a gente, né? Mandou um bom dia também pro Vaqueiro Apaixonado, Pedro Dourado Transporte também, né? Pedro Dourado também, Transporte. Alô, Pedro! Pedro acorda cedo. Bom dia, bom dia. 5 horas mais 35 minutos. Vamos trazer agora a previsão do tempo para esta quinta-feira. Daqui a pouquinho eu já converso com o Dr. Ronaldo Santos. Ele vai falar dos produtos Nova Mistura. Agora são 5h35 em Carinhanha.
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0: Agora sim, vamos ficar sabendo como que vai o tempo e a temperatura para esta quinta-feira, para Carinhanha e toda a região. Hoje, sol o dia todo sem nuvens no céu, com aumento de nebulosidade à noite, mas não chove. A temperatura, a máxima, chega a 32 graus, a mínima 18. Já a umidade relativa do ar, máxima, 68%, a mínima 26%. A probabilidade de chuva é de 0%. Não teremos chuva, Zé. Não teremos chuva. Agora já são 5 da manhã, mais 36 minutos. 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Agora são 5 horas, gente. 5 horas da manhã. 5 horas da manhã, mais 37 minutos. Nós vamos aos nossos comerciais. Já, já a gente volta.
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3: Ei, lasqueira no caminho da feira, bora levantar, gente. Olha a hora, meu querido Brasil. Agora são 5 horas mais 43 minutos. 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Daqui a pouquinho eu converso com o Dr. Ronaldo Santos. Ele vai falar dos produtos Nove Mistura. Agora são 5 horas mais 45 minutos. Vamos atender o pessoal que está aí na escuta do programa Amanhecer no Sertão, viu? Mandou um bom dia aqui, professor Ruth Gaspar, na Agrovila 23. Mandou um bom dia aqui também, lá na Vila São José, Cheira Cabelo, a Raquilda Neves. Alô, Raquilda Neves, bom dia. Bom dia, bom dia, bom dia. Eu já mandei o um alô aqui para o Dr. Gilson. Ah, já Zé. Toma outro alô aí para o Dr. Gilson, ouvindo a gente. Meu amigo Salvador Bernardes, lá da Ilha de Malhada, município de Malhada. Alô, Salvador, bom dia, meu irmão.
4: Bom dia, Guaci. Como é que tá aí, meu irmão? Tudo bem?
3: Tudo bem,
4: tá,
3: graças a Deus. A família é bem, meu.
4: Vocês tocam a música aí pra nós aí, com o Rio Negro e Solimão, filho da madrugada.
3: É.
4: Se não tivesse, toca com higiene, as águas do São Francisco, certo?
3: Certo.
4: Pra todos que aqui de Ilha de Malhada, todos que estiverem na escuta. Fica com Deus, meu amigo. Então, bom dia.
3: Bom dia, meu amigo Salvador Bernardes, aí na Ilha de Malhada, ouvindo a gente. Raimundo, lá na Capital Federal, lá em Brasília. Alô, Raimundo, bom dia.
5: Bom dia, Darcy Santos.
3: Tá bom.
5: Para o Raimundo. Quero só mandar um alô aí para o povo maravilhoso da Bahia. Tá certo. Bom, meu amigo?
3: Tá bom, meu irmão.
5: Tô aqui te ouvindo.

0: abraço. Ele tá em trânsito, tá vendo o barulho do carro ali, meu filho, viu? Tá aqui o rei da mulherada, o rei da vaquerada, da vaquejada, né? O rei da mulherada e o rei da vaquejada, Miro Região, futuro deputado federal, como eu já falei, já tá em 590 aí nas pesquisas. Bom dia, Miro! Como é que vai, meu irmão? Tudo bom? Cadê ele, Zé? Cadê ele? Cadê? Ah, tá aqui. Bom dia, Miro!
1: Bom dia, compadre Afifã.
0: Aê, Miro,
1: velho. O Rayão tá passando por aqui.
0: Ó.
1: É. Dá um alô também lá pro lugar amigo. Lá do Yu.
0: Pessoal do Yu.
1: É Beré.
0: Beré.
1: E todos. E a Buda.
0: Certo.
1: É. Como é do Batista, vem Morena.
0: Vem Morena. Vamos
1: levantar fazer o café, viu, Ferruela. Pois é, Miro Rayão, vem correndo atrás do.
0: Aí não é fraco, não, viu? É, até os deputados aqui da Bahia já estão já preocupados com a votação esplêndida do nosso amigo Miro Região, né, Zé?
2: É, Doquinha, graças a Deus.
0: Pois é. Vamos, quem tá com a gente aqui também é o Toninho no Alto da Peroba, lá em Uiú. Nosso amigo Galego do Doce, lá em Uiú. Alô, Galego, bom dia.
3: Tudo assim, Santo. Bom dia, meu querido.
0: Tá
3: graças
0: bom.
3: A Deus, mais uma quinta-feira. Estou aqui na roça já.
0: Ó, tá na roça.
3: Passar um café.
0: Eita,
3: bom dia pra Teo da Em, um bom dia pra Odemar, um bom dia pra Joaquim Mamão, um bom dia pra Pedim da Barragem, um bom dia pra todos aí, que Deus abençoe.
0: Amém.
3: Zé Comum, Zé Fininho. Um bom dia também, Veré, esse Toninho, vou dizer, um bom dia também, um alô lá pra Porto de Paula. Ontem me falar Porto de Paula, falei Porto pra Ana, mandei Porto de Paula. Um bom dia também pra todos que estão ouvindo seu programa, então um dia abençoado a todos.
0: Amém, meu irmão.
3: Com Deus, meu querido, um abraço.
0: Um abraço pra todos aí de Yuyu, Yuyu Bahia Brasil. Quem tá com a gente aqui também é o Beré, é o Gervásio, o popular Beré, lá do bairro Planaltina, em Yuyu. Bom dia, Beré.
4: Bom dia, Moacir Santos.
0: Tá bom?
4: Que é Jeová, Fialvo Teixeira, do bairro Planaltina.
0: Eita, nós, viu?
4: Vou pular Beré. É. Se puder, eu quero que você faça uma música aí pra mim aí. Chuva de Maio, do Duque Dalvan.
0: Duque é boa, viu?
4: Eu falei isso pra minha esposa, meus filhos, minha mãe, meus irmãos. Meu irmão Justino aí na Agrovilha.
0: Na Agrovilha?
4: Quatro. Meu irmão Manjó na Agrovilha, quatro também aí.
0: É. Serra do Ramalho.
4: Pra todos os ouvintes que assistem na Raida.
0: Certo.
4: E pra você, e tudo de bom e passa bem, viu?
0: Tá bom, meu irmão. Um abraço, bom dia pra você. Obrigado pelo carinho, pela audiência. Nós vamos lá pro Pará agora, meu filho, viu? O estado do Pará, quem aí tá com nós, ó. Abedemar do estado do Pará. Alô, Abedemar, bom dia.
5: Bom dia, seu Darcy Franco. Bom dia, Zé Ruela. Bora matar Zé Ruela, bora fazer um café aí. Zé Ruela. Bora matar Theo. Bora, Theo. Theo,
0: é.
5: Aí eu cheiro de cabelo.
0: Certo.
5: Bora cantar Beré. Bora cantar Zé do Doce, Zé da Pomona.
0: Eita, nós. E eu bora, vambora. O tempo tá corrido, viu? Daqui a pouquinho eu converso com o Dr. Ronaldo Santos. Atendeu o pessoal aqui, né? Depois a gente conversa com ele. Aí também com a gente é o Idelmar Farias. Alô, Idelmar Farias, bom dia.
6: Bom dia, Darcy Santo.
0: Tá bom,
6: bom dia aos ouvintes da Rádio Pontal FM Carinha. Darcy, você quer passar uma música, Darcy?
0: É.
6: Passa aí, vamos ver. Tô sem uma com a Amado Batista, Darcy. Gostaria de vir com o Gilmar, com a Emília. Dona de Manhã de Família.
0: Certo.
6: Marlin Luniz e Cambrave, família.
0: Certo, irmão.
6: Pra quem tem que lembrar pra mim, pra você, pra Kid e pra Cristina, tô na Pantal, tá legal, Darcy?
0: Valeu, meu irmão, abraço, bom dia pra Idelmar Farias, aí no município de Malhado. Professora Devani Andrade, lá na Fazenda Pai João, em São Félix do Coribe. Alô, São Félix do Coribe, bom dia. Também Janete, ouvindo a gente lá no Govi, município de Coribe. Alô, Coribe, bom dia. O pessoal de Coribe ouvindo a gente, né, Zé? Eita, nós. Tem mais gente. Vamos atender que daqui a pouquinho eu converso com o Dr. Ronaldo Santos. Quem tá... Vamos lá até Montalvânia? Lá na pontinha, lá na divisa de Montalvânia com o Cocos. Quem é que tá com a gente? Bom dia, Doacir. Toque uma música aí. É, Norte de Minas Gerais, com João Mulato e Douradinho. Meu amigo Raio. É, rapaz, ouvindo nós. É nosso amigo Raimundo Alves Pereira. Lá, ouvindo a gente. Eita, nós. Um abraço, um bom dia. lá em Pitarana, a longe daqui em Pitarana. Olha o lugarzinho bom, viu? O Rio Carianha passa lá, tem uma praiazinha, lugar bom. Fica ali perto do balneário ali de Cocos, bem pertinho, uns 2, 3 quilômetros, viu, gente? Agora vou tocar Rio Negro e Solimões. Não vai dar tempo de tocar mais músicas que vocês pediram, mas a gente fica devendo. Daqui a pouquinho, após a música, eu já converso com o Dr. Ronaldo Santos, vai falar do 9 Mistura, meu irmão. Agora 8 para 6.

0: Aí o som do Rio Negro e Solimões. Frio da madrugada, gente. E hoje a madrugada ela tá um pouquinho fria. Mais do que ontem, viu, gente? Agora faltando 4 minutinhos para 6 horas da manhã. 6 horas da manhã, viu, gente? Olha, eu vou conversar agora com o Dr. Ronaldo Santos. Vamos falar das dores musculares, tá bom? Como é tão importante você usar os produtos Nova Mistura. Ele vai explicar os benefícios da pomada Nova Mistura. Quais os benefícios que trarão para a sua vida, para o seu cotidiano. Vamos conversar com o Dr. Ronaldo Santos. Bom dia, Dr. Ronaldo Santos. Tudo bom?
1: Bom dia,
0: tudo jóia, um prazer receber.
1: Graças a Deus. Mais uma vez, presencialmente, né?
0: Presencialmente, acordou cedo, hein?
1: E dessa vez eu demorei um pouquinho mais, né, Doacir? Demorou um pouquinho mais. Hoje não, hoje eu cheguei no horário certinho, não me atrasei.
0: Certo.
1: Né? Apesar do frio, né? É. E já entrando nesse assunto aí, as pessoas sempre me perguntam, doutor, durante o período do frio, as dores tendem a piorar?
0: Pois é, muitas pessoas falam, muitas pessoas preocupam, principalmente nessa época do frio. É justamente essas informações que as pessoas precisam saberem.
1: Vamos lá, Doacir, vamos lá. Não é mito, é verdade. Infelizmente, quem tem problemas crônicos durante o período do frio, elas tendem a ter as dores mais intensas, tá certo? É, só para você ter ideia, nós temos um líquidozinho chamado líquido sinovial. A gente conhece como a famosa babinha. Né? Desde o tempo dos nossos avós, a gente fala, a babinha do joelho está secando, está rangendo aqui o joelho. Minha avó já tinha artrose e não sabia. Esse líquido sinovial ele é responsável por lubrificar as articulações. E durante o período do frio, Doacir, ele diminui a densidade, diminuindo também a capacidade de lubrificação das articulações.
0: Certo.
1: Então essas articulações elas vão ter um atrito maior, geram inflamação e as dores, infelizmente, aumentam. Essa é a explicação médica, né, como fisioterapeuta, te explicando por que as dores aumentam durante o frio. E é também a questão da compressão do corpo, né? Você se espreme durante o frio. Quanto mais você se espreme, mais a musculatura também vai sentir. Qual a indicação para isso tudo? 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
0: Olha que bom, rapaz.
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0: Justamente. A gente vê que ela é bastante eficiente e a gente tem acompanhado também os depoimentos das pessoas. Nada melhor do que os depoimentos dos usuários, não é isso?
1: Depoimentos reais, né? Eu estava em Salvador, ali na capital, né? Rádio Sociedade, é a rádio mais ouvida da Bahia, né?
0: Sociedade da Bahia.
1: Uma potência de rádio, né? Nós estamos também agora com o Bocão, né?
0: É o Bocão.
1: O Bocão fazendo a propaganda da super pomada Nova Mistura.
0: Já na TV, né?
1: 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A gente está muito feliz, né, com essa conquista, porque é um cara que diz assim, eu não divulgo qualquer produto. para ter um produto de divulgação, para eu colocar o meu nome, para eu colocar a minha voz, eu preciso que eu use o produto. Nós presenteamos ele há cerca de 6 meses. Depois de 6 meses, ele nos deu retorno dizendo, rapaz, que produtos incríveis vocês têm. Então eu vou anunciar e agora também anunciando a Super Pomada, uma mistura interessante que ali em Salvador, um locutor me chamou a atenção. 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Né? Porque às vezes grava ali, chega para alguém, né, e fala, vamos gravar aqui falando um depoimento, e dá para a pessoa perceber, né,
0: Dossi? A preocupação muitas das vezes é vender.
1: É vender, é vender. É
0: Mas não preocupa, entendeu?
1: Em ter, de o fato, resultado. Né, o resultado, verdade.
0: E Dossi, a preocupação que eu vejo de vocês é o resultado. Porque se o resultado não for bom, vocês trabalham em cima para chegar ao resultado que o cliente precisa.
1: E
0: é
1: gente...
0: o que vocês fizeram, não
1: é
0: isso?
1: É, Dossi, são 7 anos, né, cara? 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Só para encerrar, eu sei que o tempo não espera, Dossi. 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Mas você sabe qual é o melhor produto do mundo natural atualmente?
0: É bom.
1: Não, né?
0: Vou ficar sabendo agora, né?
1: Passa. Tem um produto chamado Dr. Herbs. É um produto americano.
0: Dr. Herbs?
1: É Dr. Dr. Herbs,
0: é doutor,
1: né?
0: Doutor,
1: é, doutor. Aí, traduzindo em português, doutor Ervas.
0: Ah, doutor, né? Ervas.
1: É, doutor Ervas, né?
0: Doutor Ervas.
1: Em doutor português, Ervas. Mas é doutor Herbs, né? Em inglês, né? E esse produto americano, ele já está em 16 países, né? Principalmente da Europa. E nós estamos tentando trazer esse produto para o Brasil. Se nós conseguirmos trazer o Dr. Ervas, né, traduzido
0: dizer,
1: em português...
0: Vocês vão patentear aqui
1: Nós Brasil. Vamos patentear no Brasil.
0: Olha,
1: a gente está em contato já com a indústria, nós conseguimos o contato com o... Mano, eu esqueci o nome dele agora, é que é um nome americano, né? Mas nós conseguimos o contato com ele, ele veio passar as férias em Itacaré, por muita coincidência. Passou mal... Se senti mal, comeu uma moqueca. Pensa, um americano comendo uma moqueca baiana. Não deu certo, né? Não bateu, não bateu legal. Então ele foi na farmácia. Chegando lá, o pessoal queria, né, medicar. E ele disse, não, falando, ele fala um pouco português. Uh-huh. Ele disse, não, eu quero um natural. Eu gosto do natural, né? E aí o pessoal foi e indicou Nova Mistura. Ele tomou, gostou, viu na embalagem. O telefone entrou em contato conosco, dizendo, olha, parabéns, produto muito bom. Muito bom produto vocês. Aí começamos a conversar e ele disse, nós temos a indústria que fornece hoje o melhor produto natural do mundo nos Estados Unidos. E aí começou essa coisa. Estamos conversando, quem sabe ano que vem eu chegue por aqui também anunciando agora o melhor produto natural do mundo. 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
0: justamente.
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1: Inclusive, Lio Ruiz, eu já sou sócio da rádio, por favor, né? 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
0: Mas é bom, a gente fica contente de saber essa parceria, né? 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
1: bastante
0: Nova Mistura
1: tempo.
0: Com a Ponta FM, né? E, de qualquer forma, a confiabilidade que traz também pra gente, né? Que divulga os produtos, a empresa. E a gente tem observado ao longo desses 6 anos e meio, né?
1: Praticamente.
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0: No começo, repito, os depoimentos reais.
1: Verdade.
0: Até nós também que já usamos e continuando usando os produtos das misturas, os resultados são eficientes.
1: São impressionantes.
0: Impressionantes.
1: Obrigado, Dossi, mais uma
0: Eu
1: vez.
0: Eu que agradeço.
1: Né? Daqui a pouco estarei com o Jota, mais tarde com a Tassiana, fazendo inclusive sorteios. Ela não sabia ainda, vai saber agora, tá? Se eu vou fazer sorteio.
0: Ela acorda cedo,
1: né?
0: Viu?
1: Então, obrigado mais uma vez, meu irmão. Que Deus abençoe.
0: Um abraço, doutor Ronaldo Santos. Obrigado, trouxe aí todas as informações da eficiência dos produtos Nova Mistura, da pomada Nova Mistura. Gente, agora são 6:05. Chegou o momento que todos aguardam, todos esperam. É o momento da oração da manhã. É o momento que a gente para agradecer a Deus pela vida. Pela dádiva que Ele nos proporciona. E como é bom a gente falar de Deus todos os dias. Às vezes você não tem um tempinho para falar com Deus. Às vezes a sua vida é corrida, mas há um tempinho para você ficar aí, no, como falamos, de um dialeto popular no pé do rádio, ouvindo a gente. É um momento também para você se aproximar de Deus, através da oração. Agradecer a Deus é bom, é um dos benefícios importantíssimo em nossas vidas. É conectar com o Espírito Santo. E Deus é um Deus vivo, um Deus que nos dá discernimento, um Deus que nos aproxima das coisas boas da vida. Eu sou uma pessoa abençoada por Deus. Espero que vocês também são abençoados por Deus. E a gente, no decorrer da nossa vida, Deus vai nos lapidando, nos dando discernimento do que a gente deve fazer ou não fazer, da gente livrar, errar menos, porque nós somos passíveis de erros todos os dias. Nós pecamos todos os dias, mas a gente tem que ter a grandeza de pedir perdão a Deus pelos nossos pecados. Aí onde que está a grandeza do homem e da mulher? Reconhecer os seus próprios erros e pedir perdão ao nosso Senhor Jesus Cristo. E através da oração, nós agradecemos a Deus por tudo isso. Ah, Deus, como o Senhor é importante em nossas vidas. Eu vou começar trazendo uma oração de proteção nessa manhã de quinta-feira para vocês. Senhor, diante do mal que não vejo, peço tua proteção. Diante do mal que se propaga no ar, teu livramento. Diante da doença, Pai, seja a nossa cura. Diante da dor, seja o nosso conforto, meu Pai. Que o Senhor venha nos envolver com teu perdão e amor. E que venhamos confiar mais em ti. Pois somente o Senhor pode nos guardar e consolar a nossa alma, a nossa vida. Senhor, nos livre de todo mal. Mal de todos os perigos. Afasta de mim as ciladas do inimigo e toda espécie de violência e de acidente. Guarda-me com teus anjos, abençoa minha casa, minha família, meu trabalho, meus ouvintes, meus amigos, não só nesta quinta-feira, durante a sua existência aqui nesse plano físico. Que a tua proteção me acompanhe por onde eu for e defenda-me de todo mal, meu Pai. Amém, amém, amém. Pai, como o Senhor é importante em nossa vida. Como o Senhor tem feito milagres importantíssimos e transformado-nos. Nos dado guarida, nos protegendo, nos mostrando o caminho certo que devemos trilhar todos os dias. Então, Pai, a única coisa que eu devo fazer todos os dias é te agradecer. Agradecer pela vida. Agradecer pelos milagres. Às vezes os milagres, os benefícios chegam até nós nem observamos, gente. Você já parou para pensar isso? Nós somos, às vezes, agraciados pelos milagres do Espírito Santo e você não se deu conta de que você está sendo agraciado. Nós somos felizes. Nós somos vigiados e protegidos pelo Pai. Deus é o nosso escudo, a nossa rocha. E a gente tem que aproximar cada vez de Deus, da família, dos bons preceitos da vida. A gente tem que buscar todos os dias um Deus vivo, um Deus que nos dá discernição e direção na nossa vida, nos nossos projetos, na convivência familiar com os nossos familiares, com a nossa esposa, com os nossos filhos, netos, pais, irmãos, amigos. A gente tem que ser um espelho de Deus na vida dos outros. E quando você é um espelho de Deus, aonde você chega, você é bem recebido. Porque você tem uma alma leve, uma alma que toca no coração de todas as pessoas. Você já imaginou que tem tantas pessoas aonde chega? Nossa, tudo muda. Muda tudo para melhor. Pessoas de um espírito maravilhoso que nos preenche da fé do Espírito Santo. E a gente tem que ser assim. A gente tem que ser um bom filho, um bom pai, um bom amigo, um bom profissional. A gente tem que botar Deus acima de todas as coisas na nossa vida. E é assim que eu faço. E é assim que farei. É como eu sempre falo para vocês, se vocês não imaginam o quanto Deus tem lapidado a minha vida, o quanto Deus tem me ensinado para me andar no caminho certo, já errei, já. Já fui por caminhos tortuosos, sim. Mas nós temos o dever de nos corrigir. Nós temos, Deus nos dá inteligência, saúde. Deus nos dá o livre-arbítrio para a gente escolher o caminho que nós desejamos. Aí fica a seu critério. Qual o caminho que você quer andar? Qual o caminho que você quer seguir? Eu estou no lado certo da vida, no caminho de Deus, no caminho da verdade, da vida, no caminho das coisas que me dá discernimento para me viver cada vez mais, para me ter mais capricho, mais lealdade, mais responsabilidade. É isso que nós precisamos na nossa vida. Respeitar mais, amar mais, participar mais das coisas nobres da vida. E Deus, como já falei, nos deu esses dois caminhos. Deus nos dá o livre-arbítrio. É você. A decisão está na sua mão, no seu coração, na sua forma de seguir, de manter a sua vida. Então siga o caminho certo, meu irmão, enquanto é tempo. Ainda é tempo de você recuperar, de você se moldar, de você se lapidar de algumas coisas que não foi da vontade de Deus que você vem fazendo. Ah, dá tempo ainda. Nós podemos mudar. Mudar é querer, depende de você. Será que você vai ficar a vida todinha nessa situação incômoda? Nessa situação indesejada que só te destrói? Só traz destruimento em tudo que você imaginar, na sua família, no seu trabalho, nos seus projetos? É porque você ainda não segurou na mão de Deus. Quando você segurar na mão do Pai, você vai sentir que tudo vai fluir, a transformação vai chegar, tudo vai prosperar na sua vida, meu irmão. E a vida é assim. Nós colhemos o que plantamos. Se você planta espinho, é claro que você vai colher espinho. Se você planta flores, você vai colher flores. A vida é assim. Nós temos o livre-arbítrio para escolher o que queremos. Mas escolha o lado certo da vida. Agora vamos atender os ouvintes desta manhã de quinta-feira. Vamos começar lá para o São Félix do Coribe, a professora Edivane Andrade aqui com a gente. Vamos lá. Que a delicadeza de uma rosa nos lembre que a verdadeira beleza floresce no coração. Cultive o amor, espalhe bondade e permita que a esperança perfume o seu caminho, mesmo nos dias mais difíceis. Viu que coisa maravilhosa, gente? É, gente, Deus não nos abandonou. Nós que abandonamos Deus muitas das vezes, né, professor? O professor não, Dr. Ronaldo Santos continua aqui com a gente. Nós que abandonamos Deus muitas das vezes. Deus não abandona os seus filhos. Márcio da Borracharia Agrovila 23. Senhor, obrigado por mais um dia, pela oportunidade de recomeçar. Que eu tenha sabedoria e fé e tranquilidade para enfrentar cada momento e seguir sempre no caminho que o Senhor preparou para todos nós. Amém, amém, amém. Rita de Ataíde Vila São José Cheira Cabelo. Cada dia que vivemos é uma oportunidade que não volta. Por isso devemos sempre pedir a direção de Deus no início e lembrar de agradecer no final. Você viu aí? Muitas das vezes, nós somos recompensados pelo Espírito Santo, só que a gente não agradece. Esta é a realidade. Negro de Dió, Vila São José. Bom dia, Espírito Santo. Sopra teu fôlego na minha família essa manhã. Renova nossa casa com a tua presença. Traz vida nova. Há cansaço. Paz onde há preocupação. Amor onde há silêncio. Que teu vento sopre sobre cada coração aqui. Despertando a fé, curando feridas e restaurando sonhos. Seja amor no centro do nosso lar. A força nos dias e paz nas noites. Declaramos, essa casa é tua, essa família te pertence e em ti seremos firmes, frutíferos e cheios de esperança. Em nome de Jesus, amém, amém, amém. Mas, gente, deixa eu ver quem é aqui. Marinélia, lá da Morada Nova, Feira da Mata. Bom dia. Ofereça sempre o seu melhor a quem quer que seja. Não espere nada em troca, pois uma semente plantada demora para dar frutos. Mas o dia da colheita chega e feliz será quem souber plantar. Você lembra que eu falei? Nós. Você lembra no começo que eu falei? Nós colhemos o que nós plantamos. Está aqui dentro dessa mensagem. Deu para você observar. Toninho Alto da Peroba, lá em Iuiú. Um novo dia começa. E você tem mais uma chance de fazer a vida acontecer. Que sua manhã seja abençoada. E seu dia incrível. Amém, amém, amém. Mas, gente, Edson e Alagoinha, São Félix do Coribe, bom dia. Que o nosso caminho seja sempre de luz, abençoado por Jesus. Que o nosso dia seja abençoado, iluminado e protegido pelo Espírito Santo. Ai, como é bom. Vera, lá em Pouso Alto, bom dia, Vera, em Pouso Alto. Manda um bom dia aqui também para Avelino, né, Avelino? A mensagem dele já chegou, não deu para a gente atender aqui, viu, Avelino? Avelino na Fazenda Pai João. Bom dia, Avelino. Rogério Nunes lá em Goiânia com a gente. Bom dia. Para hoje, agradecer por tudo que Deus fez, fazer e fará. A alegria do Senhor é a nossa força, a sua graça no sustento e o seu amor nos protegendo. Hoje, amanhã e sempre. Amém, amém, amém. Que Deus abençoe ricamente. É cada um de vocês. Vamos seguindo mais gente. Como Deus é importante em nossa vida, né, gente? Como Deus é maravilhoso. Meu amigo Nedino na Fazenda Pai João, lá na feirinha. Bom dia. Olhe para os momentos. Aliás, olhe para os montes e pergunte: de onde me virá socorro? Meu socorro vem do Senhor, que fez os céus e a terra. E é verdade. Sem sombra de dúvidas. Nelson Souza e Luiz Antônio, lá em São Paulo. Que as bênçãos de Deus transbordem na sua vida, na sua casa. Trazendo paz, saúde, força, sabedoria, união, fé, esperança e muito amor. Amém, amém, amém. Amém, amém, amém. Mas, gente, como Deus é importante em nossa vida, né, gente? Aqui que está também com mais mensagens é a Neta Nogueira de Malhada. Nem todo dia é fácil, mas todo dia é um presente de Deus. Você viu? Não são todos os dias que são fáceis para a gente, mas é um presente de Deus, porque Ele já nos deu a vida. E a gente tem que superar os obstáculos. A gente tem que superar as dificuldades que nós encontrarmos no caminho. porque Deus nos deu discernimento, inteligência para a gente superar esses obstáculos que, por acaso, acontecer em nossas vidas. Mais gente aqui, lá do canto do riacho. Bom dia! Que seja um dia abençoado por Deus esta quinta-feira. Juliana, do município de Malhada. Bom dia, Juliana, lá do canto do riacho. Bom dia, cheio de amor e gratidão. Verdade, Doacir. Muito linda a mensagem de hoje. Maria Lúcia de Barrinha. Bom dia, Maria Lúcia, lá em Barrinha. Gente, o programa está chegando ao seu final, mas agradeço cada um de vocês, tá bom? Mas tem algumas mensagens aqui também. Mandar também aqui um bom dia para meu amigo Gilvan Crente, que está acompanhando a gente. Ele colocou: unidos em oração, somos mais fortes. E é verdade, Gilvan, sem soma de dúvidas. Que Deus te abençoe, meu irmão, viu? Laudilino em Olhos d'Água. Bom dia, Laudilino. Que Deus abençoe sua família, meu irmão, viu? Que Deus abençoe grandemente. Gente, muito obrigado. Volta amanhã, se Deus quiser. Aí ele quer. Ah, falta aqui também o professor Ruth Gaspar, lá da Gravilha 23. Feliz quinta-feira. Que a fé e a esperança guiem seus passos, tornando esse dia especial e cheio de bênçãos para você e toda a sua família. Amém, amém, amém, amém. Que bonito, né, gente? Eita, nós. Gente, muito obrigado. Fiquem todos com Deus. E até amanhã, se Deus quiser e Ele quer. Ele quer, gente. Bom dia. Tá dando um bom dia aqui também. Deixa eu ver quem é. Tá aqui a esposa de Carlinhos do Pão. Não sei de onde, mas de qualquer forma, um abraço aí. É a esposa de Carlinhos do Pão. Deus abençoe. Tchau, gente. Até amanhã. Fiquem todos com Deus, porque com Ele eu estou indo. Tchau, tchau. Até amanhã.
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1: Muito bem, eu já tenho aqui uma mensagem de voz. E gente, quem mandou a mensagem de voz foi o Benedito Pedro Alves de Melo, de Diadema, São Paulo. E o Benedito, ele manda sua mensagem contando o seu problema. E eu quero ouvir, vamos ouvir?
2: Eu não consigo arrumar namorada. Quando eu consigo... Mulher vem em casa uma vez ou duas, aí desiste de mim. Eu não sei o que é que acontece comigo. Já tô com 51 anos de idade. Eu queria saber que coisa é essa que acontece na minha vida. O meu nome é Benedito Pedro, aqui de Diadema. Eu queria saber, eu não consigo ser feliz com ninguém. Sua beça.
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1: Muito bem, meu amigo Benedito Pedro Alves de Melo, aí de Diadema, em São Paulo. Eu ouvi com muita atenção a sua mensagem de voz. E enquanto eu ouvi a mensagem, eu senti uma coisa muito, mas muito negativa. Joguei meus búzios, coloquei minhas cartas sagradas dos orixás. E você diz aí que não consegue arrumar uma namorada. Já tem 51 anos e não tem sorte no amor, né, filho? Você diz que não consegue ser feliz com ninguém. Porque quando arruma uma pessoa... Essa pessoa encontra com você um dia, dois dias, e depois, ó, some. E aí você me pergunta, cartomante Delamare, o que que está acontecendo na minha vida? Meu amigo, deixa eu te dizer aqui uma coisa, olha. Enquanto eu estava ouvindo a sua mensagem de voz, eu senti que tem um problema espiritual aí, viu? Ah, e tem sim. Tem problema espiritual sim. Olha, meu amigo, isso que você sabe de você, não importa se você é perfeito ou não, não importa se você é bonito ou não, se tem cabelo, se não tem, sempre tem alguém que vai gostar de você do jeitinho como você é. Olha, um dia um senhor, ele veio falar comigo. Igualzinho aí ao seu problema, meu amigo. Ele não tinha sorte com ninguém. E ele falou assim, olha, eu não sou uma pessoa feia, né? Eu vejo aí pessoas piores do que eu, pessoas que não sabem nem conversar, pessoas que não se cuidam, né? E tem alguém, tem uma companheira, casou, tem filhos, e eu não consigo ninguém. Você já pensou isso, né, meu amigo? Mas eu vou te falar, olha, você só não conseguiu encontrar alguém porque existe o mal agindo na sua vida, é. Faz muito tempo e presta atenção no que eu vou te dizer, porque você vai se lembrar disso. Faz tempo, você teve um relacionamento com uma pessoa e esse relacionamento também não deu certo. Mas essa pessoa, ela jogou uma maldição em você e disse assim, você não vai ficar com ninguém, você não vai ser feliz com ninguém. Ela falou pra você e depois disso, ela foi e fez uma coisa muito ruim contra você, viu? Fez. E isso é um mal espiritual. E depois que essa pessoa fez isso, a sua vida amarrou no amor. Os caminhos se fecharam no amor. E quando os caminhos se fecham no amor, é isso mesmo que acontece. Você até encontra pessoas. Não é que você não encontre. Não é que não tem ninguém. Não é que ninguém se interessa por você. Se interessam, você encontra, mas não dá certo. Olha, meu amigo, isso acontece com muita gente. Um dia eu atendi aqui uma moça muito bonita e ela disse isso pra mim. Cartomante Delamare, toda pessoa que eu arrumo, todo namorado que eu tenho, o relacionamento acaba. A pessoa vai embora, é sem explicação. E eu fico sozinha, não consigo arrumar ninguém, não consigo me fixar com ninguém. Isso, gente, é coisa ruim, é, meu filho, olha... Eu vejo que você é uma pessoa boa, viu, Benedito? E quero te dizer uma coisa. Nós vamos te ajudar, tá? Nós vamos te ajudar. E a primeira coisa que a gente precisa fazer é tirar essa feitiçaria que colocaram em você. Porque se não tirar essa feitiçaria que está te prejudicando, a sua vida vai continuar assim. Você vai ficar sozinho. Porque é isso que está amarrando a sua vida amorosa. Os seus caminhos no amor. Então, meu amigo, faça o seguinte. 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E eu tenho certeza que a sua vida, ela vai mudar. Você vai encontrar alguém, sim. Você vai ser feliz no amor, viu, meu filho? Você vai sair dessa aflição e vai ser um vitorioso. 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

0: E esta carta aqui em nosso programa, O Guardião das Sete Chaves, é mais uma prova de cura pelos orixás que usou a mim, mãe da Lamara e de Iemanjá, para solucionar este problema. O orixá que reinou na minha cabeça foi o pai Omolu, e lá estava eu, mãe de Lamara e de Iemanjá, invocando as forças de São João, São Lázaro, São Bento e São Roque, santos que sincretizam com Obaluaiê. E lá eu estava, mãe de Lamara e de Iemanjá, falando os pontos de cura.
1: Salve meu pai Omolu. Salve seu Atotô. Salve seu Obaluaiê.
0: Dominador das epidemias, de todas as doenças e da peste, Omolu, Senhor da Terra, Obaluaiê, meu Pai Eterno, dai-nos saúde para nossa mente, dai-nos saúde para nosso corpo, reforçai e revigorai os nossos espíritos para que possamos enfrentar todos os males e infortúnios da matéria. Atotô, meu Obaluaiê, Atotô, meu velho pai, Atotô, rei da terra, Atotô, babá. E como prova do trabalho bem feito, aqui está a carta de agradecimento da estudante Andresa Leite e Litério, da cidade de Itamarandiba, no estado de Minas Gerais. Ela, de 14 anos, conta: quando eu tinha 6 anos, recebi o diagnóstico de que tinha amígdalas e adenoide. Nós vivíamos de hospital em hospital. Ela sentava-se na cama sem conseguir respirar, gente. Era um desespero. No início, achávamos que era asma, mas após alguns exames, descobrimos qual era a enfermidade. Conta a mãe da adolescente, a dona de casa, Carmen Lúcia Gonçalves Leite, de 43 anos. Mas eu estava muito acima do peso de outras crianças da mesma idade. E seria perigoso operar assim. Por conta disso, os médicos me orientaram a emagrecer primeiro, conta a Andresa. Ainda depois de um tempo, a menina continuava passando mal regularmente. Mas a família conheceu Ilê Axé Palácio dos Orixás, em Teófilo Otoni, no estado de Minas Gerais. Fiz todos os trabalhos que foram necessários. Tomei banho de ebó, banho de pipocas. Tenho o meu talismã da sorte e orei pela minha cura. Aos poucos, percebi que estava melhor. E quando consegui emagrecer, conta a estudante, no entanto, o resultado mostrou que Andresa não precisava mais operar. E ela foi liberada da cirurgia. Foi curada por Obaluaiê. Durmo a noite toda, não sofro mais, afirma Andresa Leite e Litério, da cidade de Itamarandiba, no estado de Minas Gerais. Meus queridos e queridas, o inimigo oculto continua a te espreitar. Te olha acompanhando seus passos, a sua vida. Se o teu casamento está esfriando, acabando, e você está sentindo que teu marido ou tua esposa está se afastando de você, com certeza está. E você não vai deixar que alguém destrua o seu casamento, o seu lar, o lar que Deus te deu, vai. É por esse e por outros motivos que Deus Obatalá e os 16 orixás me deram poderes sobrenaturais. Tais como trazer o seu amor de volta, acertar o seu casamento como era antes. Porque todo este mal pode estar com magia negra, feitiçarias, bruxarias, vudus, alta magia indiana, africana. Tudo isso pode estar destruindo seu casamento. Mas não se desespere. 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Aí você voltará a ser feliz. 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Bom, minha gente, pessoas mandam cartas

0: mas eu tenho um critério sempre, que é de proteger os meus consulentes. E nesta carta de hoje, eu vou apenas colocar as letras e o seu pseudônimo, que é JVS, lá de Vitória do Santo Antão, no Pernambuco. Ela intitula-se Amor Clandestino. Vamos à sua história? Quando ela nos diz: mãe dela Mari de Imanjá, sou casada há 28 anos. Meu marido, além de alcoólatra, tem impotência sexual. E desde os 32 anos, ele tem esse problema. Já fez vários tratamentos, mas nada adiantou. Há 13 anos, estou me envolvendo com outro homem, também comprometido, que é de Leão. Estamos apaixonados. Mas o nosso caso é muito complicado, pois somos vizinhos. E acontece que eu não consigo viver sem ele. O que eu faço, mãe dela Mari de Imanjá? Assina JVS, um amor clandestino.
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0: Cara amiga JVS, aí de Vitória de Santo Antão, no Pernambuco. Você já ouviu falar que um problema puxa o outro? Um cego puxando o outro, minha filha, cai. Caem os dois em um buraco só. Você me diz em sua carta que o seu marido, ele é impotente desde os 32 anos de idade e já procurou vários cantos da medicina. Só que o problema do teu marido não é material. É um problema espiritual pela ignorância. Por não acreditar que algumas coisas existem. Infelizmente existem sim. O seu marido não recorreu ao misticismo. É onde está o problema dele. Onde ele iria se curar. Iria voltar a ser um homem potente. Mas o que se pode fazer se ele bate o pé e teima em dizer que não acredita? Como eu sempre digo, a cura, ela é feita através da sua fé. Quem não tem fé, não se cura. Você não era para se afastar se envolvendo, não. Nem tampouco ficar apaixonada pelo seu vizinho. Era para você estar super apaixonada pelo seu marido. Pois vocês nasceram um para o outro. Agora, devido à impotência sexual, devido ao trabalho que foi feito em cima da vida dele. E você é uma mulher nova. Na época, não podia ficar sem sexo. Estava carente. Aí deu no que deu, minha amiga. O problema do seu esposo ainda tem solução. Ficou um pouco pesado, pois é um problema antigo. Mas existe solução. Basta ele acreditar. 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Se ele quer o atendimento aqui em minha casa, ele pode me procurar. Procure em qualquer cidade onde eu estiver atendendo, pois terei o maior prazer de solucionar esse problema de impotência sexual dele através de um trabalho de limpeza espiritual. Se você quer vencer na vida, trazer paz, saúde, a alegria de viver e tirar todas as barreiras do seu caminho e acabar definitivamente com a magia, feitiço, vodu ou ter seu amor aos seus pés, não perca tempo. 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
4: É, minha gente, eu também de vez em quando preciso de um banho de pipocas e de um benzimento espiritual. Mas só confio nele, no Guardião Oxóssi. Eu estava precisando, fui, estava lá no nosso Ilê Axé Palácio dos Orixás vendo o Guardião Oxóssi atender as pessoas. E olha, também sou mãe de santo, mas confio e acredito na força do Pai Guardião Oxóssi. Por isso, tenho permissão e acompanho todos os atendimentos. E no dia que eu estava lá, em Feira de Santana, chegou o Francisco Aparecido de Jesus. Ele é de Arco Verde, no Pernambuco. E quando o Guardião Oxóssi começou a consultar, ele disse...
5: Saravá, Pai Omulu. Ah, tô.
4: Aô, Baluaiê, que a vossa misericórdia me ajude a descobrir minhas mazelas e reconhecer as feridas, para que com vosso auxílio eu possa ser curado e restabelecido pela força do amor humilde. Que eu possa equilibrar meu ser, caminhando assim para minha união com Deus. Lhe agradeço, Atotô Obaluayê, Senhor Guardião dos Cemitérios, Rei da Calunga. Hoje à noite estarei com um aguidar cheio de pipocas, velas brancas e pretas, vinho rosé licoroso, água potável, coco fatiado coberto com mel e pipocas, rosas, margaridas e crisântemos. Tudo depositado no cruzeiro do cemitério. Pai Omolu, a ti peço esta proteção. O Guardião Oxóssi jogou os búzios, fez o trabalho. E aqui está a carta, gente, de agradecimento. Vamos então à sua história? Quando ele nos diz. Guardião Oxóssi, bom dia. Nasci no dia 14 de janeiro de 1968 com uma doença que para muitos era incurável. Essa doença se chamava anemia, de quarto grau, leucemia. Fui criado por uma tia desde os 2 anos de idade e fiz muitos tratamentos até os 12 anos. Com muita dedicação de minha tia e do médico, tive uma cura. Mas essa cura era apenas um engano do inimigo. Fiquei ainda com algumas sequelas, nariz sempre sangrando e outras coisas mais. Foi quando uma amiga da minha tia falou sobre o Guardião Oxóssi. Um pai de santo que ouviu falar que estava resolvendo os problemas de muita gente através da fé em seus orixás. A princípio, minha tia e eu ficamos com receio, o medo do desconhecido. Porém, minha saúde só piorava. Foi aí que resolvemos visitar aquele que seria o responsável pela intermediação da minha cura, o Guardião Oxóssi. Quando chegamos ao Ilê Axé Palácio dos Orixás, já estava bastante debilitado. Mas o Guardião Oxóssi, após jogar os búzios e colocar as cartas, nos falou que sentia que minha cura estava próxima. E falou que eu só tinha que ter fé e acreditar. Solicitou-me o material, que prontamente minha tia providenciou, pois começaria a agir naquele momento com suas correntes de oração e cura. 2 meses se passaram e foi quando o Guardião Oxóssi me confessou que eu estava curado daquela doença, que tudo que existia em mim tinha sido colocado para fora e que eu me submetesse a uma rigorosa bateria de exames para constatar a veracidade daquilo que ele me dizia. Fiz vários exames e fui diagnosticado como uma pessoa saudável. Hoje, como forma de agradecimento, sinto-me na obrigação de dar um testemunho para que todos que escutam esse maravilhoso programa tenham a certeza de procurar, na hora da aflição, o Guardião Oxóssi no Ilê Axé Palácio dos Orixás. Muito obrigado por tudo, meu amigo. Do seu ouvinte e consulente, Francisco Aparecido de Jesus. Ele, gente, é de Arco Verde, no estado do Pernambuco. 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
4: Muitas cartas estão chegando e hoje a carta que temos aqui na nossa mesa das revelações é uma carta de enigma. E quem nos escreve é o Odilon Francisco de Oliveira, da cidade de Jaguarari, na Bahia. Intitula-se De um Noivo Confuso. E vamos à sua história quando ele nos diz: Mãe Dela Mari de Iemanjá, tenho 28 anos. Estou noivo há 6 anos. Meu casamento nunca dá certo, sempre é adiado. Só que agora surgiu um fato novo. Minha noiva engravidou e o pai dela disse que teríamos que casar, pois ficaria feio para ele ter uma filha solteira em casa grávida. Eu não queria me casar agora, pois quero terminar meus estudos. Amar? Eu a amo, mas não sei o que faço. Eu realmente sou obrigado a me casar. Preciso do seu conselho, pois eu a engravidei. Mãe Dela Mari de Iemanjá, ajude este noivo confuso. Seu ouvinte e admirador, Odilon Francisco de Oliveira, da cidade de Jaguarari, no estado da Bahia.
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6: Como é lindo o canto de Iemanjá.
4: Odilon Francisco de Oliveira, aí de Jaguarari, na Bahia, que nos escuta pela liderança firme. Caro noivo confuso, joguei meus búzios, coloquei minhas cartas de tarô e analisei a sua data de nascimento e também a dela. E cheguei a uma conclusão, que realmente você não é obrigado a casar com ela. Hoje a lei não obriga, pois estamos no século XXI, o século da liberdade. Mas para manter os bons costumes e a integridade da moça e mostrar sua hombridade, essa seria a solução, se casar. Mas eu disse, seria, pois após analisar a sua foto e da sua noiva, o meu papai Tomás, o meu pretinho velho, me revelou que tu só fez sexo com ela com camisinha. Tu está lembrado deste fato? Tu não é pai do filho que ela está esperando. O que me comoveu mesmo foi quando meus guias revelaram quem era o pai da criança. Achei um absurdo, mas quem engravidou sua noiva foi o canalha do próprio pai dela. Isso mesmo, cachorro maníaco. Descobriu que você fazia sexo com ela e resolveu estuprá-la. Ele a engravidou. E agora quer jogar a culpa em cima de você. O que você tem que fazer é procurar ele e ela e dizer toda a verdade. Dizer que me procurou e eu contei toda a verdade. E se ele engrossar, diga que você vai na justiça e haja como sua cabeça achar melhor. Conselho da amiga Mãe Dela Mari de Iemanjá. 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

Muito bem, minha gente, muito bom dia. Quinta-feira, 6 de agosto, estamos chegando com o nosso Café com Notícias. Seja bem-vindo, seja bem-vinda. Eita, coisa boa ter você com a gente. E mais uma manhã fria. Hoje parece ser mais frio que ontem. Você achou também? Pois é, hoje parece que tá mais frio do que ontem. Eu vou até que demorar um pouquinho aqui para aquecer a voz, que hoje o negócio tá pegado. A gente mora no Nordestão, né? A gente tem costume mais aqui é com calor. Quando a temperatura esfria, quando a temperatura cai, a gente já fica até meio sem jeito. Algumas pessoas gostam mais de frio, mas a maioria gosta de uma temperatura equilibrada, temperada, um temperinho é bom, né? Mas vamos lá. Professor Dão, tá frio aí, professor? Jovelino, Tomé Nunes, como é que tá o Tomé Nunes? Tá frio aí, Jovelino? Pelo menos começando o dia, né? Rapaz, vamos, né? Meu amigo Gersino Brito, os famosos vacinadores de gado da região. Grande abraço, Gersino, abraço pessoal que está acompanhando a gente aí, já tirando o leite, tomar um cafezinho quente, um café com notícias. O meu nome é Jota Pinheiro, pode chamar de Jotão também. Bom, tamo junto, nosso Café com Notícias está começando e esta é a sua Rádio Pontal FM de Carinhanha para todo o Brasil. 7:11, onde você estiver, que você tenha um dia especial, um dia abençoado, meu amigo, minha amiga. Vem com o Jotão, vem com o Café com Notícias. Bom dia, minha gente!

0: E que Deus abençoe a todos nós, a gente aqui, você aí, as nossas famílias, hoje e sempre. Bom dia, Dona Galdina de Zé Trindade. Bom dia, Dona Galdina. Bom dia, Zé Trindade. Um abraço aqui, Dr. Zuzo, e bem-vinda também. Bom dia. Alain e Luan também, bom dia. Acordando cedo aí para acompanhar a gente. Muito bom dia, obrigado pela audiência. Vamos que vamos. Vamos lá, muita gente. Amigo Del também já está aqui preparado. Vamos lá, vamos lá, vamos lá. Já está aqui pronto e preparado. Então vamos que vamos. 7h14, nosso Café com Notícias. Vamos já começar o programa, já aqui com informações. Olha, ontem a gente trouxe aqui, até surgiram aqui algumas mensagens já, pessoal, querendo que a gente trouxesse mais informações sobre a casa de apoio lá de Carinha em Salvador. Ontem trouxe aquela informação, ontem meio-dia você acompanhou, trouxemos aí uma entrevista com um dos usuários da casa de apoio lá em Salvador. Estamos aguardando ainda aqui a fala da coordenadora para a gente poder trazer. Vocês perguntaram, então estamos aguardando ainda. A gente traz a pauta assim que a gente tiver aqui a informação, a resposta da coordenadora. Você acompanhou ontem, meio-dia, não acompanhou? Pois é. Uma fala de Antônio Primão. Ontem no jornal meio-dia a gente trouxe essa informação. Estamos perto das eleições. Mês de agosto já está aí. Esse é o mês que começa a campanha eleitoral oficial. Se você puxar, aí dá uma observada o que tem e o que teve, né, já de eventos e reuniões e confraternizações e sei lá o que mais, já com cara de campanha. Mas oficialmente a campanha ela só começa no dia 16. Deixa eu trazer um recado aqui da Justiça Eleitoral. O cartório da 125ª Zona Eleitoral informa aos eleitores em geral que amanhã, sexta-feira, dia 7/8/2026, das 8h30 às 13h, na Secretaria de Assistência Social de Carinhanha, na Rua 7 de Setembro, em Carinhanha, acontecerá o treinamento de eleitores visando a celeridade no momento da votação e o conhecimento da forma e execução do exercício do voto. Tem muita gente que é treinado em votar, isso é verdade, tem gente que faz isso e com perfeição, mas nem todo mundo. Então, atenção, o cartório eleitoral aqui de Carinhanha, da 125ª Zona, está informando a você, eleitor, que acontecerá nesta sexta-feira, também conhecida como amanhã, de 8h30 até às 13h, na Secretaria de Assistência Social aqui de Carinhanha, ali perto do Banco do Brasil, na Rua 7 de Setembro, acontecerá o treinamento de eleitores visando a celeridade no momento da votação e o conhecimento da forma e execução do exercício do voto. Atenciosamente, equipe da 125ª Zona Eleitoral. Então, você que está me ouvindo aí, vai votar pela primeira vez, quer conhecer a urna eletrônica de perto, quer apertar as teclas, ter uma sensação muito próxima da real, para quando você chegar no dia da votação, votar super bem, tranquilo, pode ir. É amanhã, de 8h30 até 1h, lá na Secretaria de Assistência Social, ali em frente ao Banco do Brasil. Esse é um convite, um informe oficial da Justiça Eleitoral. Também isso aqui é da Justiça Eleitoral. Ou, de repente, o senhor que me ouve agora, a senhora, e aí quer dar uma treinada antes de votar, conhecer a urna, ou melhor, relembrar. O último voto foi há 2 anos. Então quer relembrar como é que é a urna, quer treinar, tal. Pode ir lá que eles vão fazer esse treinamento para que todos possam votar com confiança, com segurança, com tranquilidade e de forma célere para exercer o seu direito, exercer o seu voto. Então é amanhã, viu? De 8h30 até 1 da tarde, lá na Secretaria de Assistência Social aqui de Carinhanha. Você vai lá. Daqui a pouco o Ronaldo Santos vai estar ao vivo com a gente, direto do estúdio aqui com a gente, ao vivo. Ele está em Carinhanha, já vê ele todo encapotado. Certamente está com frio. Olha que ele é de região mais fria, né? Mas já está sentindo que Carinha também é a cidade do frio. Carinha hoje pareceu Vitória da Conquista. Pareceu Caetité. Pareceu região, não sei se região da Chapada é um pouco... Não, esquece. Vamos falar daqui mesmo, que é mais... Que a gente conhece Conquista, que é mais fria. Pronto. 7h19 no nosso Café com Notícias. 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Então, atenção. Josina Moreira, bom dia, Josina Moreira. Mulher, como é que você tá? Tá frio aí no Morro de Areia? Bom dia, Josina Moreira. Grande abraço. Vamos lá, gente. 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Estamos no período eleitoral, e é sempre bom dizer isso, e as eleições, elas constituem um dos momentos mais importantes do país. Como as eleições são eleições nacionais, então todo o país está numa movimentação intensa de norte a sul, de leste a oeste do país. E além disso, além de movimentação, existe um negócio chamado legislação eleitoral. É a lei eleitoral. E o voto, o ato de votar, às vezes a gente não tem nem noção da importância, da responsabilidade que é o voto, que é o processo eleitoral. É algo importantíssimo, fundamental para a democracia. O voto é o exercício da democracia. É aqui onde se confirma aquela famosa frase, né? Todo poder emana do povo para o povo. É o povo exercendo o seu poder através do voto. E nessas regras, todos precisam seguir rigorosamente o que determina a legislação para que as eleições fluam dentro do que exige a própria lei, do que exige a democracia. Sejam agentes públicos, sejam prefeituras, câmaras de vereadores, autarquias, os candidatos, os representantes desses candidatos, todo mundo tem que cumprir as emissoras de rádio, os canais de comunicação, nós também, sim, profissionais de imprensa, todos precisam seguir o que determina a lei. A lei é para todos. E surgiu uma polêmica aí, uma polêmica numa convenção, foi na convenção do Jerônimo, onde um carro lá da prefeitura de Licínio de Almeida foi flagrado nessa convenção, e um vereador lá da cidade de Licínio de Almeida denunciou esse uso do carro oficial da prefeitura em convenção e cobrou explicações da gestão. A utilização de um veículo oficial da prefeitura de Licínio de Almeida, aqui na Bahia, durante uma convenção partidária que foi realizada em Salvador, não foi no dia 1º, repercutiu também na Câmara de Vereadores e motivou cobranças por esclarecimentos à administração municipal. Durante a sessão agora dessa semana, o vereador José Antônio levou o assunto à tribuna e afirmou que o caso precisa ser apurado. A denúncia surgiu após um blogueiro que estava cobrindo o evento, a convenção do Partido dos Trabalhadores. Ele divulgou imagens desse veículo oficial no evento e registrou uma discussão com um homem apontado como o motorista, o responsável pela prefeitura, que não concordou com a filmagem, ficou muito bravo. Em seu pronunciamento, o vereador disse que conhece quem utilizava o automóvel, mas defendeu que a administração adote as providências necessárias caso seja confirmada a irregularidade. Ele disse: não sei quem foram as pessoas que foram para esse evento em transporte oficial, mas que sejam tomadas as providências cabíveis. Na mesma fala, o vereador José Antônio, ele também cobrou a situação da saúde pública no município. Segundo ele, enquanto há questionamentos sobre o uso de recursos públicos em atividade político-partidária, o hospital municipal da cidade deles, lá Licínio de Almeida, está sem médico pediatra para atender as crianças. Ele afirmou que recebeu reclamações de famílias que aguardam atendimento pediátrico há mais de 3 meses. E, de fato, tem que ser apurado. E as eleições, as eleições aqui no Brasil, onde a Constituição ela determina o exercício do poder do cidadão, da cidadã, através do voto, é o poder do povo e tem que ser realmente apurado, independente de partido, que partido foi, onde foi, tem que ser apurado. Você reparou aí que em veículos oficiais, em placas de obras públicas, onde há a logomarca do governo do estado ou logomarca do governo federal, estão com adesivo preto, um adesivo preto, tirando, escondendo a imagem da logo do governo federal e estadual. Por que aquilo? Porque não é o brasão. A logomarca do governo. Que cada governo faz uma logomarca, né? O governo do estado faz uma, o governo federal faz outra, cada gestão tem a sua, ou as prefeituras fazem a sua logomarca também, a sua marca de governo. Então isso é particular, digamos assim, é particular de uma gestão. Não é um brasão do município. Aí, quando você vê esses veículos oficiais rodando por aí com essas faixas encobrindo ali a logomarca, a marca da gestão federal ou estadual, por conta disso, por conta da legislação eleitoral. Porque entende-se que a marca estaria fazendo uma espécie de publicidade. Então, em respeito à legislação, os gestores que têm coerência, que têm consciência, que têm responsabilidade, estão fazendo isso para... Pode ser um gesto mínimo, mas é seguindo a lei, isso indiretamente poderia influenciar na decisão do eleitor para pender ou para tender a votar em determinado candidato ou grupo político por conta... O cérebro humano, ele tem o lado inconsciente também. Você tem o consciente e tem o inconsciente. Muitas vezes o inconsciente ele age e você nem percebe, justamente porque é inconsciente. E às vezes uma logomarca, uma arte, né, uma imagem, um som, um cheiro, tudo isso pode influenciar em tomadas de decisões. Pode parecer uma coisa tão, tão pequena, né, tão ingênua teoricamente, mas isso pode influenciar em qualquer tomada de decisão. Por isso que comércios, grandes comércios, eles colocam uma música agradável, colocam, né, um cheiro, né, bacana, um visual, uma iluminação, a loja clara, bem iluminada, ou menos iluminada, tudo tem uma intenção. Isso causa sensações, causa reações inconscientes. Eu estou dando um exemplo aqui. Né, o visual, as cores, a paleta de cores. O pessoal que trabalha com cores aí sabe, os designers, né, sabem que isso tudo influencia. E a marca, a logomarca também tem essa tendência, essa proposta. Por isso que há esse cuidado em esconder essas logomarcas para não influenciar no inconsciente, na decisão do eleitor. 7h31 no nosso Café com Notícias, 7h31. Vamos dar sequência aqui. Ronaldo, vem para cá, Ronaldo Santos, 7h30. Vou te colocar logo no ar aqui para te liberar, para você ir para o corre-corre, atender os clientes aí na região. Você, quando chega aqui, você corre muito. Você corre quase igual aos maratonistas aí da São Silvestre. Vamos lá, vamos lá, vamos lá. 7h30. Nós temos aqui também, daqui a pouco, o Joel Filho, em nome aí da Casa Magalhães Eletromóveis Carinhanha. Vamos lá então. Ronaldo Santos, Nove Mistura, já está por aqui ao vivo. Ao vivo e em cores. Ao vivo e em cores. Cheiro de caba macho. Ele já chegou, falou, cheiro bom. Cheiro de caba macho, Ronaldo. Cheiro de caba macho. Isso aqui. Vamos lá, puxa o microfone aí, Ronaldo. Você está com frio, né, pelo visto, né? Obrigado pelo presente, adoro essa pomada Nova Mistura. Essa aqui, Ronaldo, antes de você falar qualquer bom dia, essa aqui é um espetáculo. Pessoal, quem não conhece ainda a super pomada Nova Mistura, quem não, eu acho que pouca gente não conhece, a maioria hoje conhece, graças a Deus. Mas é uma pomada extraordinária, viu? 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Agora sim, ele que veio todo agasalhado, eu falei encapotado aqui, porque ele está com frio. Ele viu, ele falou, estou em Carinhanha, eu estou em Vitória da Conquista, estou na região, estou no sul, estou em Gramado, no Rio Grande do Sul. Não, estou em Carinhanha, com frio, mas com o coração aquecido. Ronaldo Santos, do Nove Mistura, muito bom dia, seu Ronaldo. Seja bem-vindo aqui ao nosso Café com Notícias.
1: Bom dia, Jota. Deu certo aí? Agora sim? Pronto. Eu senti que eu ainda estava em Foz do Iguaçu, rapaz. Estive em Foz do Iguaçu, como ele falei, queria, né? Paraguai, Argentina.
0: Sim, sim.
1: Né? E eu me senti em Foz do Iguaçu, porque estava muito frio. Quando eu cheguei aqui ontem à noite, né? A tardezinha ainda estava bacana, né? Mas a noite já começou a esfriar. Hoje pela manhã, quando eu vi participar junto com o Duaci, eu falei, não, eu tenho que colocar uma blusinha de frio aqui para dar uma aquecida.
0: Já pensou?
1: Dar uma aquecida no peão aqui, Jota, porque esfriou um pouquinho, né?
0: É verdade, é verdade.
1: Mas, Jota, desde já agradeço pela oportunidade. A gente está aqui comemorando mais um ano, né? Junto com a rádio aqui em Carinhanha. Nós já estamos aí quase 7 anos, né? O tempo tem passado, né? O tempo tem passado, a gente envelhecido, barba branca agora, né?
0: Amadurecendo.
1: Amadurecendo, né? Estou muito feliz com o resultado de tudo que tem acontecido, Jota, porque nós estávamos ali em Foz do Iguaçu, no Paraná, adentramos o país do Paraguai, também a Argentina, conseguimos ali fazer a introdução dos produtos Nova Mistura, né, saindo do Brasil agora para outros países. A Super Pomada Nova Mistura hoje é considerada a melhor pomada de massagem do Brasil e já vai ser considerada também fora do Brasil. A gente está muito feliz com o resultado que esse produto traz durante todos esses anos, porque é diferente de um produto que chega, às vezes tem, né, aquele... Quando a gente chegou aqui, eu lembro muito bem, estava lembrando justamente com o diretor da rádio, hoje fazendo de uma forma até diferente, né, minha participação.
0: Bacana.
1: Mas eu estava com o diretor do Nova Mistura, né, com o seu Adilson Khalid, eu disse, quando a gente chegou na rádio, há 5, 6, 7 anos atrás, a gente foi muito bem recebido e o produto teve aquela explosão de vendas, porque novidade, né? Geralmente as pessoas tendem a querer experimentar, né, o produto, querer ver como é que era. E nós, naquela época, a pomada, a Super Pomada Nova Mistura, ainda era Pomada Nova Mistura, não tinha a palavra super, né? Era Pomada Nova Mistura. E nós colocamos com a formulação, né? E depois de dois anos e meio, nós mudamos a formulação do produto, né? Reformulando de 9 substâncias para 18 substâncias ativas, com princípios ativos. Continua o nome, que é o nome comercial do produto, mas não tem mais somente 9 substâncias. E agora sim, 18 substâncias, acrescentamos a cúrcuma e mudamos toda a formulação do produto, né? Para trazer hoje o resultado que o produto traz durante todos esses anos, todo esse tempo. Então, assim, a gente costuma dizer que tudo que dá certo, né, pode ser melhorado, mas chega a um certo limite, né? E nós hoje chegamos num limite assim, de qualidade do produto que impressiona. Eu não sei se você tem essa informação, mas eu vou te dar uma informação interessante.
0: Manda lá, manda lá.
1: O que é o produto hoje no país, o Nova Mistura de fato domina, mas o produto é considerado o melhor produto natural do mundo, né, em formulação, é um produto chamado Dr. Herbs. Eu comentei algum tempo atrás contigo, não sei se você vai lembrar, tem um produto chamado Dr. Herbs, é um produto americano, né? Com origem no Canadá, começou a fabricar no Canadá e os caras abriram uma fábrica nos Estados Unidos por conta de impostos e tudo mais. Eles migraram também a indústria para os Estados Unidos. É Dr. Herbs, que traduzido em português é Dr. Ervas. Este produto a gente está conseguindo fazer, né, logar junto com eles, nós é conseguimos mesmo o contato. Bem. Né, foi interessante a história, porque um dos diretores da empresa veio passar as férias na Bahia, em Itacaré, chegando lá, comeu uma moqueca baiana, passou mal, aí foi na farmácia, chegou lá a menina do balcão, né, falou, ah, tem esse produto, tem outro remédio, ele disse, não, eu gosto muito do natural, né, falando do jeito dele, inclusive eu estou em contato com ele, ele fala um pouco português, e ele disse, não, eu gosto muito do natural, né, e aí a moça falou, ó, tem esse aqui, aí indicou o Nova Mistura. Né, o líquido, né, Nova Mistura. E ele tomou o Nova Mistura, o resultado foi positivo, ele entrou em contato com a nossa empresa, né, com o Khalid, que é o diretor comercial, e aí o Khalid falou, o Dr. Ronaldo, tem um americano aqui que usou o produto, disse que tem um contato com a indústria no estado, rapaz, é uma loucura aqui que está acontecendo, vê aí o que você faz aí, que eu não estou entendendo nada. Entrei em contato com ele, nós conversamos, e aí foi quando ele contou a história. Nós estamos em 16 países, é, eles lá, né, com o Dr. Herbs, né?
0: Olha aí, Ronaldo, estão, ou seja, né? Nada é por acaso, né? Nada
1: não é,
0: por acaso.
1: Rapaz, eu fico impressionado com esse tipo de situação. O pessoal fala que eu tenho energia boa, né? E a energia atrás é energia boa, né? E aí, estamos logados agora, né? Estamos conversando, né, sobre a possibilidade de trazer esse produto para o Brasil também. Então, um produto que já está em 16 países. E quando eu falei para ele, né? Falei, nós estamos agora no Paraguai e Argentina. Aí ele disse, não, mas vocês vêm para a Europa. Vocês precisam vir para a Europa. Então, olha que negócio impressionante. A gente tá, eu estou participando hoje diferente, Jota, porque eu me emocionei mesmo, né? Quando eu cheguei com minha esposa.
0: Não, ela disse, mas quando você compra um negócio desse aí, né? É algo extraordinário. Não é coincidência. Né?
1: Tudo tem um propósito. Deus é incrível.
0: E um trabalho duro, né? É um trabalho duro que realmente comprova isso dia após dia. A gente que está no seu Nova Mistura, a gente sabe do que a gente está falando também. Eu confesso que no começo, quando eu comecei a divulgar esse produto, eu falei, rapaz...
1: Sempre tem uma desconfiança, né, Jota?
0: Porque assim, eu tenho o maior cuidado em anunciar coisas aqui que... Porque, rapaz, a gente está na casa do povo, a gente está no dia a dia com muitas famílias. Ontem eu estava falando com o Jacinto Brito, que ele é vacinador de gado aí na região toda. Ele fala, Jota, estou na roça todas as vezes lá e o povo está lá trabalhando, estou lá vacinando gado e o radinho do lado do povo acompanhando. Então é muita audiência. Onde eu passo, o rádio está ligado. Aí imagine eu aqui anunciar uma coisa que não funciona, algo que vai fazer, que não vai fazer bem para as pessoas. Então, eu, de minha parte, enquanto profissional há vários anos também, eu tomo o máximo de cuidado. Quando a gente anuncia Nova Mistura, aqui não precisa nem fazer, aqui não é propaganda, é um testemunhal voluntário, de coração. Sim. A gente fala com tranquilidade, com respeito ao trabalho de vocês e com respeito aos ouvintes que sempre falam com a gente, ó, dá resultado. Funciona, pode comprovar, pode... Minha mãe já tem essa... Se a mãe falou, você vai duvidar mais de quem, rapaz? Então pronto, é isso, Ronaldo. Parabéns pelo trabalho de vocês, graças a Deus.
1: A gente está feliz, muito feliz mesmo, Jota. E assim, nesses anos de Nova Mistura, Jota, eu fui convidado por diversas empresas também por fazer, né, participações. Não, rapaz, você fala bem, né? Você como alguém da área de saúde, fisioterapeuta, terapeuta, para anunciar os meus produtos. E eu não aceitei nenhum deles, continuo aqui até hoje. Né, apostando todos os dias, né, trazendo aí, colocando a cara a bater, como você diz, né, você dá a cara a bater vindo aqui, porque de fato traz a responsabilidade da nossa credibilidade, não é só a rádio que tem a credibilidade, você como locutor, como um comunicador, tem a credibilidade em toda a região.
0: Sem dúvida.
1: Né, e de fato você está...
0: Conquistada também, como você falou, é um processo.
1: É uma construção. Então assim, diante disso tudo, Jota, só me resta dizer o seguinte, eu vou estar daqui a pouco com a Tassiana, a gente vai fazer sorteio dos produtos Nova Mistura, mas nós estamos aí logados com o pessoal, né, com o Robert, né, esse é o nome dele, é o Robert, né, estamos logados aí com ele, tentando trazer a marca Dr. Herbs aqui para o Brasil, possivelmente ano que vem a gente realiza esse 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
0: Ronaldo, grande abraço, seja bem-vindo, parabéns. Novas missões estão chegando aí para Ronaldão, mas você é igual o fenômeno, mata no peito e vai para cima e marca o gol. Ronaldo, grande abraço,
1: meu. Deus abençoe. Daqui a pouco, às 9 horas, eu tô aqui com a Tassiana. Obrigado,
0: Deus, Jota. Deus abençoe também. Valeu, Ronaldo Santos. Já ouvimos com Joel Filho.
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Vamos nessa, minha gente. Agora 7h47, o nosso Café com Notícias, 7h47. Hoje é dia da Romaria do Bom Jesus da Lapa. Hoje a cidade, a região, né, descendo lá para Bom Jesus da Lapa, que muitos cariense já, rumo à capital baiana da fé. Pessoal aqui da paróquia Santa Cruz de Malhada, da paróquia São José de Carinhanha, pessoal de Feira da Mata, pessoal aqui do Norte Mineiro, muita gente já descendo para lá. E naquela expectativa, né? Naquela expectativa de participar de um grande evento, uma grande procissão hoje. A cidade está literalmente fervendo, é muita gente, um milhão de pessoas passa lá por Bom Jesus da Lapa no período da Romaria, então é muita gente. E eu falei um negócio aqui, repito, né? Independente da religião, a fé é algo que transforma, é algo que cura, que promove milagres. A questão da... Né, você vê que tem rumeiro aí de fora do Brasil que vem para Bom Jesus da Lapa.

é a questão da fé, né? A fé ao bom Jesus, que é Jesus, né? Então, um momento marcante que, além da religião, impulsiona e muito a economia da cidade. É impossível até pensar a cidade de Bom Jesus da Lapa como fora, né, da questão da Romaria. E agora, a questão turística. A economia gira intensamente nesses dias. Hotéis, você achar um hotel nessa época, é a coisa mais difícil que tem. É uma raridade. Tanto é que o pessoal reserva com muita antecedência para poder se hospedar na cidade. Além disso, muitas famílias alugam suas próprias casas. Tem casas lá nas proximidades do morro que, na verdade, são uma espécie de casa de romeiro. Na verdade, são imóveis que servem mais para romeiro do que para habitação de famílias no dia a dia. Então, é muita gente que vem para a cidade, que participa exercendo a sua fé, aquecendo a economia. É a terceira maior romaria do Brasil, né? A cidade aqui na região, viu? Bom Jesus dará para a terceira maior romaria do Brasil. Então, quem não conhece, conhece, e quem conhece, volta novamente, porque realmente o evento é marcante. Bom Jesus da Lapa, vamos ouvir um pouquinho aí do hino. Esse é o hino dos romeiros, ó.

0: 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Chegou
1: bom
0: a hora.
1: Bom dia, Jotão. 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
1: Valeu, Jota.
0: Joel Filho aqui com a gente, o nosso Café com Notícias, ele volta meio-dia atualizando as promoções, mais novidades aí, então não perca meio-dia, você escute o Joel Filho. Você traz um violão pra gente fazer aquele negócio lá depois, né? Joel, Ronaldo disse que Joel parece com o Tarcísio do Acordeon. Falou, ô Joel, você parece com o Tarcísio do Acordeon. Rapaz, você é irmão do Tarcísio do Acordeon?
2: Antes ou depois do Monjado?
0: É, pergunta. Boa pergunta. Deve ser. Agora eu não perguntei isso pro Ronaldo, não, mas. Parece mesmo. Né? Valeu, Ronaldo. Valeu, Joel. Grande abraço. Vamos lá, minha gente. 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Vamos lá, gente. Ó, voltar aqui à cobrança. E eu falei que ia ontem lá, só que não deu pra ir no, mais cedo. Mas, de qualquer forma, eu passei lá na entrada da cidade, na 2 de julho. Já tinham poucas pessoas fazendo caminhada ali e tal, mas já foi um pouco mais tarde, né? Já fechando o horário do povo. Porque tem o horário principal ali, que é o que começa 4, né? 4 e meia. Aí o pessoal vai enchendo aquele local da passarela das Buchudas, né? Pra fazer a caminhada ali, vai até a ponte, pá. E realmente, viu? Realmente, você fica ali um tempinho, uns minutos, passam vários veículos, caminhões, caminhonetes, veículos de passeio, e joga a poeira na cara do povo mesmo, viu? Um espaço que é destinado ao lazer também, porque tem as laterais, um espaço, a passarela das Buchudas, né, pra fazer as caminhadas, para o povo fazer as caminhadas ali, o que é muito bom, é um incentivo, né, à vida saudável, mas agora está complicado, né, aquela, a buraqueira, a poeira ali uma situação complicada. Eu até vi Raimundo Primo ontem, mas não deu para conversar com ele, saber o que ele está pensando para aquele local, porque uma coisa a gente falar aqui na rádio, falar, ó, tem que arrumar o buraco, não sei o quê, tapar o buraco, consertar isso, e... Na verdade, todo mundo está vendo que o buraco, tem muito buraco ali, né? Tá, e a poeira, ninguém é cego não, está vendo. Inclusive, o secretário de obras passa ali praticamente todo dia. A prefeita passa por lá também, os vereadores passam por lá também. Então, não é escondido, todo mundo está vendo. E sabe da situação que está. É um trecho pequeno, é um trecho muito movimentado, e ontem, depois que eu falei aqui, rapaz, o que teve de... Pessoas mandando mensagem e no pessoal, ó, você fez muito bem em cobrar, fez muito bem em lembrar. A situação realmente ali tá precisando. Rapaz, não foi um mais dois não, viu? É como se a gente tivesse a confirmação de que é uma necessidade para o município intervir, né? Ou seja, tomar providências urgentes sobre essa situação. Se é com recurso municipal, se é com recurso do governo do estado, recurso federal, não sei. E eu queria até ver justamente isso com o Raimundo, porque é importante. A gente consegue falar, então não precisa que tá, né? A gente consegue falar, saber de perto como é que está a situação, ter informação precisa. E eu vou ver se consigo falar com o Raimundo hoje para pegar essa informação pessoalmente e trazer informação real, concreta, né? Porque né, não, a gente está num momento importante aí. E as pessoas têm essa expectativa de ter o problema resolvido. Todo mundo passa ali, tem família, tem idosos, tem crianças, gente que tem alergia, gente que está ali buscando saúde, às vezes aquele pozão na cara. Tem um trecho da guia, um trecho da calçada, ou da passarela, que se você observar, já está tomada pelo pó, um pó, terra mesmo, mas é o pó, aquele pó fino, aquela terra fina, que vem justamente do movimento intenso de veículos, com a poeira vai levantada pelos veículos e vai assentando onde as pessoas caminham ali. Se você observar, tem muito pó acumulado por conta disso. Aquele pó é o pó que as pessoas respiram quando estão fazendo caminhada ali ou corrida, e é justamente isso que as pessoas estão chateadas, né? Porque está ali correndo, e quando você corre, a respiração está acelerada, né? Você vai lá, tá puxando o ar mais intensamente, e aí você puxa, dá aquela fungada naquela poeira, joga tudo para dentro do seu pulmão, entendeu? Aí É complicado, hein? Complicado. Mas vamos lá, vamos lá, vamos lá. Vamos continuar lembrando aqui e eu vou tentar falar pessoalmente com o secretário de obras hoje, Raimundo Primo, para ver uma posição sobre isso. Ontem eu até vi Raimundo, mas foi de longe, não deu para conversar com ele não. Mas vou tentar ter essa informação aí. Os vereadores passam por lá também, passam por lá também. Certamente. Ô, gente, vai passar por onde? Os vereadores também. Vocês estão cobrando, vereadores? Vocês estão dialogando também? Vocês estão agilizando isso aí também? Vocês estão? Espero que sim, espero que sim. Oi, cadê Luan do Povo? Para fiscalizar a entrada da cidade. Luan deve estar fiscalizando também, viu? Ô, Luan, esse nome é doce, né? Tá na boca do povo. Tá na mídia, tá na mídia. Importante, importante. Por falar em vereadores, ontem colocaram umas placas lá de identificação de comunidades, ali da 23, da 16, da 15, do Marrequeiro. Foi o Ricardinho dos Teclados e Luan. Colocaram lá umas placas. Tô vendo aqui a imagem da placa. Sim, sim, sim. Negócio bom, hein? Vários entregadores que vão para aquela região acabam se confundindo, se perdendo. E agora não. Agora tem essa placa aí que deveria colocar o município. Mas, de qualquer forma, vocês estão contribuindo também. Fazendo a parte de vocês aí. Ajuda. Isso aqui tem um custo, não tem? Pois é. Aí tira do salário de vereador para fazer isso aqui, para fazer um investimento do bolso de vocês. Não é competência de vereador fazer isso aqui, não. Vocês estão fazendo aí, né, se esforçando para fazer, para contribuir. É importante, né, é bacana demais essa iniciativa de sinalizar às comunidades. Mas quem deveria fazer isso mesmo é o município. É o município. Eu aplaudo aqui a iniciativa de vocês, entendo que é uma iniciativa boa, importante, vai ajudar a sinalizar, vai identificar as comunidades. Parabéns aí a Luan, parabéns a Ricardinho. Mas eu entendo também que isso deveria ser uma ação de município, de infraestrutura. Mas fica registrado aqui. Certamente, conhecendo, vocês vão fazer mais, mas aqui eu entendo que é responsabilidade do município, não tirar do bolso de vocês para fazer isso aqui. Mas estão de parabéns aí pela iniciativa, e fiscalizar também, viu, que o povo fala assim, mas estão fazendo coisa que não é de vereador, e cadê a fiscalização? Tem que fiscalizar também, não esqueçam disso. Quer fazer as placas, quer fazer outra ação, né, também de contribuição ao município, podem fazer, mas não esquece de fiscalizar, não. O trabalho de vocês é fundamental. Fiscalizar ajuda a transformar a cidade. Mesmo que demore um pouquinho, mas ajuda. Vamos fiscalizando aí. Alô, Robson. Robson, filho do seu Floriano. Alô, seu Floriano, acerta João Alves. Muito bom dia. Um abraço. 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Vamos lá, David Porto vai dar sequência agora no jornal, no nosso Café com Notícias. Você que está acompanhando a gente aí, um ótimo dia. 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Um abraço a todos, eu volto meio-dia. Tchau, gente!
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Opa, chegando! 8 horas e 12 minutos da sua Pontal, o programa Jornal Primeira Hora, seu café com notícias, segunda parte do programa contigo, David Porto, e vamos até às 8h30 levando muita informação. As principais notícias de Carinhanha, Bahia, Brasil e mundo, a partir de agora, você acompanha nas ondas sonoras da 91,5, a sua participação também com a gente no 3485-2041. É muito bom ter a sua companhia. Nesta sexta-feira, hoje é quinta-feira, dia 6 de agosto de 2026. O mês já passando, as informações chegando para a gente. E vamos levar para você que está em casa nesse momento, tomando café, você que já começou o serviço, as principais notícias. O que aconteceu está acontecendo. Ponte que teve barreira de segurança quebrada preocupa usuários da estrada que liga Povoado de Alto Bonito e o distrito de Canambrava em Malhada. Informação de uma carreta que tombou agora há pouco na BR-030 entre Malhada e Julião. Já a gente traz mais informações sobre Operação Terra Justa. Sargento da Reserva é condenado à prisão por chefiar milícia privada armada no oeste da Bahia. 8 horas, 13 minutos. Estamos começando a partir de agora. O telefone já passei para você. É o nosso WhatsApp, 3485-2041.

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Pronto, aqui colhendo informações, chegando notícias de uma carreta carregada com argamassa, material de construção, tombou na BR-030 entre o município de... entre a cidade de Malhada, a sede do município, e o distrito de Julião. As primeiras informações que chegam, a polícia militar ainda não foi ao local, não chegou no local, e a gente está buscando aqui detalhes, mas a informação é que a carreta estava carregada com argamassa, materiais de construção. Ainda não tem informações se ela estava indo ou vindo aqui da região de Malhada e Carinhanha. A quem pertence ou qual empresa. Mas o veículo tombou ali na entrada do povoado de Tome Nunes. Tá? Entrada do povoado de Tome Nunes. Acabou de acontecer, nem a polícia militar foi acionada ainda. Eu estou aqui conversando com o comando da Polícia Militar do 4º Pelotão e a guarnição ainda não foi acionada. Nesse modo, nós estamos aguardando informações. Populares estão trazendo aqui para a gente alguns detalhes, mas daqui a pouco a gente atualiza a situação. Você que está aí, passou pelo local, tirou uma foto, manda aí para a gente no 99609570. E a gente está buscando também informações aqui com a polícia que se desloca para o local. 8h17, bom dia, David Porto, manda um alô para nós. Tá nos ouvindo onde? Tá nos ouvindo de onde? Aqui na 430. Onde é que é essa via? 430 ou tá nos ouvindo desde 4h30 da manhã? Ah, sim, tá ouvindo a gente desde 4h30 da manhã. A Elivânia, Heloísa, Raquel, Enzo, Jonathan e Eugênio e também os vizinhos estão acompanhando. Pronto, tá ouvindo de onde? Manda pra gente aí a localização e um abraço para vocês, está nos acompanhando. Ouvindo o programa desde 4h30, ainda com o Doaci e Zé Ruela, eles estavam acompanhando e seguem ouvindo a programação, desse jeito. Deixa eu ver quem também está nos ouvindo aqui, mandar um abraço para o nosso ouvinte Luiz. Alô, Luiz! Luiz está sempre também ligado no programa Jornal Primeira Hora, seu café com notícias.

Alô, seu Leodoro, Leodorinho, nos acompanhando lá da região do Capinão. Sempre nos ouvindo, obrigado pela audiência. Darlene, da Fazenda Guiás, também está nos ouvindo. Pronto, então vamos lá. David Porto contigo até às 8h30 com muita informação. Tá, beleza. Já mais detalhes sobre esse caso. Agora vamos para outra informação. Vamos para outra informação. Alô, Tony Bike, sempre nos acompanhando. Abraço, obrigado pela audiência. 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Tony Bike. Bom dia para Luciene Fernandes, também Carlos e todos lá na povoada de Água Ruim. A Mariane, o Henry, o Daniel e toda essa galera acompanhando o programa com a gente. Obrigado pela audiência sempre. Mandar um abraço para Galeguinho do Angico, também sempre nos acompanha. Galeguinho do Angico, a sua esposa. Obrigado pela audiência de sempre. Deixa eu dar um giro lá no fundo da Água Ruim. Deixa eu mandar um abraço para Dona Maria. Dona Maria sempre nos ouvindo. Daqui a pouquinho falar sobre uma prisão que aconteceu de um sargento que chefiava, ou seja, um policial militar que chefiava uma milícia armada que promovia grilagem de terra no oeste da Bahia. Onde fica o oeste da Bahia? Aqui onde nós estamos, nessa região nossa. Oeste da Bahia, daqui a pouquinho essa informação, 8 horas e 20 minutos, você está acompanhando a Rádio Pontal. Vamos para o município de Malhada, falar de uma situação que está acontecendo. E a Rádio Pontal, a nossa reportagem, ela é acionada para trazer essa informação e pedir providências. Um problema de infraestrutura que já se arrasta por cerca de 2 meses tem tirado o sono de várias pessoas que trafegam pela ponte que liga o povoado de Alto Bonito, que não é o Alto Bonito próximo de Mocambo, é o outro Alto Bonito próximo do distrito de Canambrava e o distrito de Canambrava, no município de Malhada. A estrutura está com uma das barreiras de segurança completamente destruída, expondo motoristas, motociclistas e até pedestres a um grave risco de acidentes. O perigo ocasiona o pedido de socorro, que chega à nossa reportagem através de um usuário da via, o qual relatou que a destruição da proteção de concreto ocorreu em 2 situações distintas, provocadas por colisões de veículos, o que de fato foi feito para isso, para o veículo colidir e não cair dentro do rio, do córrego, da lagoa. O que a ponte estiver cobrindo aí, seja uma erosão grande, um riacho, um rio. E desse modo, 2 veículos colidiram contra essa barra de proteção e acabaram danificando na primeira colisão e arrancando totalmente na segunda colisão. Abre aspas. Um homem bateu com o carro e a estrutura já ficou um pouco solta. Depois, outra pessoa também bateu com o carro e terminou de derrubar de vez. Explicou o morador, que optou por não expor a identidade dos condutores envolvidos nos acidentes. A população, no entanto, solicita ao poder público a manutenção que gere a construção de uma nova barra de proteção nesse local. E a mensagem foi encaminhada ao secretário de Infraestrutura e Transportes do município de Malhada. Ele que deve tomar providências e fazer esse serviço o mais rápido. Tem situações como essa que a prefeitura nem fica sabendo, tá? Deixa eu mandar um abração aqui para Sandra Cassiano, nos acompanhando lá em Goiás, sempre nos ouvindo. Aproveitar também e abraçar sua irmã, que também nos acompanha sempre, a doutora Anísia Cassiano.
Isso, muita coisa acontecendo. É, muita coisa acontecendo. Pessoal comentando aqui nas redes sociais. É, bom dia para a Heroína Fernandes. Está nos acompanhando. Obrigado pela audiência. E você, está nos ouvindo de onde? Eu sei que o rádio está ligado, você está nos acompanhando. De onde? Mande aí a mensagem no nosso WhatsApp no 3485-2041.

Operação Terra Justa. Vamos para essa informação daqui a pouquinho. Antes eu vou falar sobre... 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Oito horas e 26 minutos, daqui a pouquinho tem o programa Bom Dia Pontal com Tarciana Lopes. Bom dia, David. Aqui na Barrinha, a água doce da caixa acabou. Fala para nós aí, para mandar trazer. Alô, Luiz. O pessoal da Barrinha tá pedindo água doce aí, viu? Que a água doce acabou. Água doce, água da caixa, água para consumo. Então o pessoal de Barrinha está pedindo esse auxílio aí do poder público. A Elivânia está nos acompanhando lá do bairro São Francisco. Alô, Elivânia. Dona Raimunda Procópio. Também sempre nos acompanhando e lembrando aqui o poder público. Agora deixa eu fazer essa cobrança. Aquela rua do Pequizeiro, que é a rua, eu não sei o nome dela especificamente, tecnicamente o nome da rua, mas é conhecida como a rua do Pequizeiro. E aí Dona Raimunda estava passando pelo local e falou: David, essa rua está muito escura. A gente vai passar a noite para ir no culto. E aí essa rua está muito escura, sem luz nos postes. Fala para a gente aí na rádio. Pronto, estou falando. Atenção, você do setor responsável pela troca de lâmpadas. A rua do Pequizeiro, aqui em Carinhanha, está precisando de pelo menos 3 lâmpadas ali, em 3 postes, para tirar aquela escuridão. Além de ser perigoso, por conta de criminosos, haja vista que nós temos aqui em Carinhanha, inclusive, dois criminosos, né, que estão tocando o terror. E agora já informaram sobre um que está aí ameaçando a segurança das pessoas, furtando e ainda andando armado, com arma branca. Então é bom que coloque luz naquele local para facilitar, tanto para evitar esse tipo de coisa, esse tipo de situação, como também para evitar que a pessoa já, vamos supor, Dona Raimunda, já idosa, seus 60 e tantos anos, 70, Dona Raimunda deve ter uns 70 e poucos anos. E aí a pessoa não vê direito, tropeça em um entulho, alguma coisa, já que a via não é pavimentada. Tropeça, vem um condutor de lá para cá, não vê. Então tudo isso aí acontece. Então vamos trocar, já que é um direito da população, vamos colocar essas luzes lá e outras ruas também. No bairro São Francisco, lá na rua da pista 3, rua da pista 4, nós temos a ouvinte Maria. Maria sempre cobra: ó, David, minha rua está sem luz. Então vamos dar um up aí nessa iluminação pública do bairro São Francisco.

0: Pronto, outra situação chegando pra gente agora, 8h30. Informação até agora chegando como um assalto que aconteceu em Carinhanha, no bairro São Francisco. Agora há pouco estava falando sobre a situação. Estou ouvindo aqui a padaria Montes Claros, na Rua Bahia. Foi alvo de... Inicialmente foi trazido como um assalto. Estou apurando aqui se foi assalto ou furto, tá? Mas inicialmente informado como um assalto, o indivíduo, que é adolescente. A gente falou sobre um adolescente de inicial J que está tocando terror. Pois então, acabou de assaltar agora nessa manhã uma panificadora, a padaria Montes Claros, na Rua Bahia, que fica ali ao lado da Tony Bike. Essas informações chegam pra gente agora. E infelizmente é acionar. Agora tem que registrar a ocorrência, viu? Registra a ocorrência, porque a internação compulsória desse jovem tem que acontecer. Ele não está em suas faculdades mentais. Só pode que não. Porque do jeito que está fazendo aí, ele está só assinando a passagem. Então vamos... A polícia chegou no local, recebemos a informação de que a polícia já chegou no local. A padaria Montes Claros, aqui em Carinhanha, bairro São Francisco. Meu Deus do céu. Pronto, temos a confirmação, foi assalto mesmo, viu? Um menor, adolescente, acho que deve ter 16, 17 anos, utilizando ameaça com arma de fogo, com arma, acho que arma branca, não foi? Isso, arma branca. Logo cedo, 7 horas da manhã, chegou na padaria, abriu logo o caixa, anunciou o assalto, pegou cerca de R$100 e evadiu do local. A polícia chegou. Meu Deus do céu, 8h32, na sequência vem Tarciana Lopes e o programa Bom Dia Pontal. O programa chegou ao final e a gente volta meio-dia trazendo mais detalhes sobre esses casos que foram anunciados, tanto o assalto quanto também essa carreta que tombou na BR-030 entre a cidade de Malhada e o distrito de Julião, na curva, na entrada do povoado de Tome Nunes. Um forte abraço e até lá.
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8: 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Bom dia, meus amores!
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8: 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E aqui, tá começando o nosso Bom Dia Pontal! 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

0: Maravilha, meus amores, está na Pontal, tá legal. Começa agora o Bom Dia Pontal. Você estava acompanhando o jornal Café com Notícias. Você começa o dia muito bem informado aqui em 91.5 no jornalismo de credibilidade e responsabilidade. J. Pinheiro, David Porto, que retornam ao meio-dia. E juntos agora, fazendo a festa no rádio, neste lindo dia. E a Deus toda a nossa gratidão por mais essa oportunidade de estarmos juntos, meus amores. Um excelente dia para você que está em casa, você que está me ouvindo aí também no seu trabalho, no fone de ouvido, no seu carro, está ouvindo também na internet, no aplicativo Pontal FM e no site pontalfm.com.br. Muitíssimo obrigada pela companhia.
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0: Muito bem, meus amores. Hoje, 6 de agosto, quintou, meus amores. Quinta-feira, 6 de agosto, a lua no céu é minguante. Estamos no inverno brasileiro. O signo do mês é leão. E aqui neste dia lindo, vamos até o meio-dia, tá? Muita coisa boa para rolar aqui durante o nosso programa. Hoje, 6 de agosto, minha gente, comemora-se o Dia Nacional dos Profissionais de Educação. Essa data foi instituída pela Lei número 13.054/2014 para valorizar os trabalhadores de escolas e instituições de ensino. Também hoje comemora-se o Dia Interamericano do Escotista, homenagem aos líderes e voluntários do movimento escoteiro na América. Bom dia, Pontal. Daqui a pouco destacando previsões astrais. De hora em hora você acompanha a notícia aqui também, hein? O Pontal Notícias, você fica muito bem informado. Muita música boa, você vem cá, vem participar comigo. Vamos testar aqui a nossa audiência. Cadê você aqui no Zap da Pontal? Já mandou coraçõezinhos pra cá com o seu bom dia? Ainda não? Eita! Ó, chegando aqui, ó. Oi, Aida! Aida tá lá em Angico, tá ligada na Pontal. Bom dia, Aida! Amanda, bem-vinda, Amanda. Bom dia pra você. Tia Lurdinha, um abraço, Tia Lurdinha. Bom dia, viu? Bom trabalho aí em São Paulo, nos ouvindo no aplicativo da Pontal. Meus amores, final do programa tem mensagem de otimismo. Daqui a pouco se prepara aí para ouvir a nossa mensagem positiva. Tudo isso e muito mais agora na nossa manhã, então. Aumenta aí o volume do rádio, porque hoje é quinta-feira. Você sabe que também que é dia de TBT. Dia de TBT musical e vamos trazer aquelas modas nostálgicas por aqui também. Ok?
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0: tá na Ponta Alta Legal. Aí o sucesso que curtimos no nosso TBT musical, meus amores. Tim Maia, Gostava Tanto de Você. Essa é uma das músicas mais famosas da carreira do Tim Maia e foi lançada no ano de 1973. E a letra dessa música foi escrita por seu amigo Edson Trindade ainda nos anos de 1950 e virou um grande hino, hein? Grande Tim Maia. Aqui na nossa manhã, o Bom Dia Pontal destaca agora a nossa mensagem positiva.
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0: O que é para ser seu, será. Quantas vezes você sentiu em teu coração a vontade de voltar no tempo, em reavaliar tuas decisões ou em mudar tuas atitudes, hein? Sim, eu sei. Este sentimento ele pode aparecer e muito forte quando estamos tristes ou decepcionados com algo. Ou mesmo quando estamos felizes demais também. No que diz respeito aos amores de nossas vidas, isso ganha um peso mais significativo. Não se pode viver uma vida de lamentações por algo que não se tem mais. E também não se pode lutar eternamente sem jamais obter resultados. Cada um tem e deve lutar pelo direito de ser feliz. Isso é lógico. Todos merecem se dar uma chance, mesmo que esta chance não represente um décimo sequer daquilo que se abre e que se sabe ser o ideal. Mas é preciso acreditar em uma nova oportunidade, viu? Em um novo amor, sem jamais, porém, deixar perder-se em seu coração a esperança e a certeza de que você viverá o melhor que o universo preparou para você. Pois o que é seu, será. Você pode viver várias experiências, se dar bem, errar, aprender e viver de novo. Ninguém tira o que é destinado a ser seu. O que é seu de verdade não se perde, não se atrasa por causa dos outros e não depende também da opinião de ninguém. Pode até demorar, pode até ter desvios no caminho, mas o que é seu sempre dará um jeito de chegar até você. Pode demorar, mas chega, viu? Muita gente fica ansiosa, achando que perdeu a oportunidade, que alguém tomou o seu lugar ou que ficou para trás. Mas entenda, o que é seu, o que é para você,

encontra você. Agora, isso não significa que você vai ficar aí parado esperando. O certo é viver tudo que a vida oferece para viver. E é justamente numa dessas histórias que o seu destino escreveu ser momento de receber o que é seu. Existe destino, mas também existe ação. Viva! Viva e não desista! Você precisa estar preparado, atento e fazendo a sua parte. Porque quando a oportunidade aparecer, você vai precisar estar pronto para sustentar essa conquista. E aqui vai a virada. O que não ficou, o que não deu certo, o que saiu da sua vida, pode te adoecer, né? Pode doer, mas eu vou falar, hein? Não era seu, tenha certeza disso. E se foi embora, foi livramento, foi redirecionamento, aprendizado e amadurecimento. Porque no fim, meus amores, o que é seu permanece. O que não é, passa. Portanto, confie no processo. Continue andando. Agora me diz, você acredita que o que é seu chega até você? Ei, moço, ei, moça, confia no destino. Mas, ó, não fica parado esperando não, viu? Viva sem medo de ser feliz. Essa é a nossa mensagem positiva para você refletir nesta manhã. Espero que você tenha gostado e que você nunca se esqueça que tudo passa e vai ficar tudo bem.

0: 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Bom dia, Pontal. 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Faltando 5 minutos para as 9 horas da manhã, vamos trazendo por aqui as previsões astrais.
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0: Muito bem, as primeiras previsões no ar.
1: Confira as previsões para Áries, Touro e Gêmeos.
0: Bom dia para você do signo de Áries. Arianos e arianas, hoje, quintou Áries. Grandes novidades vão chegar de Vênus, que começa a brilhar em Libra e traz vibes maravilhindas para suas relações. O seu jeito, ele tende a ficar mais amável, solícito e carinhoso com quem convive. E todos vão querer sua companhia. A lua minguante vai agir no setor do dinheiro em seu horóscopo. Mas garante que hoje não tem nenhuma pegadinha e tudo vai fluir como você espera. Aproveite aí para ir atrás dos seus interesses, pois há belas chances de encher o cofrinho. Se está com o pé no namoro, não perca tempo e, ó, siga em frente. 22 e 34 são os números e a cor do dia, segundo a astrologia, azul royal. Bom dia, você do signo de Touro. Atenção, hein? Tudo que os astros dizem para vocês hoje. Hoje o seu regente Vênus, Touro, vai mudar de setor no zodíaco, prometendo proteção extra e energias super benéficas na saúde e também na beleza. A sua vitalidade vai estar na melhor forma e os cuidados com a aparência serão recompensados. Seus dons e talentos ficam cristalinos e você tem tudo para se destacar em suas atividades. De quebra, a lua vai seguir em seu signo e garante sucesso pleno em suas iniciativas e também nos contatos profissionais. Sua hora de brilhar é agora. Relação mais romântica e prestativa com o love. Lilás e a cor para hoje, 15, 32 e 60, são os números para você. Signo de Gêmeos e as previsões desta quinta-feira. Quintou bem quintado com notícias espetaculares de Vênus, que começa a brilhar no setor mais positivo do seu horóscopo, realçando seus dons criativos, seu carisma e também a sua sorte. Hoje tudo vai fluir do jeitinho que você espera e um dinheiro que nem contava pode entrar. A lua minguante no signo anterior ao seu e pode deixar aí a sua disposição em baixa, mas o dia vai trazer outras vibes benéficas. Seu astral vai ficar elevado e sua alegria de viver ajudará a barrar qualquer treta, ok? Agora, o setor mais favorecido será o amoroso e nesse quesito não tem erro. O sucesso está garantido, Gêmeos. Amarelo é a cor do dia, 45, 21 e 30 são números da sorte.
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0: na Pontal, tá legal. César Menotti, Fabiano, Caso por Acaso. E agora o nosso intervalo, daqui a pouco a gente volta com muito mais. 9-2, um ótimo dia pra você.
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2: Pontal Notícias, vamos conferindo informações na nossa manhã, a primeira edição no ar. Supremo julga legalidade da proibição da exploração de jogos de azar. Gécio Passos, repórter, traz as informações.
3: O Supremo Tribunal Federal retoma nesta quinta-feira o julgamento da ação que discute a legalidade da proibição de exploração de jogos de azar no país, como bingos, cassinos, jogo do bicho e máquinas caça-níqueis. Uma lei de 1941 tipifica esse tipo de ato como contravenção penal. Explorar jogo de azar em lugar público ou acessível é passível de punição com prisão de 3 meses a 1 ano, além de multa. Os ministros do STF vão decidir se a legislação contraria princípios constitucionais da livre iniciativa, as liberdades fundamentais e a ordem econômica. A decisão terá repercussão geral e valerá para todas as ações sobre o assunto. O relator da ação, o ministro Luiz Fux, iniciou seu voto nesta quarta-feira, afirmando que a tipificação da contravenção dos jogos de azar é constitucional e que o avanço das organizações criminosas sobre esses jogos reforça a necessidade de atuação estatal.
4: Eu gostaria de saber de onde tiraram que a Constituição não recepcionou a contravenção da exploração dos jogos de azar, para que ele tivesse hoje essa dimensão galopante. Porque nós estamos falando de jogos de azar que se via numa esquina. Nós estamos falando de caça-níqueis que geram disputas que representam alta criminalidade.
3: Fux vai complementar o voto na sessão desta quinta-feira. Na ação em julgamento, o Ministério Público do Rio Grande do Sul contesta uma decisão da Justiça Estadual que desconsiderou a exploração de jogos de azar como contravenção. O advogado Laerte Luiz, que defende Guilherme Tarigo, réu por exploração de jogo de azar, argumentou que as penas previstas não estão amparadas pela Constituição Federal.
5: E destacar que o dispositivo normativo questionado, remontando 1941, num período político-social cuja matriz axiológica fundamentava-se a total tutela do Estado, de moral e de bons costumes. E essa recepção, à época paternalista, interventora, com poder de polícia, é manifestamente incompatível com todos os direitos fundamentais da Carta Máxima.
3: O Procurador-Geral da República, Paulo Gonê, afirmou que é papel do Estado regulamentar os jogos de azar para a proteção da própria sociedade.
6: O fato de haver apostas que são autorizadas pelo Estado em nada contradiz a possibilidade de se continuar a aplicar esse dispositivo do artigo 50. Ao contrário, é porque o Estado entende que essas são atividades perigosas que ele submete essas atividades à necessidade de uma autorização prévia.
3: O tema em julgamento no STF ganha destaque no momento em que se discute no país as apostas online. As bets, que foram autorizadas em 2018, vêm causando forte impacto na sociedade brasileira. Da Rádio Nacional em Brasília, Gésio Passos.
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2: Na Pontal 915, próxima edição do Pontal Notícias, você acompanha aqui a partir das 10 horas da manhã. De volta nesta quinta-feira, hoje 6 de agosto do ano 2026. Estamos juntos!
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2: 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Tá legal! Meus amores, de volta e aqui no nosso Bom Dia Pontal. 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Então é para você não ficar mais aí sentindo dor, ó, tá aí com aquele queima, aquela azia, tem Nova Mistura líquido, tossindo, de repente pegou um resfriado, uma gripe, tem o xarope, tá, minha gente? Então tenha todos esses produtos aí em casa. Você que está cansado aí, cansada de ficar gastando dinheiro, né, Ronaldo, com remédio. Então, presta atenção aqui. Ronaldo, bom dia, bem-vindo, meu querido.
7: Bom dia, minha amiga Tassiana. Satisfação estar aqui presencialmente. A gente participa de vez em quando através dos áudios, né? Falando sempre sobre algum tipo de enfermidade. Hoje eu estou aqui mais uma vez para a gente falar de forma presencial sobre a linha de produtos Nova Mistura. Eu quero começar de fato por essa que está na tua frente aí, Tassiana.
2: Essa aqui.
7: Essa daí. Eu quero conversar e falar sobre este produto, super pomada para massagem, Nova Mistura. Eu falei hoje logo cedo, contei uma história aqui, que pra gente, Tassiana, você sabe aquela questão de tudo que você planta, você colhe?
2: Sim, sim.
7: Se você planta o bem, você colhe o bem. Se você planta a gratidão, aí retorna a gratidão e assim por diante, não é? Um médico... Melhor dizendo, eu esqueci a especialidade ali do Roberts. O Roberts, ele é americano, né? E veio passar as férias no Itacaré, aqui na Bahia, lá na região de praia. E ele inventou de comer uma moqueca baiana, né?
2: Eita.
7: E aí, já sabe, né? Um estrangeiro comer a moquequinha da gente aqui, nós já estamos acostumados, né?
2: Uhum.
7: Passou mal, foi na farmácia. Chegando na farmácia, a moça que atendeu quis vender uma medicação. Ele disse, não, gosto muito do natural. É do jeito dele falar, inclusive tem alguns áudios dele aqui, é bem bolado. E aí a moça falou, ah, tem esse daqui. Aí indicou o Nova Mistura líquido. Ele tomou o Nova Mistura líquido, tá certo? E pegou a embalagem do Nova Mistura, que tem um contato da empresa, entrou em contato com a empresa, aí eu recebo a ligação da empresa dizendo, Ronaldo, um americano aqui, um estrangeiro, gostou do produto e queria falar com você. Né? Pediu o teu contato, pode passar? Pode, claro. E aí começamos a conversar. E ele me fez algo interessante. Olha como é que são as coisas. Olha o que está acontecendo no mundo Nova Mistura. Ele me perguntou assim. Ele falou assim. Eu creio que o seu produto seja o melhor produto natural do país. Porque foi muito rápido. Né? Ele agiu muito rápido no meu intestino. E como eu conheço o produto. Mas você sabe qual o melhor produto. Considerado o melhor produto do mundo atualmente. E eu disse não. Um produto chamado Dr. Herbs, que traduzido no português, Doutor Ervas. É um produto que já está em 16 estados, ou melhor, 16 países no mundo. É um produto que na Europa circula por todos os países ali, tá certo? É considerado atualmente o melhor produto do mundo pela distribuição dessa quantidade de países distribuindo o produto. Daí então, Tassiana, olha qual foi a minha ideia com esse contato, né? A minha ideia com esse contato foi o seguinte: que tal se nós conseguirmos trazer esse produto, né, dos Estados Unidos e transformar ele aqui no Dr. Ervas no Brasil? Que tal se nós fizéssemos? Nós temos hoje o melhor produto natural do país, do Brasil, que é o Nova Mistura. Mas que tal se nós conseguimos trazer esse produto de lá pra gente aqui? Ou seja, ter o melhor produto do mundo.
2: Uhum.
7: Então nós estamos em conversa.
2: Todos esse é o melhor do primeira, Nova Mistura, melhor do Brasil.
7: Melhor do Brasil, em disparada. E a gente tem aí o know-how de poder dizer Dr. realmente
2: Ervas.
7: É diferente. E agora, quem sabe a gente não consiga trazer futuramente. Não agora, talvez ano que vem. Tô deixando um spoiler aqui, né? Quem sabe ano que vem nós não estamos aqui com o produto Dr. Ervas, né? E aí, possa ser que a gente pegue somente a fórmula, né? E continue usando a fórmula, né? Do produto dele. Mas quem sabe a gente consegue também naturalizar, vamos dizer assim, de forma brasileira, o Dr. Ervas. Mas, falando ainda do Nova Mistura, a super pomada hoje é conhecida e reconhecida, inclusive por médicos, especialistas de saúde, indicando o produto em receita, o único produto natural do Brasil que é indicado através de receita, Inclusive tem uma clínica aqui pertinho de vocês, em Guanambi, que já está receitando a super pomada Nova Mistura Líquido. Nós temos vários médicos especialistas fazendo isso durante todo esse período aí, em todo lugar. E para que serve esse produto de fato? Ele serve para você que está sentindo dor, que está sofrendo com dores articulares. Doutor, uma dor no joelho, uma dor que incomoda na coluna. Doutor, eu não consigo viver em paz, não consigo dormir por conta das dores. Doutor, já usei outros tipos de pomada. Porque se você for no mercado hoje, Tassiana, existe aí muitos tipos e são lançados todos os dias vários tipos de gel de massagem e pomada para massagem. Mas garanto para você que está me ouvindo, nenhuma delas vai conter as mesmas substâncias do Nova Mistura, porque é um registro e patente, é fórmula exclusiva, e nenhuma vai trazer o resultado do que a Super Pomada tem trazido já há 7 anos. Então é diferente de eu lançar um produto hoje, chegar e dizer, ó, tá sendo esse produto aqui, né? Funciona, é o melhor, é só, comprovação, né?
2: Ronaldo, isso aí não é só você, eu, né? A gente que anuncia fala, não. É o próprio ouvinte que está nesse momento ouvindo, que vai lá, compra a super pomada, faz indica, o uso, né, Tassi? Indica, e o resultado realmente, gente, é imediato.
7: A gente está muito feliz com isso, Tassi. Então, são 7 anos trazendo esses benefícios. Mais uma vez, quero convidar você que está sentindo dores pelo corpo, que já experimentou outros tipos de gel de massagem, outros tipos de pomada para massagem, mas não resolveu. Muitas vezes a gente acredita naquilo que a gente vê, e hoje com as redes sociais está terrível, né? A Virgínia anunciou lá que esse aqui é o bom. Aí todo mundo, poxa, é a Virgínia, né? É o Carlinhos Maia que tá falando aqui, vai lá, compra, muitas vezes não funciona.
2: Não funciona.
7: Mas aí a gente tá dando a credibilidade de 7 anos de um produto que realmente funciona e funciona muito bem. Mais uma vez indicando aqui a super pomada de massagem Nova Mistura para qualquer tipo de dor, Tassi.
2: Ok, você não pode passar em machucado, né?
7: É, local machucado, com ferida, né?
2: Mas de repente levou uma pancada, tá ali com aquela dor.
7: Se não tiver ferimento, você pode utilizar tranquilamente.
2: Criança?
7: Acima, geralmente, assim, as minhas têm 8 anos, mas as minhas são bem peraltas, né? Bem pra frente, como diz o ditado.
2: Uhum.
7: Eu uso nas minhas meninas, tranquilo. Mas a gente sempre indica acima de 10 anos de idade, né? Pra que a criança não aqueça bastante, né, o local da musculatura. E quando você for dar em criança a massagem, você coloca uma quantidade menor.
2: Certo. A ouvinte Vânia, aliás, Eduarda lá da Bananeira. Bananeira é município de Minas Gerais. Creio que seja Juvenília, né, Eduarda? Tô ouvindo vocês falarem aí, esse de tomar, ou seja, é o líquido,
7: né?
2: O Nova Mistura Líquido é ótimo. E eu quero conhecer essa aí também. Ô, Eduardo, se ainda não conhece a Super Pomada Nova Mistura, faz um combo, mulher, na sua casa.
7: Verdade.
2: É, faz um combo, ó.
7: Verdade.
2: Nova Mistura,
7: é
2: pomada,
7: casa,
2: líquido e xarope. Verdade. É sempre bom ter em casa, tá? A ouvinte enviou um áudio aqui, Ronaldo, vamos ouvir?
8: Fala com o Ronaldo que ele está de parabéns com essas pomadas, porque eu tava ruim do joelho. Por causa do reumatismo, meu marido deu uma massagem no meu joelho, que eu te falei, fiquei ótima. Até hoje meu joelho não dói. E sem contar o xarope, né? Porque em casa todo mundo tava ruim.
7: Todo mundo gripadão.
8: Comprei, fui lá de Paulo, comprei o xarope, que eu te falei. Todo mundo melhorou. Já tá até acabando, tem que voltar de Paulo. Os meninos estavam lá me resenhando, falando que eu sou a cliente fiel do Nova Mistura. Falei, pois é, Paulo tem que me dar um presente, porque o Ronaldo já me deu, o Tassiano já me deu, a rádio já me deu. Só falta vocês, Paulo me dá. Aí eles me corriam. Agora tu tá de parabéns, Tassi. Parabéns mesmo. Eu adoro o remédio Nova Mistura, todos.
2: Pronto, ele tá aqui, tá ouvindo.
7: Bacana.
2: E a Elivânia, no bairro São Francisco. Aí são as pessoas que falam, Ronaldo, que fazem uso do produto, né, e sentem os benefícios na saúde.
7: Eu tive em Salvador agora, recente, tá, lá na Rádio Sociedade, inclusive agora o Bocão, né, tá anunciando os produtos Nova Mistura. A gente ficou muito feliz com o fechamento dessa parceria. Há 6 meses atrás ele tinha recebido o produto de presente, um kit Nova Mistura. E ele disse que no programa dele ele só colocaria a voz dele, né? Só colocaria o know-how que ele tem de tantos anos, né? De TV e rádio, se realmente funcionasse. E agora ele aceitou o desafio. Ele disse, olha, eu vou anunciar porque eu estou usando o produto de vocês. É incrível. Eu já tive várias pomadas que eu usei, né? Que foram me dadas para tentar anunciar. E eu não anunciei porque realmente não funciona como eles mandaram para mim o texto. E agora eu tô podendo comprovar, o produto de vocês realmente é diferente, não adianta. Ele colocou assim pra gente, tá? E no texto que ele tá fazendo, ele tá dizendo assim, não adianta outra pomada. Pode ser 1000 pomadas que vierem, use Nova Mistura, porque o Bocão garante. O cara com 20, 25, quase 30 anos de TV e rádio, né? Uhum. Podendo falar isso, né? De forma pessoal, dizer, eu não anunciava, não. Várias pomadas de massagem chegaram aqui. E eu disse, não. Porque eu usei um pouco, não funcionou. Aí eu usei a de vocês, funciona perfeitamente. Então eu, Bocão, estou garantindo para você que o Nova Mistura realmente é bem diferente de todos os outros. A gente fica muito feliz com isso, Tassi.
2: Farmácias da cidade, região.
7: Loja de produtos naturais.
2: Já abastecidas com os produtos Nova Mistura, Ronaldo?
7: Todos eles, Tassi. E mais uma vez, te agradecer, minha amiga Tassiana, né, por você fazer parte disso, né, do projeto Nova Mistura, nos ajudar. E a gente está sempre aqui, né, para ser. Criar empatia, né?
2: Com certeza.
7: Porque vocês já me ajudam tanto, então, sempre que precisarem de mim, eu tô às ordens.
2: Ô, Ronaldo, ó, a pessoa aqui tá falando que operou da vesícula.
7: Sim.
2: Aí, quando eu como alguma coisa gordurosa, meu estômago fica ruim.
7: É, primeira
2: Pode
7: coisa,
2: falar.
7: Se ela.
2: Oi, Raimunda, bom dia, Raimunda.
7: Ô, Raimunda, primeira coisa, se você operou da vesícula, mulher, não coma coisas gordurosas. Porque, de fato, dependendo do prazo que ela tem, que fez essa operação na vesícula, vai causar um desconforto abdominal. Então, o primeiro passo é cuidar da alimentação. Poderia dizer, não, tome uma mistura que já resolve. Não, não, não. Cuide da sua alimentação, diminui a gordura, carboidrato, pão, biscoito. Principalmente nesse período que você fez a operação da vesícula. E pode tomar, sim, Nova Mistura tranquilamente e vai te ajudar bastante.
2: Para encerrar aqui, é porque estão mandando áudios aqui e tá pedindo para passar esse áudio. Eu vou passar aqui rapidinho, então vamos
8: Ciana,
2: lá.
8: Ciana?
2: Oi.
8: Deixa eu te falar.
2: Fala.
8: Minha mãe tem 93 anos.
7: 93 anos.
8: Toma o xarope. Toma o.
9: Porque eu usei um pouco, não funcionou.
8: O outro líquido. E não fica sem a pomada hora nenhuma. Bota o nome dela aí no sorteio. Minha mãe chama Francina. Francina Moreira.
7: Te pressionaram aí agora,
8: viu? Vai completar 93 anos.
2: Pressionou o Ronaldo agora, viu?
8: 23 desse mês. Passa esse áudio aí para Ronaldo.
2: Pronto. Já foi pro ar e o Ronaldo tá aqui, já ouviu. Pronto, Ronaldo, aí, ó.
7: Ela só esqueceu de dizer o que é que ela gostaria de ganhar nesse sorteio.
2: Pronto, verdade.
7: É? Vou fazer o seguinte.
2: A mamãe tem 93 anos.
7: Pronto, vou fazer. Como é o nome dela, Tassi? Desculpa, ela botou o nome.
2: Cadê?
7: Não, né?
2: Tereza Moreira.
7: Ô, Tereza, você só esqueceu de dizer assim, qual, já que sua mãe usa os produtos Nova Mistura, qual desses produtos você gostaria de ganhar? E se esse presente aí, certo? Essa premiação... Que porventura você ganharia, se é para presentear a sua mãe. Porque se for para presentear a sua mãe, Tereza, faz o seguinte, você não vai participar do sorteio. Eu vou te presentear diretamente para você presentear a sua mamãe. Porque 93 anos de idade, um testemunho dela. Inclusive, Tereza, eu vou fazer um desafio para você. Pegue sua mamãe, se puder, e grava um áudio com ela dizendo isso. Porque 93 anos, Tassi, né? E eu poder estar ajudando uma senhora com 93 anos a viver melhor com os nossos produtos, não tem preço. Então,
2: como
7: Tereza,
2: dizem, zerou a vida.
7: Zerou tudo, zerou, Tereza. Ó, me diz qual dos três produtos você quer.
2: Pomada.
7: Então, pronto. Ó, Tassi, a da Tereza, ela vem buscar aqui. Tereza, grava um áudio com sua mãe pra gente, manda pra gente, é muito importante pra gente. E para os ouvintes, Tassiana, eu vou deixar mais um líquido e uma pomada pra você sortear. A Tereza já ganhou a pomada pra mamãe dela.
2: Maravilha, então.
7: Fechou?
2: Ronaldo, obrigada, viu, meu querido?
7: Fechou,
2: Tassi. Aguardaremos
7: você sempre.
2: Outras vezes aqui.
7: Obrigadão.
2: E valeu pela parceria.
7: Valeu pela parceria, bom pelo dia, carinho e pela amizade. Hoje. Obrigado, Tassi.

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0: Tá na ponta alta, legal. Matheus Vargas, Desocupa. Participação Kleber e Cauã, meus amores. Aqui na nossa manhã, seguimos ao vivaço no oferecimento Andréia Bijuterias, barato todo dia. 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
0: Câncer é o seguinte, bom dia. Vamos conferir as previsões de hoje. Grandes novidades vão chegar de Vênus. E os astros garantem que você vai ficar na maior harmonia com as pessoas queridas. O seu lar vai estar abastecido de boas energias e o convívio familiar vai ganhar proteção extra. É um bom período para embelezar e redecorar o seu cantinho. Hoje, seus planos e objetivos recebem sinal verde e você tem tudo para chegar aonde quer. Saberá convencer colegas, chefes ou clientes sem fazer maiores esforços e contará com aliados estratégicos no serviço. O seu jeitinho sociável, simpático e bom de papo vai estar fazendo sucesso na pista e a paquera deve rolar solta ainda mais à noite. Bege é a cor do dia, 23, 51 e 33 são números da sorte. Leoninos e leoninas, se depender do céu, você deve quintar de braços dados com a sorte e vai espalhar o seu astral, a sua graça e a sua alegria onde

0: Aposte em sua boa lábia e sedução para estar atraindo e ganhar quem deseja. À noite, os momentos de intimidade com o love ficarão mais quentes. Azul marinho é a cor do dia, 33, 44 e 53 são números da sorte. Virgem é o seu signo, então atenção, virgem. Sonhando com dinheiro no bolso e amor no coração? Então pode se animar, viu? Porque Vênus vai trazer ótimas notícias e seus anseios devem virar realidade. O astro duplica suas chances de faturar e avisa que você pode engordar o cofrinho com suas ideias e iniciativas. Novos horizontes também estão previstos no trabalho e proposta de emprego em outra empresa ou cidade não vai estar descartada. O desejo de embarcar em uma união estável tende a crescer e não vai faltar estímulo para realizar os seus ideais. Verde é a cor do dia. Números para hoje, 26, 51 e 6. Daqui a pouco tem mais previsões astrais aqui no nosso Bom Dia Pontal. 9h46 e atenção, hein? 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Aproveita que chegou hoje, aproveita, moça. 9h48, a nossa manhã por aqui, destacando mais sucessos e daqui a pouco tem previsões astrais para você de Libra, Escorpião e Sagitário.
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0: Belo.
1: Tá na Pontal, tá legal. Aqui na nossa manhã, Nando Moreno com o Rio Negro Solimões, Chapeludo.
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1: As previsões astrais e vamos conferindo você do signo de Libra. Querendo notícias boas? Então, ó, hoje Vênus vai começar a circular no seu signo e na qualidade de seu planeta regente, vai trazer as melhores promessas para você. Sua sorte e os seus encantos vão ficar a milhão e conquistas serão alcançadas. Outros astros também vão jogar no seu time e garantem que o momento é propício para incrementar seus recursos. Você tem tudo para se dar bem em compras, vendas, trocas e negociações em geral. Agora, é no amor que a sua estrela libriana mais deve brilhar e surpresas incríveis fazem parte do pacote. A relação com o Love vai estar mais romântica e vibrante. Marrom é a cor do dia, 8, 53 e 24 são números da sorte. Alô você do signo de Escorpião, atenção! Quintou com vibes positivas da lua taurina e ela vai garantir que hoje você vai esbanjar disposição. Também seguirá contagiando quem estiver à sua volta com a sua motivação e de quebra pode fazer alianças ou acordos vantajosos que devem se refletir em seus ganhos. O período será de grande harmonia com as pessoas queridas e seu lado altruísta vai estar mais evidente. Pode deixar suas próprias necessidades em segundo plano para estender a mão e ajudar quem precisa. Quem tem uma união estável vai contar com mais proteção, já quem busca um novo love pode ter que vencer inibições para se dar bem. Preto é a cor do dia, 50, 4 e 40 são números da sorte. Sagitário, hoje não deve faltar foco, empenho e nem determinação para você render mais no serviço. A lua minguante vai aumentar sua capacidade de concentração e garante que sua produtividade vai trazer benefícios para as finanças, ampliando aí os lucros e ganhos. Grandes notícias vão chegar de Vênus nesta quinta e você pode esperar uma enxurrada de likes. Sua simpatia, seus encantos e jeito sociável serão verdadeiros ímãs para atrair novas companhias e amizades. Os contatinhos também vão fervilhar e o coração pode ficar dividido com tantos admiradores na área. Azul claro é a cor para hoje, 60, 33 e 4 são os números da sorte. Daqui a pouco, meus amores, tem mais previsões astrais aqui no nosso Bom Dia Pontal, porque tá na Pontal, tá legal. E você que tá participando, daqui a pouco vou atender a sua participação no nosso WhatsApp 3485-2041.
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4: Vocês precisam admitir alguma coisa.

0: está na Pontal, tá legal? Matheus e Cauã, admita!
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0: Muito bem, as últimas previsões astrais aqui no nosso Bom Dia Pontal, você acompanha agora, hein? Capricornianos e capricornianas, bom dia! Hoje os astros vão desenhar o cenário perfeito para você lacrar e lucrar. A lua segue toda linda no setor mais positivo do seu horóscopo e vai prometer uma quinta sortuda. É ideal para você tirar a barriga da miséria. Pode até ganhar algo em jogos, rifas ou apostas. Outra surpresa fabulosa vai chegar de Vênus, que vai abrir os caminhos para você se destacar profissionalmente. Seus talentos e qualidades vão estar tinindo e a hora de ir atrás do que ambiciona é agora. A sorte vai sorrir para você em vários aspectos e na paixão não será diferente. Roxo é a cor do dia, 53, 30 e 36 são números da sorte. Ei, Aquário, bom dia! Pode levantar as mãos para o céu e agradecer, porque razões não faltam. Hoje Vênus vai entrar em Libra, o seu signo irmão, e vai chegar anunciando notícias e novidades incríveis, inclusive na carreira. Sua criatividade vai estar turbinada e projetos que idealiza podem sair do papel. O período é propício para conhecer gente diferente, ampliar sua rede de relações e suas amizades. Troca de ideias e experiências com pessoas de outros lugares podem trazer aprendizados, vivências e muita realização. No ambiente doméstico, tudo em paz com os parentes. Passeios ou viagens descontraídos vão ser palco de muita paquera e você tem tudo para encontrar alguém que é o seu número. Cereja é a cor de hoje, 43, 36 e 10 são números da sorte. Você é do signo de Peixes? Sua intuição ela vem de berço e hoje vai estar bem mais afiada. O recado é de Vênus, que muda de signo e cenário, empoderando sua percepção e seus instintos. Você poderá farejar oportunidades e bons negócios no ar e tem tudo para se dar bem. Hoje você pode ter vários interesses para cuidar, mas nem por isso deixará as relações pessoais de lado. Ao contrário, deve mostrar o seu jeitinho, um jeitinho mais atencioso, comunicativo e prestativo com seus queridos. Altos papos devem rolar com parentes, amigos ou vizinhos. O seu charme e sensualidade vão ficar mais cristalinos e paqueras devem esquentar. Magenta é a cor para hoje, 25, 9 e 19 são esses os números da sorte, Peixes.
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0: Muito bem, amanhã tem mais previsões astrais e agora tem intervalo na Pontal, 10 horas.
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0: Pontal Notícias, vamos conferindo informações na nossa manhã e agora trazendo informações da área do esporte. Vasco e Cruzeiro avançam às quartas da Copa do Brasil. Bruno Mendes, repórter, traz as informações.
13: Nesta quarta-feira, conhecemos mais quatro classificados para as quartas de final da Copa do Brasil. O Cruzeiro venceu a Chapecoense no Mineirão por 2-0 e carimbou o passaporte. Assim como o Grêmio, que bateu o Mirassol por 1-0 em Porto Alegre, também se classificou. No Maracanã, o Vasco da Gama venceu o Fluminense por 3-1 e está na próxima fase. O Fortaleza venceu o Palmeiras por 3-2, mas como havia perdido o primeiro jogo por 3-0, o Verdão está na próxima fase da competição. Nesta quinta-feira, conheceremos os dois últimos classificados para a próxima fase do torneio. Às 8 da noite, a bola rola na Neoquímica Arena para Corinthians Internacional. Técnico corintiano Fernando Diniz fala da partida e da importância do torcedor corintiano em casa.
14: É fundamental o torcedor, ele aqui, principalmente aqui em Itaquera, ele joga muito junto, ele empurra muito o time e faz muita diferença. Então vai ser fundamental e a gente pretende de fato jogar no ritmo da torcida. Então, isso aí é o que a gente está todo mundo imbuído de fazer o melhor nesse jogo. Todo mundo sabe que faltou lá em Porto Alegre, mas a gente pretende se entregar ao máximo na quinta-feira.
13: Também às 8 da noite, a bola rola para Vitória Atlético Paranaense no Barradão, em Salvador. Na Rádio Nacional em Brasília, Bruno Mendes.
0: Obrigada, Bruno, pelas informações.
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0: Na Pontal 10 e 7. 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Tá na Pontal, tá legal, amores. O nosso Bom Dia Pontal por aqui. Próxima edição às 11 horas da manhã do Pontal Notícias. E você, é claro, ouvindo a nossa manhã. Estou recebendo aqui no estúdio para falar, minha gente, sobre a campanha que vai acontecer, sabe onde? 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
0: 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Agora quem canta pra nós é a Britney Spears.

0: Tá na Ponta Alta Legal, curtimos aí o Desejo de Menina, a banda Desejo de Menina, Rotina. É um dos maiores sucessos da banda Desejo de Menina, que foi criada em 2003 na cidade de Petrolina, em Pernambuco. Amores, o nosso Bom Dia Pontal agora recebe o gerente Helder da Eletromóveis Carinhanha, Grupo Magalhães. 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
0: 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Te aguardo aqui também, hein?
1: Se Deus quiser, Jesus Cristo.
0: Amém.
1: 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Valeu,
0: Tarcela. Valeu.
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1: Tá na Pontal, tá legal, já tô de volta, 10h37. Lembrando que tem aqui pra você hoje, ó, super pomada nova e mistura pra ser sorteada e também o nova e mistura líquido, tá? Hoje nós vamos sortear o nova e mistura líquido, amanhã a gente sorteia a pomada, isso? Pronto, maravilha. 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
1: Vamos lá, soltando o áudio.
3: Bom dia, Tássia, você que está chegando por aí, minha lindona,
1: né?
3: Motivo de alegria. Sempre eu agradeço por Deus, por sua vida,
1: obrigada.
3: Por seu atender.
1: Ô, gente, muito obrigada, viu, Aida?
3: Atendimento, os seus ouvintes, você é uma pessoa muito legal, você sim, locutora 10, é mil. Parabéns, Tássia, pelo seu trabalho, viu? Deixa a gente satisfeita. Você sabe atender os seus ouvintes. Em toda a área. Que Deus te abençoe, minha linda. Deixa
1: Amém.
3: Meu bom dia.
1: Todos nós.
3: E deixo o louvor aí a seu critério. Nota 10 para você, viu?
1: Ofereço. E para você
3: a
1: também,
3: todos
1: viu,
3: ouvintes,
1: Aida?
3: Viu? Quem estiver atento, ligado. Abraço a todos os ouvintes aí das Agrovilhas 16, 23, Carinhã e todas as regiões. Aí, Dona Maria na Água Ruim, Galeguinho, todos que estiver ouvindo. Um louvorzão aí para nós. Né?
1: Pronto, Aida. Fiquei tão contente com as suas palavras aqui, Aida. Deus abençoe a sua vida e a sua família também, viu? Daqui a pouco vou tocar aqui, passar um louvor, né? Uma canção aqui, que inclusive haviam me pedido essa música do Valdeci Aguiar essa semana, não foi na segunda-feira, se não estou enganada? A música vai dar tudo certo? Pronto, daqui a pouco vamos ouvir ela, tá bom, Aida? Aqui no nosso Bom Dia Pontal, mais participações, 3485-2041 no nosso WhatsApp. O ouvinte interage. Do Alto da Colina, a Domingas. Bom dia, Domingas! E um abraço a todos no Alto da Colina, ligadinhos aqui.
4: Bom dia, Tassiana, é o Alessandro. Manda uma música aqui pra mim, aqui na roça, aqui. Amado Batista.
1: Ô, Alessandro, bom dia pra você, Alessandro. Bom dia, Tássia, aqui é a Jaine da Fazenda Machado. É, toca a música do Sérgio Silva. Valeu, Jaine, um abraço pra você e todos aí na Fazenda Machado, ligados na Pontal. Oi, bom dia. Eu quero mandar um alô para os meus parentes em Ramalho, município de Feira da Mata, e todos que estão ouvindo a Rádio FM. E para todos vocês aí da rádio. Quero ouvir música do Zé Felipe com Ana Castela, Sua Boca Mente. O meu nome é Joana.

0: mais participações, tem mais um áudio.
1: Bom dia, Tarciana. Aqui é Marileide Farias. Quero oferecer uma música para meus irmãos Anaí das Melancias, Pedro, Luiz, Manel, meu sobrinho Robin, meu sobrinho Júnior, todos os meus sobrinhos Tumenunes, Gilmara, Gilsara, Givaldo, Gilmar, Daniel, minha cunhada Dora, para minha prima Dolores no Julião, para meu sobrinho Rona Tapeçaria Bahia, para meu filho Wesley na oficina JG, para você e para quem gostar da música, a música de Léo Magalhães. Qualquer uma, tá na Pontal, tá legal.
0: Ok, um abração aí a todos vocês e vamos de música, sequência musical do ouvinte. Vamos ouvir esse lindo louvor com Valdecir Aguiar.

0: tá na Pantal, tá legal. Aqui na nossa manhã, esse clássico, hein? Esse clássico marcante do Amado Batista, Seresteiros, Seresteiro das Noites. O nosso Bom Dia Pantal, você pediu Amado Batista, já curtiu aqui. Faltando 5 minutos para as 11 horas da manhã. 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Vá para Gustavo Celulares, tá bem? 4 minutos para as 11 horas da manhã, no oferecimento também da loja Aliança Calçados e Acessórios aqui em Carinhanha. 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
0: E o Bom Dia Pantal, a participação do nosso ouvinte no nosso WhatsApp.
2: Bom dia, Tassiane. Bom dia, aqui é Corrinha.
0: Oi, Corrinha.
2: É Corrinha. Hoje eu gostaria de mandar um alô para meus amigos, para vocês aí da rádio, para minha amiga Vandinha lá no Morrão, para a seu Adilon, para a Lourdinha, para o esposo dela, para a Marley, para a Carla, para sua esposa, para sua mãe lá no Dingui, para Nini, para todos aí, para Maria, para Silvia, para todos da rádio, para todos do Govi, para todos do Ramalho, para quem estiver ouvindo a rádio e para você também, me dando a pontal, para seu Zé, para Eduardo, para todos que estão ouvindo a rádio, me dando a pontal, está legal.
0: Muito bom, obrigada, Corrinha, pela participação.
2: Ih, Tassiana, esqueci de uma pessoa lá no Cheira Cabelo.
0: Diga aí.
2: Lá no Cheira Cabelo, de Bino de Gessino. Lá no Cheira Cabelo também. Qualquer uma de Vitor e Léo, você manda aí pra mim, viu? Qualquer uma de Vitor e Léo. Eu ofereço pra Bino lá no Cheira Cabelo também, viu? O filho de Gessino. Um abraço pra você e tá na Pantal, tá legal, viu? Fica com Deus, tenha um bom dia.
0: Você também, Corrinha. Abraço pra todos em Coribe. Sintonizados na Pantal. Tá na Pantal, tá legal. Dalvanice, bom dia, Dalva. Como é que você tá, minha amiga? Tudo bom aí? Abraço pro Lorisvaldo. Abraço também pro seu João, né? Seu João, mais conhecido como Miúdo. A dona Elisa e também a dona Nélia. Bom dia a todos vocês aí em Cabacinhas, ouvindo a Pontal. Vamos trazendo sucesso agora. Quem pediu Léo Magalhães vai curtindo o som da Pontal.
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0: A música Camas Separadas.
1: Beleza.

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16: Pontal Notícias, e vamos conferindo as informações na nossa manhã. Lei Maria da Penha mudou o olhar sobre crimes de violência doméstica. Tatiana Alves, repórter, traz as informações.
17: Até 2006, os casos de violência doméstica contra a mulher eram tratados pela justiça brasileira como infrações de menor potencial ofensivo. Na prática, agressões dentro de casa muitas vezes eram julgadas pelos juizados especiais criminais, que priorizavam conciliações e penas alternativas. A entrada em vigor da Lei Maria da Penha acabou com práticas comuns até então, como a ideia de que o problema deveria ser resolvido dentro de casa. Especialistas consideram a lei um divisor no combate à violência contra a mulher no Brasil, como a advogada especialista em direito da família e penal, Viviane Penha.
18: Hoje, com a medida protetiva, a gente tem uma garantia de que o agressor não pode se aproximar, mesmo que essa garantia, na maioria das vezes, elas não são cumpridas. Com a Maria da Penha, o tratamento diferenciado, por exemplo, antes a mulher tinha que ir numa delegacia qualquer fazer um boletim de ocorrência. Hoje a mulher tem a delegacia especializada no atendimento da mulher, justamente pela proteção estatal direcionada às mulheres.
17: Antes das mudanças na lei, muitos agressores acabavam punidos apenas com o pagamento de cestas básicas, multas ou prestação de serviços à comunidade. A nova legislação permitiu a criação de mecanismos específicos para prevenir, punir e combater a violência doméstica e familiar contra a mulher, como a possibilidade de prisão em flagrante e decretação de prisão preventiva do agressor. Uma mulher cuja identidade não pode ser revelada viveu anos em um relacionamento abusivo. Ela alerta para o emaranhado de sentimentos e situações envolvidas e faz uma reflexão. Eles dificilmente mudam.
19: Eu percebi que ele queria muito além de mim, né? Exigia muito além de mim. E eu percebi que isso tudo já, pra mim, já me incomodava. E era como se fosse já, né? Que eu estivesse vivendo uma violência já psicológica. Eu acreditava, né, na minha cabeça, que ia ser melhor por causa dos filhos. E eu achava que ele ia mudar, né? Nessa parte, demorei um pouco pra mim me libertar dessa situação.
17: Ao endurecer as punições, criar uma rede de proteção e reconhecer diversas formas de violência, a Lei Maria da Penha rompeu com décadas de tolerância institucional em relação às agressões praticadas dentro de casa, consolidando medidas de proteção voltadas à segurança e à autonomia das mulheres. Da Rádio Nacional, no Rio de Janeiro, Tatiana Alves.
16: Obrigada, Tatiana, pelas informações.
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16: 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De volta em outras edições do Pontal Notícias, é no Boa Tarde Pontal com Mário Sérgio. Na Pontal, tá legal, amores, o nosso Bom Dia Pontal, seguindo nessa última hora do nosso programa, vamos até o meio-dia, nesta quinta-feira maravilhosa, você nos ouvindo a partir do meio-dia, você ouve também notícias no Jornal da Pontal com Jota Pinheiro e David Porto. 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Atende super bem, menino muito educado. 11h15, bom dia, Pontal. 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
16: Por aqui, muito mais alegria no nosso dia! Um abraço pro amigo Valdir Sanfoneira! Alô, Valdir! Bom dia! Como é que tá, Valdir? Abraço pro seu Zuza! Obrigada aí pela amizade, pelo carinho, viu? Valdir Sanfoneira, que fez um show de sanfona, não foi? Se apresentou lá em Barrinha esses dias, não foi, Valdir? Valdir Sanfoneiro tá na ativa, minha gente, tá na área com a sua sanfona. Valdir joga duro, Valdir Sanfoneiro. 11 horas 20 minutos, bom dia Pontal aqui. E a participação do nosso ouvinte continua. No final do programa eu tenho pra você 9 mistura pra ser sorteado, hein, moço, hein, moça. Vamos conferindo o áudio no nosso WhatsApp Pontal, solta aí.
21: Oi, Tassi, bom dia, que é a Nelinha, fala do Julião. Ô, Tassi, eu gostaria de ouvir a música... Com Henrique e Juliano, qualquer um de Henrique e Juliano. Eu ofereço para todos que estão ligados no Pontal, aqui em Julião, né? Minha cunhada Lia, aqui em Julião, Dona Miriam, Keno, né? Andréia, seu Lourenço, todos aqui da minha rua, né? Da Avenida Pedro Moraes. A Prafoni também, que eu acredito que tá ligadinha na Pontal, Juvecine, Celeste, Marcelo. Eu ofereço também para minha cunhada Neide no Yu, que tá ligadinha. Minha cunhada Leo na Casa Armada. Para Dona Patu. E seu esposo, né, Zé Maranhão, para meu esposo, que estão lá na região do Rio, mas tá ligadinho na Pontal, e todos gostarem da música, tá na Pontal, tá legal. Beijo, Tassi.
16: Beijão, obrigada pela participação.
21: Mulher, que mensagem linda aquela de ontem.
16: Você gostou?
21: E também, Tassi, um alô pra Dona Fátima, né, no BNH,
16: Dona Lena, Fátima ligada com a gente.
21: E todos que estão ligadinho na Pontal, no BNH, beijo.
16: Valeu, Nelinha, um abraço. A Luciana no Alto da Colina também tá ligada na Pontal, tava ouvindo o Ronaldo Santos falando do Nove Mistura. Se tiver sorteio, coloca, pronto, tá inclusa já no sorteio também, tá, Luciana?
22: Bom dia, Tassiana.
16: Bom dia. Eita,
22: oi. Quero mandar alô pra Eunice, pra meu sobrinho, o Velino. Quero mandar também pra Gustavo, né, que tá na manga. Quero mandar pra todos. Especial também, né? Pra todo mundo aí na vila, pra minha mãe Jurandir. Quero mandar também. Maria passa na frente, especial pra Eunice aqui no Ouro Verde. E pra Gustavo, né? Que tá na manga, né? Eita, se manda um alô pra mim, que eu tô aqui comendo galinha caipira na casa de Eunice. Tá na Pontal, tá
16: chique.
22: Legal. Tchau,
16: Tassiana. Tchau, meu amor. Bom almoço aí, hein? Galinhazinha caipira é tudo de bom, minha gente. Um abraço para quem aqui, a Luzia no bairro Sudene também tá ligadona na Pontal. 11h22, hoje é quinta-feira de TBT, essa daqui, ó, Henrique Juliano. Até a próxima vida, do ano de 2014, hein?
23: Assim, ó.

0: Tá na Pontal, tá legal, Henrique Juliano, aqui no Som da 91, são 11h26. Bom dia, Tassi, quero oferecer música de Simone Mendes, Dois Tristes, Dalvina, pra Dalvina, pela passagem do aniversário, parabéns pra ela. Dalvina, é seu aniversário, mulher, parabéns, saúde, muita prosperidade na sua vida. E a todos os aniversariantes do dia, muitas felicidades! Celebre esse dia com muita gratidão no coração, tá? Bom dia, Pontal, e você continua interagindo, solta áudio aí.
1: E aí, amiga, Fazenda Serragem.
0: Fazenda Serragem.
1: Guilherme Silva, oferecer para meus filhos, para meu marido, para todo mundo que quiser. Ouvir na rádio, principalmente pra você.
0: Obrigada, Yane.
1: Tá na Pontal, tá legal.
0: Muito
1: bom dia.
0: Bom. Lindo dia pra você.
2: Oi, Tássia. Bom dia. Bom dia para todos. Me chamo Kessa, aqui da Glavira 23.
0: Ai, que
2: Será
0: linda.
2: Será que não é como você põe a música da Ana Castela?
0: Qual música da Ana Castela, meu amor? Pode ser qualquer música da Ana Castela? Hã? Ô, Tassiana, bom dia. O seu Vasco tá de parabéns. Obrigada. Tá mesmo, viu? Seu Vasco ontem, Tassina, jogou com um time grande, tá de parabéns. Não sou vascaíno, mas eu gostei do jogo do Vasco ontem, eu também adorei, viu? Bom demais. E aqui na nossa manhã, classificado, né, gente? Copa do Brasil.
3: Bom dia, Tassiana, bom dia aos ouvintes da Rádio Pontal, aqui é o Manuel de Goiânia.
0: Ô, Manuel, bem-vindo.
3: Manda um alô pra minha mãe e meu pai aí na Fazenda Varginha. Toca aí uma música de Barrerite, qualquer uma. Dona Marcionila e seu João, Dona Preta e seu João.
0: Pronto, coisa boa. Você que está conectado aí no aplicativo da Pontal, em qualquer lugar do mundo, muito obrigada pela companhia.
4: Bom dia, minha gata. Como é que você está? Comigo está tudo bem?
0: Ah, eu estou bem.
4: Gostaria de mandar um alusão para Rosinha do Lago Júlio, para João Rocha, partindo do Bairro São Francisco, para todos os bairros São Francisco, para meus vizinhos, Rosimeire e todos que estiverem ligadinhos. Vai para todos do Bairro de Quequê, todos do Bairro de Jurandinho. Tá assim, Juinão tá de parabéns, viu? Fui lá buscar meu peixe, comprei mais um pacote.
0: Uhum.
4: Ele tem um atendente lá que é, pensa um menino atendente maravilhoso.
0: Eu gostei,
4: tá de parabéns,
0: também, viu?
4: Com os peixes, com o menino que atende lá. Eu não sei o nome dele, mas um menino maravilhoso. Eu gosto tanto de ser atendido por ele. Ele é muito bom mesmo para atender a gente. Deixa eu te falar, eu quero participar do seu novo mistura, viu? Porque a minha pomada já tá indo. Ela tá indo pra casa. A música você passa de... César Menotti e Fabiana, carta. Passa pra nós aí, por favor, tá?
0: A carta,
4: essa
0: César Menotti.
4: É muito boa.
0: É.
4: César Menotti e Fabiana, carta. Passa ela pra nós aí. Vai pra Alegria também, vai pra Lena do Bolo. Lena Sumida, pra Marilene Santos, aquela gata. Pra todos que estiver ouvindo, ligadinho na Pontal. Vai pra Dãozinho e Marli, a esposa dele também. Na Pontal tá legal, tá? Põe meu nome no sorteio, que é
0: maravilha, boa sorte.
4: Um bom dia, fica com Deus. E passa minha música, César Menotti e Fabiana. Tô aqui ligadinho, ó.
0: Beleza, Livane, um abraço, minha amiga. É verdade, Livane. 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E os peixes também já vem no jeito. Vai comer um peixinho hoje, né, Livânia? Bom dia! Toca a música aí com o Amado Batista. Já toquei Amado Batista hoje, minha gente. Aí tem outras músicas pra tocar aqui na nossa manhã. Oferece aí pra Felipe, a esposa Lenice, pra Laiane, todos da Fazenda Livramento, a Rayane no Bel de Abel e todos da Pontal. Valeu, Bete! Um abraço pra você. Bom dia, Tassiana, Cassiane, Marciane, Tatiana. A locutora que anima meus dias com a sua voz linda e reflexões. Passa aí música de Bruna Carla. Deus é tremendo, só pra me curtir. Lúcia do Alto Bonito, tá na Pontal, tá legal. Lúcia, bom dia pra você, hein, Lúcia? Muito obrigada por participar aqui conosco todas as manhãs. Vamos trazer agora sucesso com Simone Mendes pra você que pediu a música Dois Tristes.
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5: Na Pontal 1140. Tá na Pontal, tá legal. De volta o nosso Bom Dia Pontal, no oferecimento da Tribo Outlet. 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Vamos conferindo?
6: Oi, Tassiano, bom dia.
5: Bom dia.
6: E aí, já viu meu alô aí? A minha mensagem ainda você não viu.
5: Ah, sim. Tô vendo aqui agora, ó.
6: Manda um alô pra todo...
5: Pronto, peraí, vamos lá. Bom dia, Tassiano. Tô na escuta. Estamos na escuta do seu programa, que é muito maravilhoso. Obrigada. Manda aí aquele alôzão pra nós, trabalhando aqui no loteamento Cidade Jardim. Manda um alô pra Gilvan Pedreiro, o esposo de Irani, do Mercadinho no Alto da Colina. E quero pedir música do Júlio Nascimento, oferecendo para toda a galera aqui. É Sandro, tá na Pontal, tá legal. Ô Sandro, muito obrigada, viu, por participar aqui na nossa manhã. Abraço muito especial. Bom trabalho a vocês aí que estão trabalhando no loteamento Cidade Jardim, viu? Um ótimo dia.
7: Bom dia, Tassiano. Aqui é Marlei da Casa Armada. Manda um alô pra nós aqui, Aldino Buqueirão, Maria Nuno e Delmo. Minha cunhada tá completando a noite. Passa com nós, vamos do Guilherme Silva. E pra você.
5: Obrigada.
7: E quer passar do sorteio.
5: Boa sorte. Heroína Fernandes, bom dia pra você, heroína. Neide no Julião, também ligada na Pontal. Tereza Moreira, bom dia, Tereza. Mandou aqui um abraço, viu, Tereza? Tereza que ganhou hoje, pô, a mamãe pra presentear a mamãe, não foi? De 93 anos, tá? O Ronaldo deixou aqui, você pode passar aqui na Rádio Pontal pra tá retirando a sua pomada, tá bom, Tereza? Nubênia da Agrovila 23. Saudade aperta o peito, hoje meu pai faria 58 anos. 21 anos de falecido, Jesuíno Benedito da Silva. Aqui no Bom Dia Pontal. Tassiana, tudo bem? Manda um alô aí pra mim. Tô te ouvindo, não perca o seu programa. E o seu nome, coração? Cadê seu nomezinho aqui? Quem é aqui? Vou abrir aqui, ó. Ah, pronto. Vi a foto aqui e o nome, ó. Ana Lúcia, bom dia pra você, Ana Lúcia. A Maria Lúcia de Barrinha tá ligadinha com a gente. Diz que chegou agora do trabalho, né, Maria Lúcia? Tassiana, manda bom dia e abraço para as minhas cunhadas, Leila Magalhães, e para Luciana e Thaís em Mocambo do Meio, e para as minhas filhas, Giovana e Mirelle. Aqui é Darlene do Aguiás. Bom dia, Maria Vitória, também tá ligadinha aqui na Pontal e participando no nosso WhatsApp. Mais áudio, solta aí.
8: Rony Mota. Ô, Tati, manda pra mim. De Rony Mota, eu quase um homem. De Rony Mota pra mim. De Rony Mota. Viu, Tassiano?
5: Será que tem aqui, produção? Deixa eu olhar aqui.

0: abraço também pro meu irmãozinho Erielton. Um beijo pra você, meu amor. É, pro Peltinho. Um abraço, Cida. Tudo bom, Cida? Abraço pro fã também. Oi, Rita. Tá ligada aqui na nossa manhã. Bom dia. Fátima. Fátima, bom dia pra você também, Fátima. Bem-vinda ao nosso Bom Dia Pontal. Mais um áudio aqui. Solta aí. Vai lá.
1: Olá, minha amiga Tassiane Lopes, Flavão da Caminhada, já está em Carinhanha.
0: E aí, meu amigo?
1: Pé, daquele jeito inchado, eita. Muitas dores, mas fui lá visitar o meu Senhor Bom Jesus.
0: A caminhada foi boa, né?
1: Agradecer da graça por todas essas caminhadas que eu fiz e voltei para casa.
0: Em paz,
1: são
0: olha.
1: E salvo.
0: Graças a Deus.
1: Tá na Pontal, tá legal. Minha amiga Tassiane Lopes aí, um abraço aí. E passa um Reggae Night aí.
0: Flavão da Caminhada, ê Flavão, foi até Bom Jesus da Lapa a pés e voltou a pés também, né Flavão? Abraço, que Deus acompanhe você sempre nessas caminhadas, viu meu querido?
2: Bom dia, Tassiana.
0: Bom dia.
2: Manda um alô pra mim aqui na Praia dos Irmãos, minha Lucinha. E um alô também pra minha neta, Ana Luísa, que tá fazendo aniversário hoje. Patinho de vida, viu, Tassiana? Manda os parabéns pra ela, viu, Tassiana? Valeu, Tassiana.
0: Ô, tio Magda, um bom dia. Bom dia, tia Lucinha. E parabéns pra Ana Luísa. Muitas felicidades, tudo de melhor sempre na sua vida, meu benzinho. 11h48, tem César Menotti e Fabiano. 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

0: Eita, modão bom, menino! De Paulo e Paulino, cai sereno aqui na nossa manhã. Você pediu de Paulo e Paulino, já curtiu aqui esse sucesso, tá? 11h53, o programa tá chegando ao finalzinho, mas dá tempo de atender aqui mais umas participações. Daqui a pouco tem Jota Pinheiro, David Porto, tem notícia durante a programação da Rádio Pontal FM. Participando aqui na nossa manhã, vamos conferindo aqui, mandou um vídeo. Vou abrir esse vídeo aqui agora, ó. Deixa eu ver aqui.
1: Aí, Cassiano.
0: Você vai ouvir, ó.
1: Doce de leite.
0: Ai, que tudo.
1: Tá faltando sangue pra comer mais nós, ó.
0: Gente.
1: Tá ouro.
0: Nossa. Deu água na boca agora, hein? Ê, Nini, um abraço. Nininha, um abraço pra você. Abraço, seu João de Ia. Como é que o senhor tá, seu João? Tudo bom? Uma quinta-feira abençoadíssima aí pra vocês em Canabrava. Tá preparando aí um docinho de leite. Oh, esse doce tá com a cara boa, viu? Depois do almoço, comer um docinho é tudo de bom, hein?
2: Oi, bom dia. Meu nome é Crislane, falo do bairro São Francisco. Gostaria de pedir um louvor com Anderson Freitas, Raridade. Oferecer pro meu esposo Carlinho, meus filhos João Lucas, Laís, Davi, minha irmã Tuca, meu cunhado Jó, meu irmão Alane, para ela ir das casinhas, os filhos dela, para Chiquinho, para Gui, para Dona Maria em família, João Paulo, Ana Luísa, para minha amiga Marilene Santos em família, para minha amiga Isaura em família, para minha tia Bia em família, para minha tia Cristiana em família, para minha prima Meirinha em família, para minha prima Alcilene em família, para minha prima Fabiana em família, para minha amiga Auricera em família, para minha amiga Dulce em família, para minha comadinha em família, para minha amiga Dona Dalcinha em família, para minha amiga Socorro em família, para minha amiga Lina em família, para Valdelice, Eric Cailan, para a Noidinha lá, meu esposo dela e filhos dela, para todos os meus sobrinhos, para todos que não escutam, para você, tá na Pontal, tá legal.
0: Muito bom, obrigada, Cris, pela participação, um abraço para todos aí no bairro São Francisco, Rua da Pista, abraço para o Carlinho do Peixe, Carlinho do Pão, bom dia, Carlinho. Meus amores, não vai dar tempo de atender todo mundo que enviou a mensagem de áudio e de texto aqui, tá? O programa tá chegando ao finalzinho e vou trazer a mensagem.
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0: A mensagem de otimismo aqui na nossa manhã, tá? Daqui a pouco o sorteio, tá, gente? Meus amores, o cansaço e desânimo, eles fazem parte da nossa caminhada, mas não podemos é desistir, tá? Vence quem persevera até o fim. A vida, ela vai te dar inúmeros motivos para desistir. Mas, se você estiver conectado com Deus, Ele vai te mostrar pelo que vale realmente a pena lutar. Ei, moço, moça, não perca a sua fé. Não deixe que suas lutas minem a sua fé em Deus. Ei, jamais duvide em meio às lutas de que Ele está com você. Não permita que as frustrações gritem que esperar nele não vai valer a pena, porque Ele está gerando algo maravilhoso dentro de você, tá? Essa é a nossa mensagem de hoje. Agradeço o seu carinho, a sua companhia, a nossa grandiosa audiência em Garanhã e em toda a região. Também estamos na internet. Amores, e ó, finalizando e trazendo o sorteio aqui. Quem ganha super, aliás, o 9 mistura, não é isso? Líquido. 9 mistura líquido. Tá saindo para o final de telefone 5116. Vai para a Eduarda na Bananeira. Você ganhou, Eduarda! Amanhã tem sorteio da Super Pomada 9 Mistura. Combinado, amores? Um abraço, Rose, no bairro São Francisco. Abraço também para quem aqui, ó, ligada, Dalvina, aniversariante. Tá na Pontal, tá legal. E que você nunca se esqueça que tudo passa. E vai ficar tudo bem. Até amanhã, viu, amores? Às 8h30 da manhã, estarei aqui aguardando.

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0: Muito boa tarde, minha gente. Estamos chegando com o nosso Jornal da Pontal nesta quinta-feira, 6 de agosto. Mais uma, um jornal, mais uma programação após o Bom Dia Pontal. Você acompanhou a Tassi Lopes. O Bom Dia Pontal, sucessos, participação dos ouvintes, prêmios para você. E agora estamos nós aqui, Jota Pinheiro, David Porto, aqui nos estúdios da Rádio Pontal, no centro da cidade de Carinhanha, próximo ao Rio São Francisco. Estamos aqui nós, já abraçando os nossos ouvintes ligados, acompanhando em toda a região. Pessoal de Iuiú, de Malhada, que é aqui vizinho, cidade vizinha, Palmas de Monte Alto, acompanhando a gente também, Riacho de Santana, Serra do Ramalho, Feira da Mata, Cocos, Coribe, pessoal de Juvenília, Manga, muito boa tarde. São Félix do Coribe também. Um abraço, pessoal, lá na divisa com a Agrovila 23, a Lagoinha, boa tarde. Sejam bem-vindos ao nosso jornal. Que bom ter vocês com a gente aqui em mais uma tarde. Eu sou o Jota Pinheiro, David Porto, boa tarde.
1: Boa tarde, Pinheiro, boa tarde, ouvintes que acompanham a Rádio Pontal.
0: Tudo bem, vamos dar sequência à programação. Vamos então para alguns assuntos de hoje, David Porto.
1: Isso, sargento da reserva é condenado por liderar milícia armada no oeste da Bahia. Menor com histórico criminal é suspeito de invadir padaria e subtrair dinheiro em Carinhanha. Ponte que teve barreira de segurança quebrada preocupa usuários da estrada que liga o povoado de Alto Bonito ao distrito de Canambrava, em Malhada. Ainda falaremos sobre um caminhão. Ele acabou perdendo o controle depois de uma falha mecânica e tombando na BR-030 em Malhada.
0: Tudo bem, vamos lá para alguns assuntos do nosso jornal. Estamos chegando. Você que está em sua casa já no horário do almoço, uma ótima tarde. Está almoçando aí? Tá bom? Então vamos. Vamos almoçar junto aí. Vamos almoçar. Você que está na estrada também, indo ou ouvindo, uma boa viagem. Deus te leve e traga em paz. Você que está trabalhando ainda, uma ótima tarde também. Vamos juntos! Olha, hoje, dia 6 de agosto, é dia da Romaria do Bom Jesus da Lapa. E muita gente na região, já estou vendo algumas imagens, né, compartilhadas por carinhenses, moradores aqui da região já participando aí da programação, né, da Romaria do Bom Jesus. Milhares de pessoas já lotando a esplanada. A esplanada lá do Santuário do Bom Jesus, e hoje tem a procissão, pois é, muita gente. A cidade de Carinhanha, que faz parte, a paróquia São José, ela faz parte da Diocese de Bom Jesus da Lapa, que é quem coordena, né, junto com os missionários redentoristas, o Santuário do Bom Jesus. Os redentoristas, eles são... Eles coordenam os principais santuários do Brasil, a exemplo do Santuário de Aparecida, que também tem aí à frente os padres redentoristas, que são aí herdeiros do Santo Afonso Maria de Ligório. 12 e 9 no nosso jornal, Romaria do Bom Jesus, cidade lotada, né? Cidade lotada. Já bateu na pedra do Bom Jesus? Já subiu o morro lá, já bateu na pedra para ver o som, aquele som que, se for um som de sino, você vai viver. Se não for som de... Se bater fofo, aí você não volta o ano que...
1: Se for, quer dizer que se bater fofo, é sinal que você vai estar sepultado, enterrado na época.
0: Dizem que quem se a pedra bate fofo, a pessoa morre e não volta o outro ano. Você já fez isso? Não,
1: eu, né? Nunca fui lá, não. Eu só fui em Bom Jesus da Lapa duas vezes, assim mesmo na parte central ali, e voltei rápido.
0: Ah, então não conheço a Lapa toda, então, né?
1: Não conheço esse período da Romaria.
0: Nem a parte da gruta.
1: A igreja, a gruta, não conheço, não.
0: Gente, então, David, quem vai levar David para conhecer a Lapa toda? É, quem vai levar ele para ele aproveitar e bater na pedra do sino? Quem vai? Ele gostou. Pois é, mas é interessante, dá um friozinho na barriga. Eu já tive a experiência.
1: De conhecer a Lapa toda?
0: De bater na pedra, moço, lá.
1: Ah, tá.
0: Eu conheço bastante, mas toda não. Mas eu vou te levar para conhecer a Lapa toda. Vamos lá, 12 e 11. Isso aqui, essa piada é bem tradicional, então nenhuma novidade, mas Faz parte. Vamos lá, gente. Olha, acidente registrado na BR-030. Assim terminamos o programa pela manhã. Ao sair do programa, chegaram as primeiras informações desse acidente registrado na 030, na curva do Tumé Nunes. Uma carreta carregada aí de... é mineral, é da boi, de produtos, né? Produtos agropecuários. Uma carreta dessa empresa Boi Forte. A Boi Forte é de Conquista. É Vitória da Conquista essa empresa, uma grande empresa Boi Forte. Saiu da pista, David Porto, conta pra gente aí.
1: Isso, uma carreta carregada tombou na manhã dessa quinta-feira, dia 6 de agosto. Na verdade, é isso, dia 6 de agosto, após hoje. Eu estava pensando que hoje era 8, depois eu olhei de novo aqui, é 6. 6 de agosto, ao trafegar pela rodovia a 030, aqui no município de Malhada, no oeste da Bahia. O acidente aconteceu por volta das 7h40, nas proximidades da entrada vicinal que dá acesso à comunidade quilombola de Tumé Nunes, no trecho que dá sentido também a Julião. Você que está indo de Malhada para Julião, é ali próximo à entrada do Tumé Nunes. De acordo com as informações divulgadas pelo 4º Pelotão da 38ª CIPM, o condutor do veículo relatou aos policiais que seguia em direção a Carinhanha quando foi surpreendido por uma falha mecânica. Ao realizar uma curva na rodovia, a direção do caminhão travou, o que fez com que ele perdesse o controle do veículo, que acabou tombando às margens da pista. O veículo envolvido foi um caminhão modelo Mercedes-Benz Atego 2426 de cor vermelha. Apesar do susto, a ocorrência não registrou vítimas. Tanto o motorista, identificado como Rafael Rodrigues, quanto o passageiro que estava acompanhando ele, o Luan Alves, eles saíram ilesos. Esse sinistro, ou seja, acidente, resultou apenas em danos materiais ao veículo e à carga. A Polícia Militar, ela também informou que o caminhão parou totalmente fora da pista de rolamento, não causando nenhum tipo de obstrução ou lentidão no fluxo do veículo da rodovia. Como o condutor já havia se adiantado e registrado o caso na Delegacia de Polícia de Malhada, a guarnição ela não precisou confeccionar um novo registro de acidente de trânsito, chamado de RAT, no local. Mas esse foi o acidente e essa foi a causa.
0: Muito bem, a Boi Forte é de Guanambi. É Guanambi, fica ali entre Guanambi e Palmas de Monte Alto. E essa empresa Boi Forte, até o pessoal... das lojas de Carinha, estava aguardando essa carreta chegar hoje para repor alguns produtos, estavam em falta, e essa empresa, essa carreta vinha justamente para fazer essa reposição aqui nos comércios de Malhada, de Carinha, e seguir trecho aí pela região. Mas é de Guanambi, essa empresa Boi Forte, ela trabalha aí com produtos agropecuários, com ração, mineral, ureia, é isso aí, é negócio para roça mesmo, negócio para pecuária. Pessoal cria gato, pessoal cria cavalo, eles têm muita coisa, muita mineral. E vinham hoje fazer essa entrega aqui na cidade. Mas o motorista está bem, apenas prejuízos materiais, como David Porto já trouxe. Agora é devolver a carreta à pista e seguir viagem. Levantar, sacudir a poeira e dar a volta por cima. Ah, rapaz. E essa estrada aí... a direção pode ter travado, mas é uma estrada perigosa, viu? Estrada perigosa, muitas ondulações na pista. Quem não conhece até se assusta quando vem em uma certa velocidade. Então é sempre bom tomar cuidado. E quem conhece também tem que tomar cuidado. Foram feitos serviços tapa-buraco, taparam os buracos, mas ficaram as ondulações e com elas o risco de acidentes na pista. Como o motorista falou, a direção do veículo travou, então foi falha mecânica, não foi foi declarado que foi problema da pista, foi falha mecânica, a direção do veículo travou. Travou aí, já viu, bem numa curva, aí é problema. O cara tá na reta aqui, pá, não sabe se a direção tá 100%. Na hora de fazer a curva, cadê a direção? Cadê a carreta virar, e é tudo eletrônico, esses equipamentos, veículos são bem modernos, automático, direção elétrica, tal, o negócio às vezes falha mesmo. 12h17, Restaurante Empório dos Sabores, hora do almoço, Dona Bia, seu Kleber, vai Porto.
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0: Ô, gente, vamos lá. Em relação, trazer uma novidade sobre a Guarda Municipal de Carinhanha. Vocês estão vendo a Guarda Municipal

0: Muito bem. Então vocês estão acompanhando a Guarda Municipal, uma Guarda Municipal com um trabalho padrão aí, treinamento, eles fizeram um treinamento muito, muito intenso na fase preparatória, antes de tomarem posse, serem efetivados aí como, serem empossados como servidores municipais. É uma equipe muito preparada. Ali a gente está vendo homens e mulheres que dedicaram a sua vida, dedicaram sangue, suor, lágrimas para ocuparem esses postos que hoje estão aí. Então são servidores que ralaram muito, ninguém está de brincadeira aí. Estão trabalhando sério, de acordo à lei, e vão exercer o seu trabalho dentro do que compete à legislação, do que a lei autoriza esses servidores a executarem. E em relação à multa, vocês estão vendo aí a Guarda Municipal ajudando no trânsito, orientando, educando, informando. E o povo já pergunta, mas vai multar, está multando? Como é que é essa história? Quem multa não é a Polícia Militar? Porque você sabe que é a Polícia Militar realmente que multa. E a Guarda Municipal, onde entra nesse contexto aí? De Polícia Municipal. A Guarda Civil Municipal aqui de Carinha, por estar realizando esse trabalho, eu vou pedir que você fale aqui, você também conversou com a Poliana Brito, ela é coordenadora, comandante da GCM Carinhanha. Ela também é do direito. Ela entende também do direito. É uma comandante que está 100% a par das leis. E além disso, há informações também que a GMC, a Guarda de Carinhanha, está em contato com as guardas da região, também com o pessoal aqui de Guanambi, para manter-se atualizado, alinhado, buscando informações, um network para tentar fazer o melhor trabalho aqui na região. Então, como é que é isso aí? A Guarda Municipal, ela está multando, ela vai multar esse trabalho de fiscalização, de orientação, ele pode resultar em multas, David Porto? Vamos para essas informações, que são perguntas que a gente está ouvindo com muita frequência aqui.
1: Isso, vamos falar sobre a guarda, é muito importante mesmo, até porque nós temos um trânsito muito bagunçado em Carinhanha e precisa de correção. Agora, até que, embora nós não temos possibilidade de uma atuação muito dura da Guarda Municipal nessa correção desse trânsito, por enquanto a Polícia Militar. A Guarda Civil, ela recém-empossada, né, iniciou um intenso trabalho focado na organização e educação do trânsito aqui. Isso sim, focou a confirmação sobre as novas atribuições da corporação, que inclui desde advertências e notificações, foi detalhada pela comandante Apoliana Brito em entrevista para o nosso jornalismo. De acordo com a comandante, a guarda possui total autonomia para atuar na organização das vias e buscar administrar melhor o fluxo de veículo no município. A abordagem inicial dos agentes tem um caráter educativo, advertindo motoristas que estacionam de forma irregular ou que estejam atrapalhando a circulação. No entanto, para os condutores reincidentes, aqueles que cometem os mesmos erros após a advertência e os que desobedecem, a Guarda Civil Municipal, ela vai tomar providências mais duras. Além de atuar com os motoristas irregulares nas vias centrais, a corporação ela está concentrando também esforços nos horários de maior movimentação e principalmente nas saídas escolares. A presença constante das guarnições visa garantir a segurança dos alunos no momento de embarque nos ônibus e prevenir infrações nesses locais. Os agentes também, eles realizam um patrulhamento de rotina pelos bairros e prestam apoio operacional em órgãos públicos, como a atuação feita na Praça dos Três Poderes, ali onde tem o fórum, a Câmara e também a Prefeitura. Atuam em demais outras praças aqui e vão fazer, até mesmo na zona rural do município, se precisar, eles vão estar atuando. O cidadão que precisar acionar as equipes, ele pode ir diretamente na sede da guarda, que fica na rua Engenheiro Francisco Távora, no Parque de Exposições, naquela rua do Parque de Exposições. A comandante ela destacou ainda que em breve será disponibilizado um número de telefone para a guarda municipal, onde você vai discar e chamar. E quanto às multas, Pinheiro, as multas ainda ficam a cargo da Polícia Militar, porque nosso município, assim como a região, não foi ainda direcionado o serviço de trânsito para o município. Ainda está com o Estado e aí a Polícia Militar que faz esse serviço.
0: A Guarda Municipal auxilia, então, a Polícia Militar, correto?
1: Ela auxilia e eu acredito que no futuro a Prefeitura vai buscar anexar esse serviço para o município, trazer junto aos órgãos responsáveis pelo controle do trânsito, trazer para o município esse controle de fiscalização das vias, das ruas, como Guanambi. Guanambi tem um serviço de trânsito, né? Aqui nós ainda não temos, então a Polícia Militar é responsável. Eu acredito que devem fazer esse trâmite para trazer para o município.
0: Muito bem, 12h23. Ó, gente, ó, pô, tem gente que falou que vai levar você lá para conhecer a Pedra do Sino, viu?
1: Então, tem a motorista aqui mesmo, do aplicativo. Ela convidou, disse que se eu pagar, ela me leva lá para conhecer.
0: Ah, se você pagar.
1: Se pagar, ela faz o transporte.
0: Deixa eu ver quem é.
1: Do aplicativo.
0: Deixa eu ver aqui, peraí.
1: A professora. Eu acabei
0: aí, ó, aí, ó, aí, ó, aí, ó, aí, ó.
1: Rapaz, eu vou, hein?
0: Eita, olha aí. Tudo bem, você vai? Ó, então pronto, já tá feito.
1: Então, a professora Jacimara Guzmão, que também é
0: também vai, mas
1: motorista do aplicativo, ela disse que se eu pagar, ela me leva lá para conhecer Bom Jesus da Lapa.
0: Tudo bem, 12h23, mas tem outro convite aqui também, viu? Mas essa aqui acho que não vai cobrar de você, não.
1: Pronto, melhor ainda.
0: Essa aqui não vai cobrar, não. Essa não vai cobrar, não. Essa aqui acho que vai levar você de graça lá. Tá com prestígio, hein, rapaz do céu? O homem tá prestigioso. 12 horas mais 27 minutos, nosso Jornal da Pontal. Estamos ao vivo. Você que tá aí acompanhando a gente, uma ótima tarde. Ó, amanhã, pessoal, amanhã. Ó, estamos indo de eleição. Mano, de eleição, antes você vai votar. E parece ser fácil o negócio, ser fácil o processo de votar nas urnas e acaba sendo fácil mesmo, para quem está habituado ou para quem, né, já conhece ali como é que funciona a urna e tal. A gente sabe que não é difícil. Porém, gente, lembrando que esse ano é um ano com muitos votos. É um ano com muitos votos. Você vai votar para deputado, estadual, federal, senador, são dois senadores, governador, presidente. E amanhã, deixa eu ler o informe. Tem aqui um informe da Justiça Eleitoral. Eu vou ler o informe e depois eu comento. Informe da Justiça Eleitoral. O cartório da 125ª Zona Eleitoral informa aos eleitores em geral que acontecerá nesta sexta-feira, dia 7 de agosto, às 8h30, das 8h30 às 13h, na Secretaria de Assistência Social de Carinhanha, na Rua 7 de Setembro, no centro de Carinhanha, o treinamento de eleitores, visando celeridade no momento da votação e conhecimento da forma e execução do exercício do voto. Atenciosamente, a equipe da 125ª Zona Eleitoral. Pronto. Então amanhã, você que quer conhecer a urna eletrônica, quer aprender a votar, quer treinar a votar para você fazer bonito lá no dia, você vai amanhã, dia 7, de 8h30 da manhã até 1h da tarde, lá na Secretaria de Assistência Social estará lá a equipe do cartório eleitoral fazendo esse trabalho de treinamento dos eleitores. Então pode ir amanhã de 8h30 até 1h da tarde para você treinar o seu voto. Eleitores de Carinhanha, que estiverem por aqui, de Malhada também pode participar. Mas o foco mesmo é Carinhanha. Depois vamos fazer em Malhada também. 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Vamos dar sequência aqui. Olha, menor. Essa palavra a gente já tem que ter bastante atenção, porque é um menor, menos de 18 anos. Já tem um histórico. Um histórico. Agora, mais uma vez, vira notícia. E é suspeito de subtrair, levar dinheiro do caixa de uma padaria aqui na cidade de Carinhanha. Mas que coisa, hein, Porto? Mas que coisa. Vamos lá, vamos para essa informação.
1: Vamos sim. Antes, eu quero aqui fazer uma correção, que no programa da manhã a gente recebeu a notícia de que tinha sido um assalto. Até por questão de apuração, eu parei um pouco do programa, questionei novamente a fonte, disse não, foi um assalto mesmo utilizando arma branca. Só que aí a gente foi ao local confirmar com os proprietários e aí constatamos que não foi um assalto, foi um furto. Tem diferença, o pessoal fala roubo, roubo é o mesmo que assalto e furto já é outra categoria. Quando se usa, emprega-se meio ou violência, ameaça, arma de fogo, uma arma branca, qualquer arma para adquirir é roubo. Aí que tem o apelido de assalto. Mas quando se pega algo sem utilizar esses meios, aí já é furto. Então vamos à informação. A padaria Montes Claros, ela foi um dos alvos do adolescente apreendido recentemente em Carinhanha após cometer uma série de atos infracionais na cidade. O menor, que já foi detido por envolvimento em um homicídio, é o suspeito de invadir o comércio e pegar o dinheiro do caixa logo no começo da manhã. A proprietária do estabelecimento contou para nossa reportagem como tudo aconteceu. Foi por volta das 6h30, logo depois que o comércio abriu, vizinhos viram o momento exato em que o adolescente agiu. Ele passou bem encostado na parede, entrou de fininho na panificadora, abriu a gaveta do caixa e pegou cerca de R$100. Em seguida, fugiu rápido do local. A polícia militar, ela foi acionada, compareceu no comércio e realiza diligências a fim de localizar o suspeito. Uma ocorrência foi registrada também na Polícia Civil, que deverá tomar novas providências quanto ao caso, ou quanto aos casos que são protagonizados por esse adolescente. Esse ato infracional, análogo ao crime de furto, ele faz parte de uma onda de infrações que o jovem cometeu antes de ser apreendido pela polícia no município, embora foi ouvido e liberado na data. A situação, ela vem preocupando os comerciantes da cidade e chama a atenção para o perigo que o adolescente representa solto nas ruas e reforça a gravidade, a gravidade do seu histórico vem se reforçando por cada ato que ele comete aqui na sociedade carinhaense.
0: É um perigo, inclusive, para ele mesmo. É um perigo para ele mesmo, não só para a sociedade, mas para ele também. Então é preciso que as autoridades adotem medidas rápidas dentro do que a lei autoriza para que isso não volte a acontecer, né? Esse menor, que ainda é menor, pode conseguir se recuperar e ter uma vida normal dentro da sociedade. Então está na hora das autoridades, né, se movimentarem e agilizarem ao máximo o que pode ser feito, que precisa ser feito para resolver essa situação e cuidar da sociedade e cuidar também desse menor, que na verdade tem seus direitos, e os direitos, isso aí ninguém pode mudar. Então é cada um fazendo sua parte, o que não dá é para ficar esperando o pior acontecer. 12h33, vou chamar agora a gerente da Zema, Ivone. Cadê a Ivone? Cadê a mulher das carretas? 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
2: Oi, Jota Pinheiro, muito boa tarde para você! Boa tarde, David! Boa. Como é que você está? Deus, estava com saudade de mim?
1: Tô muito bem, tava sim com saudade. Falei, cadê a Ivone? Saiu do horário do programa, não participou mais com a gente. Aí que bom que você retornou.
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0: Até amanhã. Essa é a Ivone, gerente da Zema, aqui com a gente no Jornal da Pontal. 12h37, em 30 segundos eu volto para contar que helicóptero está rodando aí a cidade, está rodando aí a zona rural. Povo, que helicóptero é esse? Que helicóptero é esse? Eu conto já.
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0: Tudo bem, que helicóptero esse está rodando a região e está passando baixinho em muitos lugares. Agora mesmo o pessoal está dando informações que o helicóptero está passando ali para o lado do Cheira Cabelo, ali para o lado das Caraíbas, para o lado de Kleber de Zizinha. Pois é. Ó, tem um helicóptero do Corpo de Bombeiros. Você viu que é vermelho o helicóptero aí? Se for o vermelho. O helicóptero vermelho, ele é um helicóptero de resgate e salvamento. Quando você vê um veículo, um helicóptero com essa coloração, com essa pintura, é um helicóptero pertencente a forças de resgate e salvamento. No caso de bombeiros. Está acontecendo a romaria lá de Bom Jesus da Lapa, certo? Certo. Os bombeiros já estão lá desde o dia 3. Com esse helicóptero. Esse helicóptero pertence ao GOA. GOA é o Grupamento de Operações Aéreas. Grupamento de Operações Aéreas GOA, do Corpo de Bombeiros Militar da Bahia. O helicóptero está atuando lá na Romaria, está fazendo, dando suporte. Já começou dia 3 e vão ficar lá até hoje. Só que, por ser uma aeronave de fácil locomoção e também um trabalho que os bombeiros já fizeram aqui em Carinhã, lembram que a gente trouxe as informações do trabalho dos bombeiros aí ajudando os voluntários, as equipes, os proprietários de fazendas a apagar o fogo aí da região da 030, aí Calcete, Caraíbas, né, sentido Feira da Mata. É o helicóptero dos bombeiros agora. Esse helicóptero do GOA, Grupamento de Operações Aéreas, ele tem capacidade de realizar resgates, né, buscas, salvamentos, remoção aeromédica e combate a incêndios florestais e apoio ao deslocamento de equipes especializadas. Então, nesse momento, os bombeiros estão fazendo aí uma varredura na região, até para também entender como é que está o cenário. Depois da devastação que aconteceu, eles estão acompanhando aí, monitorando a região e identificando possíveis novos focos de incêndio. Possivelmente. Tomara que não encontre nenhum. Mas é isso. Tá aí informação para os nossos ouvintes. 12h41. Alô, Leodorim, aí no Capinão. Pessoal das Cabacinhas. Alô, Evanice. Alô, Dalva. Boa tarde. Bora, Gino. Um abraço para vocês aí nas Cabacinhas. Moreira e Cabacinhas. Boa tarde. Acompanhando a gente aí. Muito obrigado pela audiência. 12h41 nosso jornal. 12h41. Olha, tem um informe da Colônia Z33. O presidente da Colônia de Pescadores e Aquicultores Z33 de Carinhão, presidente Cosme Deir, da Conceição Silva, de acordo com o estatuto, convoca seus associados a se fazerem presentes na Assembleia Geral Ordinária de Prestação de Contas, a ser realizada no dia 26 de agosto, às 7 horas da manhã, em primeira convocação, com 2/3 do número de associados quites, com suas obrigações na colônia Z33. Às 8 horas, em segunda convocação, com metade mais um do número de associados quites. E às 9 horas, em terceira e última convocação, com o mínimo de 10% do número dos associados quites. O local é no Fala Garoto Social Clube, na Rua Bahia, bairro São Francisco. A ordem do dia: Assembleia Geral de Prestação de Contas do período de janeiro a dezembro do exercício 2025, acompanhado de balanço, balancetes, documentos contábeis, relatório anual. Atenção, Carinhão, Bahia, 29 de julho, Cosme Deir, Conceição da Silva.

0: Vamos lá. Vamos falar de utilidade pública, cobrança do povo. Vamos lá, Porto. O que, que o povo está cobrando aí?
1: Uma moradora da Rua da Pista 4, Carla, o nome dela, ela está pedindo providências da Polícia Civil e também a Polícia Militar com rondas ostensivas, a Guarda Civil Municipal ajudar nesse serviço de patrulhamento para inibir o crime, tentar desmoralizar o crime que está em alta aqui em Carinhanha, pois tentaram furtar na casa dela nessa madrugada. O criminoso ou os criminosos chegaram a destelhar, porém o barulho do cachorro e também a mãe que mora do lado acabou evitando que o indivíduo adentrasse. Não tem ainda suspeitas, mas quase que comete furtos e Carinhanha precisa aí de uma resposta de fato do poder público quanto a esses furtos que vem acontecendo. Rua da Pista 4, uma residência foi destelhada por criminoso que tentava furtar e precisamos de respostas. E quanto também aproveitar o momento aqui que a gente está falando sobre esse caso e dizer, né, que a gente recebeu informação de que esse menor que está aí cometendo esses atos, ele teria ameaçado a própria mãe, que está em tempo de enlouquecer aí com medo.
0: Pois é, a sociedade, ela claro que está atenta, está preocupada. Eu espero que o poder público também, serviços de assistência social, que trabalham com menores, o Ministério Público e o próprio Judiciário estejam atentos também, na mesma proporção, e que deem respostas para preservar os direitos da cidade, das pessoas e também e também zele pelo direito do menor. A lei está aí, então tem que seguir a lei, então cada um faz a sua parte. Não dá para esse menino ficar desse jeito aí, fazendo esse tipo de coisa, tirando sossego de tanta gente e correndo risco também. Daqui a pouco acontece uma coisa pior aí, quem vai se responsabilizar? Quem vai? 12h45 no Jornal da Pontal. Vamos trazer esse caso aqui em relação a um sargento envolvido em milícia, terra, grilagem de terra. Que negócio é esse, Porto?
1: É um sargento da reserva, o que o pessoal chama de policial aposentado. Ele da Polícia Militar da Bahia, o Carlos Erlani, ele foi condenado a 6 anos e 8 meses de prisão por formação e manutenção de milícia privada armada que atuava na região de Correntina, aqui no oeste da Bahia. A sentença foi proferida nesta terça-feira, dia 4 de agosto, e também condenou José Carlos Alves, que recebeu pena de 5 anos e 4 meses de reclusão pelo mesmo crime. Segundo o Ministério Público da Bahia, Carlos Erlani

0: investigações da Operação Terra Justa, deflagrada em abril de 2025, em parceria com a Coordenação de Conflitos Fundiários e de Grandes Múltiplas Vilas e Áreas Urbanas, o CCF de Gemacau, da Polícia Civil da Bahia. Eu nem sabia que existia esse departamento de polícia. As investigações apuraram a atuação de grupos armados em conflitos fundiários envolvendo comunidades tradicionais de Fundo e Fecho a Pasto na região oeste do estado. Ou seja, conflitos fundiários envolvendo comunidades tradicionais de Fundo e Fecho de Pasto na região oeste do estado. A operação contou ainda com o apoio da Corregedoria Geral da Polícia Militar da Bahia e do Comando de Policiamento Missões Especiais por meio da CIP Cerrado. De acordo com o Ministério Público, a organização criminosa atuou por mais de uma década em propriedades rurais da região, utilizando uma estrutura paramilitar com armamento, fardamentos padronizados e postos de vigilância para intimidar moradores de comunidades tradicionais. Ainda, conforme a denúncia, o grupo operava por meio de empresas de segurança privada sem autorização da Polícia Federal e era utilizado para ameaçar lideranças comunitárias, restringir acesso às áreas tradicionalmente ocupadas pelas comunidades, destruir cercas e praticar esbulho possessório. Sabe o que é esbulho possessório? É você tomar a propriedade de alguém à força. Na sentença, a justiça ela reconheceu que ficou comprovada a existência de uma estrutura armada, essa estrutura estava bem estável e hierarquizada, voltada à prática de ameaças, danos e invasões de terras contra integrantes dessas comunidades tradicionais. Segundo a decisão, o Carlos Erlani exercia a função de comando da organização, sendo responsável pela administração dos recursos, definição das funções de cada integrante e o controle do armamento utilizado pelo grupo. A decisão também destaca que a atuação de milícias permaneceu ativa até a deflagração da Operação Terra Justa, quando foram cumpridos mandados judiciais e apreendidas armas, munições e equipamentos de comunicação.
1: Que coisa, hein? Que coisa. 12h49. Gostei da explicação aí. Uma matéria bem didática, informativa e trazendo uma atualização da justiça em relação a esse tipo de grilagem de terra, invasão de propriedade. Parece que a gente está na década, sei lá, está... A gente está no faroeste, né? Antigamente, lá no faroeste americano, onde havia aquelas invasões de propriedade. E tem até atualização também, né? Sobre esse caso aí, a Operação Faroeste ficou famosa aqui na região. Envolvimento de peças aí do judiciário. Tem até uma atualização também, onde o Superior Tribunal de Justiça até tornou a desembargadora, que está aposentada, do TJBA, Sandra Inês Moraes Azevedo, filho dela, o Vasco Russionelli Azevedo, e o advogado delator Júlio César Cavalcante, tornou réus por corrupção passiva no âmbito da Operação Faroeste. Que o Ministério Público está investigando aí se eles teriam negociado decisões judiciais mediante pagamento de vantagem para conceder autorizações para que pessoas pudessem ter acesso a propriedades e pudessem realizar grandes empreendimentos na região oeste. Isso aqui é coisa grande, isso aqui não é lotinho não, isso aqui é coisa grande. Estamos falando de milhares e milhares de hectares, é coisa grande e em áreas super valorizadas. Isso aqui é uma investigação grande. Olha, começamos a política, ainda não de forma oficial, já há um tempo, as candidaturas não estão registradas ainda, só a partir do dia 15, aliás, dia 15 é o último dia e dia 16 tem a campanha eleitoral. Já tem o anúncio aqui do vice de Flávio Bolsonaro, o ex-procurador, ex-promotor. Estão chamando ele apenas de Gaspar. De Gaspar. Vice de Bolsonaro. Alfredo Gaspar, chamando só de Gaspar. E aí o tal do Gaspar já entrou, já foi indicado como vice de Flávio Bolsonaro, já está dando polêmica.

0: Estava dando repercussão o trabalho da Polícia Federal que pediu ao Supremo para investigar Lulinha, o filho de Lula. Quatro. E agora, a Polícia Federal pediu ao Supremo permissão para investigar o Alfredo Gaspar, que foi indicado para ser o vice na chapa de Flávio Bolsonaro, vice-presidente na chapa de Flávio Bolsonaro. Mas como assim? Investigar da acusação de estupro. Já começou, nem começou a campanha oficial, mas tá dando pano para manga isso aqui, ó. Segundo informações da coluna do Estadão, jornal Estadão, a Polícia Federal solicitou autorização à Procuradoria-Geral da República, PGR, para abrir um inquérito com o objetivo de investigar, porque ele é deputado, o deputado federal Alfredo Gaspar, do PL, de Alagoas. Esse pedido se baseia em uma denúncia em que o deputado, que foi anunciado ontem como vice na chapa de Flávio Bolsonaro, teria cometido estupro de vulnerável, além de suposta tentativa de suborno. Após a solicitação da Polícia Federal, aí a Procuradoria-Geral da República teria requisitado ao Supremo Tribunal Federal, de acordo com o jornal Estadão, a permissão para a realização de diligências preliminares. As medidas iniciais foram autorizadas pelo ministro Gilmar Mendes, que relatou do caso no STF contra o Alfredo Gaspar. A representação original contra o indicado candidato a vice na chapa com Flávio, Alfredo Gaspar, foi protocolada na Polícia Federal pela senadora Soraya Tronic e pelo deputado federal Lindenberg Farias. Os dois afirmaram que Alfredo Gaspar teria cometido estupro de vulnerável contra uma menor de idade e que uma filha teria nascido em decorrência desse episódio. A denúncia foi tornada pública durante a sessão de encerramento da CPI do INSS. E o que disse, então, Alfredo Gaspar? Logo após ter sido feita a denúncia, Alfredo Gaspar, ele rebateu as acusações e apresentou o vídeo de uma jovem que seria a pessoa citada como a sua suposta filha, negando o caso. O deputado afirmou que o episódio envolveu, na verdade, um primo dele. Diante das declarações de Soraya Tronic e Lindenberg Farias, Gaspar os denunciou por calúnia. Tá aí. Então é acusação, defesa e vai para o Supremo. Tá no Supremo. Supremo Tribunal Federal e a Polícia Federal vai fazendo as investigações dela. Vamos ver o que acontece. Agora começar já uma candidatura com vice investigado é puxado, hein? Com vice investigado, com filho investigado. É tanta coisa que está aparecendo aí, deve aparecer mais coisa. E tem gente falando aí, tá vendo o Bocão falando que vai ter vídeo aí do... Vai sair vídeo ainda do Vorcaro, viu? Diz que vai sair vídeo aí do Vorcaro, a festa do Vorcaro. Hoje é festa lá no seu AP. Pode aparecer as astronautas. Pois é, diz que vai ter vídeo aí. Diz que antes de terminar a campanha, diz que vai sair tanto vídeo do Vorcaro e de autoridades aí, candidatos, que vão buscar reeleição, diz que promete emoção ainda, viu? Pode vir, pode entrar. Eita, quem foi que entrou na festa do Vorcaro, David Porto?
1: Rapaz, tá complicado aí, hein?
0: Você conhece a música do Latino, né?
1: Conheço, Festa no AP. Uma música que fez sucesso. Praticamente deu aquele estouro maior na carreira do artista nos anos 90, né?
0: Pra quem não conhece, é essa daqui, ó. Pode vir, pode entrar. Ah, rapaz, vamos... Eu vou tocar, não vou cantar, eu vou tocar, porque é essa festa do Vorcaro agora. Vai o som de Latino. Sobe o som, DJ. Aperta o play aí. Bora. Pode vir, pode entrar, tá em casa. Vai lá. A festa do Vorcaro aí, ó.

0: sopra. Eita! Tá em casa?
1: Chega aí, pode entrar. Quem tá aqui, tá em casa. Olá.
0: David falou que não tem nada a ver, não. Fala aí.
2: Você tem vontade de ir à lua?
0: Rapaz, não. Nem, não sou lá só astronauta.
2: Não queria conhecer esses astronautas lá,
0: não? Não, não, não. As astronautas, você gostou das astronautas? Quer dizer que a festa é tranquilo, né? Não vai foi com astronauta, né?
2: É, tranquilo. Fazer. O que, que tem fazer uma festazinha?
0: É, né? Tá certo. Vamos ver os vídeos depois. Valeu, Porto! Ó, calma. Dá, tem mais.
2: Deixa eu mandar um abraço aqui, enquanto você prepara hoje, aí o repertório.
0: Pode.
2: Um abraço para Jadson, lá de Mucampo, sempre acompanhando o programa. Ele que sempre, depois do almoço, tira um cochilo. Mas enquanto não termina o programa, ele tá lá acompanhando David Porto e Jotão.
0: Já tá abrindo a boca, né? Já tá abrindo a boca aí. Daqui a pouco você pode cochilar, hein? 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Porto, vamos embora, Porto. Está na hora.
2: Vamos sim, só antes fazer aqui um pedido para a gestão pública de Malhada. Tem uma ponte, Pires, sabe o que é aquela barra de proteção da ponte?
0: Uma ponte. As laterais da ponte.
2: Isso, uma lateral daquela arrancou em uma ponte lá do povoado de Alto Bonito, que fica próximo do distrito de Canabrava, e está apresentando muito perigo. Vou até te mostrar a foto para você ver. A pessoa se passa um bêbado aí e o vento toca aí.
0: Não precisa nem ser bêbado, viu? Aí é facinho de cair mesmo, rapaz. É Alto Bonito, é?
2: Alto Bonito. Muito perigo. O pessoal está pedindo aí à prefeitura para fazer...
0: Isso aí é alto, viu?
2: Isso, fazer a recuperação desse local, colocar uma nova barra de proteção, porque está representando muito perigo. Cai um carro, um motociclista, um ciclista, um pedestre. Então pode até mesmo resultar em acidente fatal. A gente pede por caridade, como diz Charles Rex, para fazer essa manutenção aí, por favor. Um forte abraço, Pinheiro, forte abraço, ouvintes, e até amanhã, se Deus permitir.
0: Valeu, Porto, um abraço, até amanhã, minha gente, uma ótima tarde. Na sequência, o programa de Bem com a Vida, mensagem de fé e esperança, mensagem de Deus para você e para sua família. A gente volta amanhã no Café com Notícias, 7 da manhã. Um abraço a todos e até lá. Tchau, gente!

0: Ora, ninguém subiu ao céu senão o que desceu do céu, o Filho do Homem que está no céu. E como Moisés levantou a serpente no deserto, assim importa que o Filho do Homem seja levantado. Para que todo aquele que nele crê não pereça, mas tenha a vida eterna.
1: Mesmo na morte, lembrou-se.
0: Porque Deus amou o mundo de tal maneira que deu seu Filho unigênito, para que todo aquele que nele crê não pereça, mas tenha a vida eterna. Quem crê nele não é condenado, mas quem não crê já está condenado, porquanto não crê no nome do unigênito Filho de Deus. E a condenação é esta, que a luz veio ao mundo, e os homens amaram mais as trevas do que a luz, porque as suas obras eram más. Porque todo aquele que faz o mal aborrece a luz e não vem para a luz, para que as suas obras não sejam reprovadas. Mas quem pratica a verdade vem para a luz, a fim de que as suas obras sejam manifestas, porque são feitas em Deus.

Glória a Deus, glória a Deus, glória a Deus, glória a Jesus, glória a Deus, boa tarde, querido ouvinte, boa tarde, a paz do Senhor Jesus, a paz do Senhor você, criança, você adolescente, você jovem, adulto, senhora, senhor, todos vocês que estão neste momento ligados, conectados no programa De Bem com a Vida. Eu quero saudar a todos vocês com a paz do Senhor Jesus, com uma boa tarde a todos vocês, tá bom? Sejam mais uma vez muito bem-vindos ao programa De Bem com a Vida. Programação esta mantida pela nossa Igreja Evangélica Assembleia de Deus, na presidência do nosso querido pastor Manuel Messias, e fica localizado na Avenida Santos Dumont, no centro da nossa cidade.

Glória a Deus, que maravilha, né? Nosso Deus é bom, é misericordioso, é bondoso e Ele nos tem dado esta oportunidade, esse privilégio de estarmos aqui nesta tarde, né? De estarmos aqui reunidos, eu daqui, dos estúdios da rádio e você aí, da sua casa, do seu trabalho, onde você está aí. Vamos juntos nesta tarde fazer menção do nome todo-poderoso, do nome que é sobre todo nome, do nome de Jesus. Nós começamos a nossa programação fazendo leitura de um dos versículos mais profundos da Bíblia Sagrada. O versículo 16 do capítulo 3 do livro de João. Porque Deus amou o mundo de tal maneira que Ele entregou o Seu Filho unigênito, o Seu Filho único, para se entregar na cruz do Calvário por mim, por você. É um versículo que às vezes nós não paramos para entender, não paramos para refletir a grandeza desse amor, a grandeza desse Deus. Que Deus é esse? Que Deus é, que amor é esse que nos ama incondicionalmente? O ser humano, para um amar o outro, tem uma condição, é estabelecido uma condição. Precisa me respeitar, precisa me agradar, eu preciso me identificar, precisa disso. Tem muitas condições para um verdadeiro amor se estabelecer ali. Mas o nosso amor, o amor de Deus para conosco, Ele é um amor incondicional. Por que que Ele é incondicional? Porque nada daquilo que eu fizer, seja de coisas maravilhosíssimas, vai encantar a Deus a ponto de pensar que eu sou uma pessoa perfeita. A ponto de encantar a Deus, a ponto de Ele pensar que eu sou alguém que não há erros em mim, que não há defeitos em mim. E é exatamente por isso que Ele nos ama incondicionalmente. Porque se fôssemos para conquistar esse amor, nós nunca conseguiríamos conquistar. Por quê? Porque nós somos falhos, imperfeitos, pecadores, somos seres humanos imperfeitos. Mas mesmo nessa imperfeição, mesmo nas nossas falhas, Ele ainda nos ama. Ele ainda investe em você, mesmo você pecador. Mesmo você imperfeito, mesmo você falho, Ele ainda investe em você e Ele te ama. Glória a Deus, Ele te ama. Ele te ama, Jesus ama você. Jesus ama a sua vida. Jesus conhece o seu nome. Jesus conhece o seu endereço. Ele sabe a sua história. Ele te conhece bem antes de você nascer. Ele já sabia qual seria o seu nome. Ele é antes de tudo, Ele é o Alfa e é o Ômega. Glória a Deus. Jesus te ama. Jesus tem amor por sua vida. Você é alguém importante para Deus. Mas não pense que essa importância é porque você é alguma coisa. É porque eu sou alguma coisa. Nós somos importantes para Deus porque Ele decidiu nos fazer importantes para Ele, só por isso. Não há nada em nós que nos torne dignos desse amor. Não há nada em nós que nos torne dignos desta comunhão. Não há, irmãos. Deus simplesmente nos ama porque Ele é bom, porque Ele é fiel, porque Ele é misericordioso, porque Ele é um Deus também de muito amor. E nesta tarde eu começo esta programação dizendo para você que Jesus te ama. Jesus ama você. As misericórdias do Senhor, elas são as causas de nós não sermos consumidos. Elas se renovam a cada manhã. Hoje ao amanhecer foi renovada uma misericórdia de Deus para você. Surgiu uma nova misericórdia de Deus para a sua vida. Glória a Deus. Nós servimos a um Deus maravilhoso, um Deus poderoso, digno de glória, de honra,
e de toda exaltação.

Glória a Deus, 13 horas e 22 minutinhos. Vamos então dar início, continuar na nossa programação aqui do De Bem com a Vida. E vamos então fazer a nossa oração de abertura. É, vamos orar, falar com Deus. Não tem nada melhor, viu? Não tem nada. Nada vai te dar mais força na caminhada com Deus do que a oração, viu? Nada, nenhum remédio supre a oração. O remédio para a nossa alma, o remédio para uma alma ferida, para uma alma angustiada, o remédio que dá força ao fraco se chama oração. Oração. Não se aparte nunca. Sempre esteja ali envolvido na oração, envolvida na oração. É dela, é daí, é com seus joelhos no chão, dobrados, prostrados a Deus, que o socorro virá, que as portas se abrirão, que o milagre vai chegar, que a bênção do céu vai chegar para você. Mas continue orando aí, vai falando com Deus. Vamos então orar, vamos fazer isso, vamos falar com Deus, vamos fazer menção do nome de Jesus e tudo aquilo que é ligado aqui nessa terra, a Bíblia nos diz que também é ligado no céu. Então, nesta tarde, faça isso. Fale com Deus. Fale da sua dificuldade. Fale da sua angústia. Fale da sua alegria. Fale com Deus. Ele quer te ouvir. Grandioso e poderoso Deus, Senhor, nesta tarde nós te damos graças. Nós te louvamos, Senhor. Nós te agradecemos, meu Deus, por estarmos aqui nesta tarde mais uma vez, na permissão do Senhor. Obrigado, Jesus, por esse privilégio, por esta alegria, Senhor, de poder te adorar com total liberdade, de poder te servir com liberdade. Jesus, seja conosco nesta tarde, nos dê direção, sabedoria. Tome suas mãos a cada ouvinte, a cada família. Todos, meu Deus, que sejam todos alcançados pelo Senhor nesta tarde, alcançados com milagre, alcançados com misericórdia, com perdão, com renovo, com transformação, com restauração. Senhor amado, faz, meu Deus, a tua vontade, meu Deus, em cada vida, em cada família, em nome de Jesus. Amém.

Glória a Deus, que maravilha! Deus é bom, Deus é grandioso. Glória a Deus, é hoje, dia 6 do 8 de 2026, hoje na nossa igreja sede, Assembleia de Deus, haverá um grandioso culto de libertação. Hoje às 19 horas acontecerá um grandioso culto de adoração a Deus, um grandioso culto de libertação, e vai estar ali ministrando a poderosa palavra de Deus o nosso irmão Paulo Sérgio. Ele que está conosco aqui, está em viagem, né? Veio passear, ficar aqui uns dias, e hoje vai estar ali ministrando a palavra de Deus, e vai ser uma bênção, viu? Você é o nosso convidado de honra, viu? É um convite que eu estou aqui fazendo para você que está aí me ouvindo. Você é o nosso convidado muito especial para estar ali conosco hoje, às 19 horas. Vai ser uma bênção, vai ser uma bênção de Deus. Você não pode perder, viu? Você que precisa ouvir a voz de Deus. Você que precisa ouvir a palavra de Deus. E quem é que não precisa? Quem é que não precisa ouvir a voz do Senhor? Quem é que não precisa ouvir esta palavra maravilhosa? Esta palavra que limpa, que purifica, que perdoa, que levanta, esta palavra que anima, esta palavra que purifica de todo pecado. É a palavra de Deus. E a palavra de Deus é o próprio Deus. No princípio, ele era o Verbo, e o Verbo estava com Deus, e o Verbo era Deus. Então, Jesus é a própria palavra. Então, vamos ali nesta noite glorificar a Deus, adorar a Deus, exaltar a Jesus. Você é o nosso convidado, viu? Não perca não, vai ser uma bênção de Deus. Eu creio que você será muitíssimo abençoado ali. Mas não vamos somente ali no intuito de sermos abençoados, de receber. Vamos no intuito ali de entregar algo para Jesus hoje. Pense o que você pode entregar para Jesus hoje. Reflita no que você pode oferecer para Deus nesta noite, durante esse dia. Nós às vezes nos acostumamos muito com receber, mas nós também precisamos, antes de receber, entregar alguma coisa para Deus, oferecer alguma coisa para Deus. Mas o que eu posso entregar? Você pode entregar uma adoração sincera, você pode entregar um louvor sincero, você pode entregar um culto agradável a Deus. Quando você começar a fazer isso, quando isso se tornar uma prática da sua vida, eu vou para a igreja, eu posso até receber, eu quero receber, mas eu não estou indo ali no intuito de receber, eu estou indo ali entregar. Entregar uma adoração sincera, uma oração sincera, um louvor sincero. Tenha certeza que Jesus vai ouvir, tenha certeza que Jesus vai receber esse culto que você vai se entregar a Ele. E na medida que Ele recebe, Ele também te entrega. Ele também te abençoa, Ele também fala com você, mas precisa eu tomar a primeira iniciativa de entregar algo para Ele. Então vamos fazer isto hoje, é hoje, 6 de agosto de 2026. Grandioso culto de libertação na nossa igreja sede Assembleia de Deus, na presidência do nosso pastor Manuel Messias. Vai ser uma bênção, vai ser uma noite de maravilhas do Senhor. Você não pode perder, viu? Você aí que também ainda não serve a Deus, não frequenta nenhuma igreja, você é o nosso convidado. Vamos ali, você não vai perder nada, você não vai estar perdendo nada, você só tem a ganhar quando toma a decisão certa. E a decisão certa é fazer o que Maria fez, ó, se prostrar aos pés de Jesus, se lançar aos pés de Jesus. Faça isso e tenha certeza que você terá uma vida transformada.

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0: Glória a Deus, glória a Deus. 13 horas e 45 minutinhos. É o programa de Bem com a Vida que está no ar. Programação esta mantida pela nossa Igreja Evangélica Assembleia de Deus, localizada na Avenida Santos Dumont, na presidência do nosso querido pastor Manuel Messias. E hoje também está conosco, aqui nos estúdios da rádio, nosso querido pastor presidente, pastor Manuel Messias, que vai estar ministrando a poderosa palavra de Deus. Eu já quero aqui então passar para o nosso pastor, em nome de Jesus. Pastor Messias, paz do Senhor Jesus.
1: Pastor querido irmão Gilmarês, Deus abençoe a sua vida, irmão Gilmarês, é o mais novo locutor do programa de Bem com a Vida, né? E é capaz de confundir as vozes aí, né? Daniel e Gilmarês, né? Que benção, graças a Deus. É, o Gilmarês aí é na direção, juntamente com Daniel. E a gente só louva a Deus pela vida deles. Quero saudar também a todos os nossos queridos ouvintes do programa de Bem com a Vida. Todos vocês aí que estão na rede, no sentado, no sofá, deitado, sei lá. Onde você estiver descansando, ou no seu carro, viajando. Quero abraçar todos vocês, né? Quero abraçar de coração, viu? Todos vocês aí que têm dado essa audiência maravilhosa para o programa de Bem com a Vida. A razão desse programa existir são vocês que dão credibilidade a este programa que anuncia as boas novas, o Evangelho do Senhor Jesus, que é o único objetivo nosso nesse programa de rádio há mais de 20 anos, pregar o Evangelho do nosso Senhor e Salvador Jesus Cristo. O nome do programa já diz que é de bem com a vida, né? Então temos que estar de bem com a vida. E para estar de bem com a vida, temos que estar com Deus, né? Então, com certeza, você que está ouvindo aí é um bem-aventurado, é uma pessoa de Deus. É uma pessoa que deseja, né, viver as coisas de Deus. Quero já trazer aqui uma maravilhosa informação para os nossos queridos ouvintes aí do Capinão. Né? Capinão, nós temos lá o obreiro, né? Está lá pastor local, nosso irmão Ediron e a nossa irmã Creanes, né? Ele que está promovendo

da tarde aí, estaremos por aqui, né? E à noite o culto, né? O culto aí vai estar participando aí os pregadores, os cantores, né? Já está aí no cartaz. E o pastor é o pastor Edilson, né? Edilson, que ele veio lá de Nazaré, das Farinhas. Mas está pastor presidente aí na Agrovila 12. E o Paulo Sérgio, que veio lá do sul da Bahia, lá de Puxim. E é da Assembleia de Deus, lá de Puxim. E vai estar cantando. E também a Sulamita, que vai estar louvando a Deus. Aí no Capinão. Ok? Então estaremos aí junto com todos os nossos irmãos, amigos. E você participe conosco, como de sempre, aí na praça. Né? Na praça do Capinão aí. Então vocês são nosso convidado especial para estar aí. Hoje nós teremos também um culto de louvor e adoração ao nosso Deus. Um culto de libertação. Na nossa central, quem vai estar ministrando é o cantor Paulo Sérgio, né? Que vai cantar aí no Capinão. Ele vai estar conosco hoje. E você é nosso convidado também especial para estar conosco hoje na nossa central. Gente, eu quero neste momento agora convidar a todos, né, que nos ouvem para que participe da mensagem, né? Eu quero ler aqui em Tiago, capítulo 4, versículo 8. Diz assim: chegai-vos a Deus, e ele chegará a vós. Limpai as mãos, pecadores, vós de duplo ânimo, purificai o coração. O apóstolo Tiago traz esta mensagem para nós. Para nós outro. Dizendo: chegai-vos a Deus e Deus chegará a vós. Chegai-vos a Deus e ele chegará a vós. Então, podemos observar aqui, gente, que se a gente verdadeiramente se chegar a Deus, se a gente tomar essa iniciativa, Deus se chega até a nós. Então, por que o homem tem que ter essa iniciativa? Porque Deus deu livre-arbítrio ao homem. O homem, ele pode se chegar a Deus, se ele quiser, e ele pode também rejeitar a presença de Deus. O homem, ele pode aceitar a Cristo, o sacrifício de Cristo no Calvário, a salvação, mas ele pode rejeitar. Ele pode querer a salvação, ele pode não dar nenhuma importância para a salvação. Ele pode querer, né, viver uma vida com Deus ou uma vida sem Deus. Agora, o que chama a atenção, gente, é que no momento que nós tomamos a iniciativa de se chegar até a Deus, o texto diz que Deus chega a vós. Chegai-vos a Deus e ele chegará a vós. Olhe bem, então, a iniciativa nós temos que ter, temos que querer. E hoje nós podemos observar no meio da humanidade que tem pessoas que eles não, eu não quero Deus. Tem pessoas que

prefere viver a sua vida, os seus ideais. Porque para você se chegar até uma pessoa, precisa, né, de ir de alguns requisitos. Você chegar diante de uma autoridade, você precisa de alguns requisitos. Você precisa ali se preparar. Às vezes você precisa estar bem ali, digamos, de forma reverente, né? Você chegar até uma autoridade, a um poder, poder Jesus, Deus é o poder máximo, né? É a autoridade máxima do universo, do universo, do planeta Terra, é a autoridade que requer reverência. Então, quando nós chegamos a ele, se é para chegar a ele, é porque não estamos. Se é para chegar a Deus, é porque nós não estamos perto dele. E o que é que a Bíblia diz? Que todo homem pecou e foi destituído da glória de Deus. Sabe o que é que significa isso? Destituído é separado. É uma barreira entre o homem e Deus. Por que isso? Porque o homem pecou. O pecado faz essa barreira entre o homem e Deus. E quando você quer se chegar a Deus, o que é que acontece? Ele diz, chegai-vos a Deus e Deus chegará a vós. Aí vem o cumprimento do versículo. Vós de duplo ânimo, purificai o vosso coração. Então, o que é um duplo ânimo? É que você não tem aquela interesa para Deus. Não é por inteiro para Deus. É aquela pessoa que ela tem comportamentos, né, duplo. Uma hora é uma coisa, uma hora você... Vou resumir melhor para vocês. Uma hora você está na farra, na cachaça, mas outra hora você está se benzendo diante de Deus, por exemplo. Uma hora você quer Deus, mas uma hora você quer as outras coisas. Uma hora você está chamando por Deus, mas uma outra hora você está totalmente fazendo aquilo que é contrário. Então, se você for olhar nos mandamentos, não adulterará, não fará falso testemunho, não cobiçará a mulher do seu próximo, não roubarás, não matarás, e não usar o nome do Senhor em vão, e por aí vai. Então, quando a pessoa, às vezes, ele está em uma prática que vai de encontro ao mandamento de Deus, essa pessoa é uma pessoa que, às vezes, tem hora que ele está fazendo contra o mandamento de Deus e tem hora que ele está lá pedindo a Deus, fazendo alguma coisa, às vezes na igreja, mas saiu dali e já vai para a bagaceira. Então, não adianta, gente, não adianta. Não adianta, que Deus quer todos nós por inteiro. A adoração é uma adoração. Deus não aceita a glória dele ser dividida. Ou você adora Deus, ou você não adora. Se você uma hora você está adorando e outra hora não, então você é uma pessoa de duplo ânimo. E ele diz, vós de duplo ânimo, limpai o vosso coração. Tem que ter um coração puro, um coração purificado. A Bíblia fala em Hebreus que é para purificar o coração. Hebreus 10, eu vou ler aqui porque é muito interessante. Hebreus 10, 22, que ele diz assim, cheguemo-nos com um verdadeiro coração
e inteireza e certeza de fé, tendo o coração purificado da má consciência e o corpo lavado com água limpa. Então, olhe bem, meus queridos, que cheguemos a Deus. De que forma? Um verdadeiro coração, inteireza e certeza de fé, você se colocar por inteiro para Deus, ter a fé em Deus, né, por completo. Não é aquela fé dividida, não, gente. Não é aquela fé dividida, não, que agora você está com Deus e mais tarde você está cultuando até o inimigo, né, o poder das trevas. O reino, existe dois reinos, o reino dos céus e o reino das trevas. Ou você adora o reino de Deus, ou você é do reino de Deus, ou você é do reino das trevas. Não tem como você participar dos dois reinos. Então, esse reino de Deus é buscar em primeiro lugar a sua justiça. O que é a justiça aqui? É a justiça do Evangelho. É o Evangelho que é a justiça aqui. E essa justiça aqui, ela, para você ser justo aqui, nessa justiça de Deus, é uma justiça imputada, porque Cristo, ele é justo. Então, ele imputou em nós essa justiça. Quando nós estamos em Cristo, a Bíblia diz, o justo viverá pela fé. Mas tem que estar em Cristo, não é que todo mundo é justo, porque, na verdade, queridos, não existe um justo sequer. Deus olhou dos céus e a terra e não viu um justo sequer. Então, quando você está em Cristo, você se torna uma pessoa justa, porque você está nele. Nele se cumpre a justiça, toda justiça se cumpre nele. Então, essa justiça, e quando a Bíblia diz o justo viverá pela fé, é porque essa justiça de Cristo está imputada, né, no cidadão pela fé. Quando ele crê que Jesus é o Cristo, é o Salvador, que aceita ele, que se converte a Cristo, tem uma justiça que é imputada nessa pessoa. E ele pode oferecer essa justiça, ele pode oferecer a Cristo, porque essa justiça está nele e Cristo é o justo juiz, o justo é o advogado. Então, ele é a verdadeira justiça. Então, você pode oferecer isso para outras pessoas. Então, queridos, cheguemos a Deus, mas não podemos chegar de qualquer maneira. Tem que ter um coração puro, tem que ter inteireza e certeza de fé. Tem que limpar, purificar o coração. O coração tem que ser um coração puro. Tem que ser um coração honesto, verdadeiro. Você tem que ter fidelidade a Deus. Não é você ser infiel. Não é você dizer, eu faço do meu jeito. Não dá certo fazer do seu jeito, gente. Não dá certo fazer do nosso jeito. A gente faz do jeito que a palavra diz. Não adianta alguém dizer alguma coisa que esteja fora da palavra de Deus. Pode ser pastor, pode ser o teólogo, o sociólogo, quem quer que seja. Né? O que é correto aqui é a palavra de Deus. Se nós ensinamos a palavra de Deus, falamos da palavra de Deus, se você lê a palavra de Deus, se você respeita a palavra de Deus, se você faz o que a palavra de Deus diz, vai dar certo. A sua vida vai estar dentro de um padrão, né, correto, um padrão bíblico, que é o ensinamento de Cristo Jesus. Cristo, ele ensinou seus discípulos. Né, e a Bíblia diz, né, que nós seguiremos os ensinos dos apóstolos. Os ensinos dos apóstolos. Quem deu ensino a esses apóstolos foi o próprio Cristo. Depois que ele ressuscitou, ele ficou 40 dias na terra ensinando os apóstolos. E os apóstolos deu sequência nesse ensinamento. Ele continuou ensinando, né, o ensinamento que Cristo passou. Porque Cristo ficou aqui na terra, veio a essa terra para ensinar, trazer um ensinamento. Ele pregou e ensinou a humanidade. Quem segue esses ensinamentos, hoje é os ensinamentos dos apóstolos, mas é a igreja que ensina.
Hoje é a era da igreja. Os apóstolos já se passaram, agora é a igreja que dá esse ensino. Então, se o ensino da sua igreja está de acordo com a palavra de Deus, com o ensino de Cristo, fique firme nessa igreja, gente. Fique firme nessa igreja. Agora, se você olhar aqui o ensinamento do seu líder, não vou nem citar aqui nomes, mas se você vê que o ensinamento do seu líder não está de acordo com a palavra de Deus, saia fora, gente. Porque às vezes tem gente que quer ensinar tradição, tem gente que quer ensinar filosofia, quer ensinar sociologia. Beleza, a filosofia, a gente nesse mundo não tem como ignorar a questão da filosofia, que influencia. Temos que ter o conhecimento da filosofia, da sociologia, não tem, da geografia, da história e tantas outras ciências. Mas não esqueça que o principal é a teologia, o ensino de Deus. Ensino de Deus é a teologia. É um ensino, né, que você não pode ignorar. Se você sabe teologia, sabe filosofia, sabe sociologia, e ensina, né, fazendo essa diferença, maravilha. Mas se não, sai fora, porque para Deus se chegar o homem tem que estar dentro dos padrões que ele quer. Então, coração purificado. Não tem que ser duplo ânimo. Tem que ser uma pessoa que tem certeza, firmeza, tenha fé. E aí você vai estar adorando, agradando ao nosso Senhor e Salvador Jesus Cristo. Que Deus abençoe a sua vida. E eu fico por aqui. E hoje nós temos aí o nosso culto de libertação na sede. E sábado, como eu já avisei aqui no início, a nossa cruzada lá no Capinão. Capinão, estaremos aí, viu, Capinão, junto com a SEMADEC, que é a nossa Secretaria de Missões. Vai ser uma benção aí, vocês não podem perder. Região toda, esteja aí conosco no Capinão, sábado à tarde, em nome de Jesus. Oremos ao nosso Deus, justo Deus, eterno Pai, Pai de nosso Senhor e Salvador Jesus Cristo. Te louvo, te agradeço. E te apresento, Senhor, cada vida que ouviu a tua palavra. Abençoa ricamente para a glória e louvor do teu nome. Amém.

0: Glória a Deus, glória a Jesus. Que palavra abençoada, né? Que Deus continue a abençoar e a usar grandiosamente a vida do nosso pastor, pastor presidente Manuel Messias, e a todos os nossos ouvintes também que estão aí ligados, ouvindo a poderosa palavra de Deus. Toma posse. Toda a palavra de Deus é muito bem-vinda aos nossos corações. 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
3: Tudo que temos, Jesus, na presença é tudo que precisamos, ó Pai.
0: Glória a Deus, estamos então encerrando mais uma programação do De Bem com a Vida e amanhã estaremos aqui permitindo o nosso Deus às 13 horas, viu? Você é o nosso convidado para estar aqui conosco mais uma vez. Vai ser uma bênção, você não pode perder. Deus abençoe a todos os nossos ouvintes e amigos. Deus abençoe grandiosamente o nosso muito obrigado pelo grande carinho da audiência. Deus abençoe a todos e até amanhã, em nome de Jesus. Tchau, tchau.

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0: Oi, gente, boa tarde. Cheguei.
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0: Pontal, tá na Pontal, tá legal. 2h20. 2 horas 20 minutos.
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0: Boa tarde, carinhanha, boa tarde, malhada, boa tarde, Brasil, e aí, tudo bem? Estamos começando mais um Boa Tarde Pontal. Hoje é quinta-feira, quintou, dia 6 de agosto de 2026. Como é que você tá? Tá tudo jóia, tudo na paz? Tranquilidade, então? A gente espera que sim. E vamos juntos até as 5 da tarde, trazendo resumo de novelas, Pontal Notícias, a sua participação através do Zap da Pontal. Tem dose dupla às 4 da tarde. Tem muita interatividade por aqui. Estamos na lua minguante. Eu sou Mário Sérgio, é um prazer grande estar junto contigo, saindo de bem longe para ficar bem pertinho de você.
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0: Escondendo o ouro, a primeira de hoje, Zé Neto e Cristiano canta pra gente, 12h21, participe, tá?
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0: Um FM tá na Pontal, tá legal. Zé Henrique Gabriel, 50 guardanapos.
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0: Isso aí, agora resumo de A Nobreza do Amor para o capítulo que vai ao ar nesta quinta-feira. É o capítulo 114. Vamos lá, capítulo 114. Dia 6. Binta manipula Jindal para que anule seu casamento com Alica. Diógenes pede que Manuel faça o trabalho de Mirim em segredo. Tonho se aconselha com Viriato sobre Lúcia, Alica e Omar. Fuad se interessa por Belmira. Salma e Fuad procuram Viriato, né, para marcar a data do casamento. Alica e Teresa enviam dinheiro para Dume em Batanga. Jindal afirma a Chinua que, mesmo anulando seu casamento, não desistirá de punir Alica com a morte. Virgínia ouve quando Casemiro comenta com Graça sobre a paixão de Mirinho por Lúcia Alica. Ana Maria conta a Manuel que a promoção de Mirinho foi arquitetada por Diógenes. Virgínia permite que Sebastião a beije. José aprova uma ideia de Omar que confronta Tony. Tudo isso vai ao ar no capítulo de hoje de sua novela A Nobreza do Amor. Daqui a pouco tem resumo para Coração Acelerado. 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Eu vou falar para você agora, tá? 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Conferindo com a gente no Boa Tarde Pontal 2h35. Intervalo, eu volto já.

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5: Estamos de volta. Bora lá para o Pontal Notícias acompanhar a primeira edição nesta tarde. Operação do Ministério Público no Rio fecha bingo clandestino na região da Tijuca. A reportagem.
6: Um bingo clandestino na Tijuca, zona norte do Rio de Janeiro, é alvo de mandado de busca e apreensão pelo GAECO, Grupo de Atuação Especial de Combate ao Crime Organizado do Ministério Público do Rio de Janeiro. O local foi identificado como parte da estrutura financeira da organização criminosa conhecida como Nova Cúpula do Jogo do Bicho. A ação desta quinta-feira quer reunir provas, aprofundar as investigações e identificar outros integrantes do grupo criminoso. A investigação do Ministério Público sobre a nova cúpula começou a partir da análise de dados extraídos de celulares apreendidos durante a Operação Fissão, em outubro de 2024. Segundo o MP, as mensagens revelaram a atuação integrada de Rogério Costa de Andrade e Silva, Vinícius Pereira Drummond e Adilson Oliveira Coutinho Filho, conhecido como Adilcinho, apontados como lideranças da organização criminosa. Com o avanço das investigações, relatórios de inteligência identificaram uma rede de bingos clandestinos vinculada ao grupo. Em uma ação anterior, realizada em um imóvel em Vila Isabel, também na zona norte do Rio, foram apreendidas 48 máquinas caça-níqueis, além de outros materiais utilizados na exploração ilegal de jogos de azar. Da Rádio Nacional no Rio de Janeiro, Priscila Terezo.
5: Ok, obrigado Priscila pelas informações. A gente vai acompanhar daqui a pouquinho mais uma edição do Boa Tarde Pontal.
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0: Pontal pra você, Léo e Rafael. Tchau, obrigado aqui no Sonzão da Pontal. 2 horas mais 57 minutos. 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Confira com a gente, 2h58.
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0: Legal demais, vamos seguindo ao vivo. Deixa eu falar para você, atenção, ó. Informe da Justiça Eleitoral. 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Às 8h30 da manhã, das 8h30 às 11, às 13 horas. 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
1: Hora certa, agora são 3 horas mais 10 minutos, estamos de volta. 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Legal demais. Vamos juntos, trazendo muito mais para você. 3 horas, 11 minutos. Você que está aí ligadinho, uma excelente tarde para você. Continue ligado no Boa Tarde Pontal. Abraço, Beth, em Palmas de Monte Alto. Está participando e quer ouvir o som do Amado Batista, Cheiro de Amor. Oferecendo para Felipe, com a esposa Lenice, a filha Laiane, todos da Fazenda Livramento, Rayane no Mel de Abelha, para Alzira em Canto do Riacho e para todos aqui que estão curtindo a Rádio Pontal neste momento. Valeu, abração, Bete de Palmas de Monte Alto, todos ouvindo a gente. Alô, Lino do Bolo, em Nhandutiba, Minas Gerais, a Maristela e também a Elisete lá em Nhandutiba, ouvindo a gente. Boa tarde, Elinita em Veredinha, Miravânia. Uma excelente tarde para vocês. Vamos

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4: Ponto FM tá pra você, Rayane e Rafaela, ali te ama. Participação do Henrique Juliano.
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4: Vamos lá trazer resumo da sua novela preferida, resumo de Coração Acelerado. Capítulo de hoje, hoje é dia 6 de agosto. Vamos saber o que vai rolar em Coração Acelerado, tá? Hoje é quinta-feira, em Coração Acelerado, capítulo 174. Agrado e Eduarda são prejudicados pela proximidade com João Raul. Baraz se incomoda com o ciúme de Thalita. Sinara desabafa com Ronei e decide passar uns dias na casa de Palhares. Agrado pede para ter uma conversa com Eduarda. Janete confronta Zilar, que garante à irmã que não conhece Verônica. Agrado pensa em desfazer sua dupla com Eduarda para ajudar João Raul sem prejudicar a amiga. Janete comenta com a Laurzinho que ficou preocupada com o estado de Zilar. Tudo isso vai ao ar no capítulo de hoje de Coração Acelerado. Daqui a pouco terá resumo para quem ama, cuida. E claro, você vai acompanhar com a gente aqui no seu Boa Tarde Pontal. Obrigado pela companhia, pela sua audiência. Bora então, deixa eu falar para você aqui, tá? 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Araújo Sat, sua conexão perfeita e conforto para o seu lar. 2h25, tem participação só do Zap.
6: Oi, boa tarde.
4: Boa tarde.
6: Crislane. Oi, Crislane. São Francisco. Gostaria de pedir uma música com Maria Mendonça, por exemplo, meu esposo Carlinho, meus filhos João Luca, Laís e Davi, minha irmã Tuca, meu cunhado Jó, minha irmã Alane, para Araí das Casinhas, os filhos dela, para Chiquinho, para Gui, para Dona Maria em família, João Paulo, Ana Luísa, para minha amiga Marilene Santos família, para minha amiga Isaura em família, para minha tia Bia em família, para minha tia Cristiana em família, para minha prima Meri em família, para minha prima Alcilene em família, para minha prima Fabiana em família, para minha amiga Auricélia em família, para minha amiga Dulce em família, para minha comadinha em família, para minha amiga Socorro em família, para minha amiga Dona Dalcinha em família, para minha amiga Lina em família, para minha enteada Ninha, para meu enteado Mauricinho, para minha enteada Daí em família, para todos os meus sobrinhos, para todos que eu escuto, para você dar a portal. Tá?
4: Ok, valeu Crislane, obrigado pela audiência, pela participação, tá aí para você. Marília Mendonça, Flor e o Beija-Flor, agora 3h26 na Pontal.

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3: Estamos de volta, é hora de notícias. Deixa eu trazer mais informação para você aqui no Boa Tarde Pontal. Anvisa proíbe Ozempic natural e suplementos que podem emagrecer. A reportagem.
4: A Anvisa determinou ações contra medicamentos e produtos irregulares. Em resolução publicada nesta quinta-feira no Diário Oficial da União, a reguladora também alerta para um lote falsificado do medicamento Nebido, que contém testosterona, hormônio masculino. O produto, indicado para casos específicos em pacientes homens, costuma ser utilizado mesmo sem indicação médica para ganho acelerado de massa muscular. O lote indicado como falsificado é o KT0S5T4. E o alerta foi da própria fabricante do medicamento, que alega não reconhecer o padrão de impressão dos dados variáveis da embalagem. No documento, a Anvisa ainda mandou apreender e proibir a comercialização, distribuição, fabricação, importação, propaganda e uso de todos os lotes dos produtos Ozempic Natural e dos Slim Turbo Premium e Slim CPS Dourado Gold. De acordo com a decisão, os produtos eram comercializados sem registro e as empresas fabricantes não têm cadastro na agência. Outra restrição da Anvisa é para todos os produtos de cannabis da Associação Canábica Nordeste, ACANE. O motivo para a agência é que a ACANE não tem autorização de funcionamento válida, além de operar em local desconhecido. A nossa reportagem procurou a associação, mas não obteve retorno até este fechamento. Da Rádio Nacional em Brasília, Sayonara Moreno.
3: Ok, obrigado, Sayonara, pelas informações. Daqui a pouquinho você vai acompanhar mais uma edição do Pontal Notícias aqui no Boa Tarde, Pontal.
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3: Boa tarde, Pontal! Vamos juntos, boa tarde, Pontal, até às 5 da tarde, a sua alegria, a sua festa, e a gente vai juntinho.
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3: Abração pro Miro Região, é o cabra da vaquejada, abração Miro Região, em Mestre Campo, ouvindo a gente, obrigado pela companhia.
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0: Pontal, pra você tá aí, Eduardo Costa, não valeu pra você aqui no Boa Tarde, Pontal, é hora de...
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0: Vamos a resumo pra sua novela preferida, quase não sai, bora lá, gente. Hoje, dia 6, né, capítulo 69, Ingrid demite Ulisses, que reage enfrentando a sobrinha. Joel convida Adriana para jantar, Bia e César fazem as pazes. Pedro se desespera ao encontrar Bruna desacordada na cama. Pedro percebe que Bruna tomou um remédio para dormir. Joel demonstra interesse por Adriana. Vamos lá. Pedro percebe que Bruna tomou remédio para dormir. Joel demonstra interesse por Adriana. Fernando elogia Mal. Bia não gosta quando Brist e Rafael se sentam à mesa com ela e César, atrapalhando o jantar romântico do casal. Bruna se aproveita da preocupação de Pedro com sua saúde para manter o marido a seu lado. Helenice acusa Rosa por ter desentendido com Adriana. Joel convida Adriana e a família para jantar no restaurante. Otoniel se depara com o retrato de Francesca no restaurante de Joel. Tudo isso vai ao ar no capítulo 69 de Quem Ama Cuida. Resumo de novelas estará de volta amanhã a partir das 2h20 aqui no seu Boa Tarde, Pontal. Obrigado pelo carinho, pela audiência. A gente segue ao vivaz trazendo muito mais músicas no Sonzão da Pontal. Confira. São 3 horas mais 56 minutos. Né? 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
0: Muito bem, agora 4 horas pontualmente. Deixa eu falar para você aqui, informe da Justiça Eleitoral. O cartório da 125ª Zona Eleitoral informa aos eleitores em geral que acontecerá nesta sexta-feira, dia 7, ou seja, amanhã, das 8h30 às 13h, na Secretaria de Assistência Social de Carinhanha, na rua 7 de Setembro, sem número, no centro de Carinhanha, o treinamento de eleitores visando celeridade no momento da votação e conhecimento da forma e execução do serviço do voto, tá bom? Do exercício do voto. Atenciosamente, equipe da 125ª Zona Eleitoral. 4 horas mais um minutinho, intervalo chegando e daqui a pouco tem a dose dupla que você vai curtir com Matheus e Cauã, tá preparado pra você já já aqui no Boa Tarde Pontal.

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0: Pontal, pra você tá aí, dose dupla de hoje com Matheus e Cauã aqui no seu Boa Tarde, Pontal. Hora certa, 4 horas, 14 minutos, a gente vai seguindo ao vivo, trazendo muito mais pra você. 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Bora lá, deixa eu atender mais uma participação aqui no WhatsApp da Pontal, você que está participando. Oi, Mário Sérgio, boa tarde, tudo bem com você? Opa, tudo bem. Aqui é a Heroína Fernandes, tá? Gostaria de ouvir Zezé de Camargo e Luciano, Por Amor Te Deixo Ir. Se eu tiver aqui, eu toco pra você, tá bom, minha querida? Mas tenha uma ótima tarde, eu vou procurar sua música aqui e toco já, já. Bora juntos? Marilene Santos, tá, manda um áudio aí, manda aí. Tudo bem, Marilene? Boa tarde.
1: Oi, Mário, eu sou a Marilene Santos, estou por cá.
0: Opa!
1: Mário, eu gostaria de ouvir a música do meu ídolo maravilhoso, Júlio Nascimento, Cicatriz do Amor. Dedico para minha amigona Elivânia, a Crislane, o Jair, o Taci, da Bia, da Rua da Pista 3. Dedico também para minha amigona Edinalva, do Alto da Colina, para Cida Gonçalves, a Elisângela e para todo o meu povão querido de Carinhanha, município de Carinhanha, da Zona Rural, para você, a Tarciana Lopes.
0: Opa,
1: e a equipe da Ponte FM.
0: Legal! Muito bem, Marilene Santos, que beleza, hein? Abração, Marilene Santos, obrigado pela companhia. Olá, Mário Sérgio, boa tarde. Aqui é Esté da Grovila 23. Tudo bem, Estezinha? Como vai? Gostaria de ouvir a música Camélia, Romeu Cabaré, ok? Quero oferecer para todos que estão ouvindo a Pontal neste momento. Muito bem, Esté. Tá ligadinha na Pontal. Domingas de Alagoinha, município de São Félix do Coribe, me pediu aqui a música do Amado Batista. E eu toco para você agora no som da Pontal. Vamos juntos.

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2: Estamos de volta. Pontal Notícias, a sua última edição nesta tarde. Polícia Federal investiga desvio de dinheiro público em Mato Grosso. A reportagem.
3: A Polícia Federal investiga nesta quinta-feira o desvio de 308 milhões de reais em um acordo entre o Estado de Mato Grosso e uma empresa de telefonia. São cumpridos 25 mandados de busca e apreensão em Mato Grosso, São Paulo, Rondônia e Ceará. A PF apura crimes contra o sistema financeiro nacional, além de lavagem de dinheiro, peculato e uso indevido de informação privilegiada. A Operação Heritage foi autorizada pelo Supremo Tribunal Federal, que também determinou o bloqueio e a indisponibilidade de bens até o limite de 316 milhões de reais. A decisão proíbe o contato entre os investigados e a saída do país com o recolhimento dos passaportes. Segundo a PF, o acordo entre o governo matogrossense e a empresa de telefonia teria sido usado para desviar 308 milhões de reais em dinheiro público. Para ocultar a origem e o destino dos recursos, o esquema utilizava uma estrutura financeira composta por fundos de investimento em cascata e empresas laranja. Da Rádio Nacional em Brasília, Renato Ribeiro.
2: Ok, obrigado Renato pelas informações. Você vai acompanhar mais edição do Pontal Notícias amanhã no Bom Dia Pontal com Tarciana Lopes, né? A partir das 9 horas você acompanha.
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2: São 4 horas mais 42 minutos, faltam 18 para as 5. 18 para as 5, a gente traz muito sucesso para você aqui na tarde bacana. Essa tarde, hoje é quinta-feira, né? Quintou e a gente está aqui juntinhos na melhor e mais completa rádio 91.5. Deixa eu atender mais participação. Solta o zap zap aí pra gente. Vamos atender mais uma.
4: Boa tarde. Aqui é o Domingos que tá falando.
2: Oi.
4: Eu queria oferecer uma música pra minha mãe Maria e Julião, meu irmão Marcos, meu irmão Galego na casinha, minha cunhada Rodinha, minha cunhada Maria no Yu lá no mercado, minha sobrinha Rose, todos meus sobrinhos Julião, para minha irmã no Julião, meu cunhado também no Julião, para meus filhos Stephanie, o Elco, para meu esposo Aristeu e a música de Eduardo Costa. Tá na Pontal, tá legal, tem uma boa tarde.
2: Muito bem, boa tarde. Eduardo Costa canta já pra você, tá? Continua o áudio dela, vai.
4: Meu irmão, eu sou minha filha para minha cunhada lá no Barreiro, Solange. Para Naime, o esposo dela, para meu cunhado Rafael, para todos que gostaram da música.
2: Muito bem, valeu, obrigado pela participação.
5: E aí, Mário Sérgio, boa tarde.
2: Oi, boa tarde.
5: Você tá tudo bem?
2: Eu tô bem, e você?
5: Eu tô bem, graças
2: Maravilha,
5: a Deus.
2: Maravilha, viva.
5: Aqui é a Cida do Piqui.
2: Oi,
5: eu quero te pedir uma música de... aquela que fala da... A água do São Francisco está por cima da
2: As
5: ponte.
2: As águas do São Francisco.
5: Você deve saber quem é que canta.
2: Ah, Gina e Gina.
5: Essa música e oferecer para todos que estiverem na escuta.
2: Que bom, hein?
5: Para Lena, para Marilene Santo, para Cida Caldeira. Cadê aquela mulher que sumiu? Eu não ouvi mais as vozes dela. E para todos que estiverem na escuta, é para Dayana aqui do Piqui. Todo mundo.
2: Um beijo a Dayane.
5: E em tudo quanto é canto que estiver ouvindo, que gostar da música, Tá valendo pra todos.
2: Maravilha.
5: Tá na Pontal, tá legal.
2: Muito bem, valeu, Cida. Gente, deixa eu mandar um abraço pra essa turma do Pequi, né? Gente boa demais, a galera... Todo mundo sintonizado na Pontal, no município de Manga, Minas Gerais. Forte abraço para vocês e muito obrigado mesmo por esse carinho tão grande para com todos aqui da Rádio Pontal. Valeu, pessoal da comunidade Pequi, município de Manga, Minas Gerais. 4 horas mais 44 minutos. Vamos curtir então o sertanejão Girigeno, canta pra gente.

0: Queria ver com a galera. Gera, vamos ver a galera, quer ver? Pra ver se vocês estão afinadinhos, só o refrão sem a banda aqui, só vocês.
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Ponto FM tá na Pontal, tá legal. Eduardo Costa cantando sua nova música aqui, Imagina Eu. Ouvimos Ana Castela, Fronteira, participação do Gustavo Mioto e no começo, Gino e Geno, As Águas do São Francisco. Valeu, gente? Abração pra todos e a gente volta a se falar amanhã, se Deus nos permitir. Forte abraço, ótima quinta e até lá. Tchau, tchau.

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0: Em Brasília, 19 horas.
1: Está no ar a Voz do Brasil. As notícias do governo federal que movimentaram o país no dia de hoje.
2: Olá, boa noite.
0: Boa noite para você que nos acompanha em todo o país.
2: Quinta-feira, 6 de agosto de 2026.
0: Vamos aos destaques do dia.
2: Atualização do Estatuto da Criança e do Adolescente.
0: Lei estabelece medidas de enfrentamento e repressão ao crime de violência sexual na internet e uso de inteligência artificial.
2: E abusadores ficam obrigados a ressarcir o tratamento psicológico e psicossocial da vítima. Gabriela Noronha.
3: Entre as mudanças está a ampliação da pena para quem adquire, possui ou armazena material contendo violência sexual contra crianças ou adolescentes.
0: Você vai ouvir também saúde.
2: Prorrogado o prazo para ampliação de recursos do FGTS em instituições hospitalares filantrópicas que atuam no SUS. Márcia Fernandes.
4: Com a prorrogação, mais de 2 bilhões de reais de recursos em crédito ficarão disponíveis para essas instituições.
0: E vamos conhecer hoje como funciona o Banco Genético da Embrapa.
2: Ele funciona como um cofre de segurança de espécies da biodiversidade brasileira. Pablo Mundim.
5: Hoje, o Banco Genético da Embrapa conserva cerca de 156 mil amostras de mais de 1.200 espécies vegetais.
0: Hoje, na apresentação da Voz do Brasil, eu, Mariana Jungmann e Luciano Seixas.
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0: Sancionada a lei que prevê medidas de repressão à violência sexual contra crianças e adolescentes na internet e com o uso de inteligência artificial.
2: A norma também estabelece ações para proteger as vítimas e a responsabilização financeira do agressor.
0: Os detalhes você vai ouvir agora na reportagem de Gabriela Noronha.
3: A lei, sancionada nesta quinta-feira, atualiza dispositivos do Estatuto da Criança e do Adolescente e de outras leis como o Código Penal e o Código de Processo Penal e estabelece mais rigor para quem praticar crimes de violência sexual contra crianças e adolescentes no ambiente digital, como disse o ministro da Justiça e Segurança Pública, Wellington César Lima.
6: Na legislação até então existente, não tinha especificidade nem a proporcionalidade da resposta adequada para esses casos. E agora nós temos isso, que o ambiente digital, por sua imediatidade, cobra respostas igualmente imediatas. Então, esses tipos penais mais adequados, como de violência sexual, abuso sexual, exploração sexual, vêm tomar o lugar de outras figuras mais genéricas e que não tinham a especificidade adequada para a tipicidade penal correspondente.
3: Entre as mudanças está a ampliação da pena para quem adquire, possui ou armazena material contendo violência sexual contra crianças ou adolescentes. O texto também cria uma punição específica para a simulação de abuso sexual por inteligência artificial, utilizando o rosto, corpo ou voz de crianças e adolescentes. Janine Mello, ministra dos Direitos Humanos e da Cidadania, destacou que o uso da tecnologia não pode servir como instrumento de violação de direitos.
7: A inteligência artificial, de maneira geral, os avanços tecnológicos têm um potencial enorme para o desenvolvimento econômico do nosso país, mas eles não podem e não devem ser instrumentos de violações de direitos e para a criação de ambientes que não são seguros para as nossas crianças e adolescentes.
3: Com a lei, a criança ou adolescente, vítima ou testemunha, tem assegurado atendimento psicológico e psicossocial contínuo e especializado. E os abusadores ficam obrigados a cobrir integralmente os custos do tratamento da vítima. A delegada da Polícia Federal, Rafaela Parca, comentou sobre os novos dispositivos.
8: Possibilitam não só a repressão, que é muito importante, as pessoas têm que ter uma sentença justa e adequada, a polícia tem que ter condições de investigar, mas também trazem o que eu acho mais importante, que é a prevenção. A gente precisa de muitos mecanismos para defender essas crianças, especialmente no ambiente digital, que não foi desenhado para elas.
3: A lei também prevê autorização para a chamada ronda virtual, mecanismo que permite a atuação de órgãos de investigação em ambientes digitais para identificar e coletar arquivos relacionados a crimes de violência sexual contra crianças e adolescentes. E no rol dos crimes hediondos, considerados de extrema gravidade, passam a figurar condutas multas como produzir, vender, trocar, publicar, divulgar e armazenar registros de violência sexual contra menores de idade. Reportagem Gabriela Noronha.
2: Lei prorroga até 2030 acesso de santas casas e hospitais filantrópicos a crédito com recursos do FGTS.
0: Instituições que atendem o Sistema Único de Saúde podem dispor de até 2 bilhões de reais.
4: A lei prorroga até 2030 o prazo para a aplicação de recursos do FGTS como crédito para hospitais filantrópicos e santas casas de misericórdia. A linha de crédito também poderá ser utilizada por instituições sem fins lucrativos que atuam no atendimento a pessoas com deficiência e prestam serviços ao Sistema Único de Saúde. Com a prorrogação, mais de 2 bilhões de reais de recursos em crédito ficarão disponíveis para essas instituições. Em 2025, as Santas Casas realizaram mais de 1 milhão e 300 mil internações e foram responsáveis por cerca de 2 milhões de cirurgias eletivas. O ministro da Saúde, Alexandre Padilha, destacou a importância das Santas Casas.
9: Responde 77% dos centros especializados, 57% das unidades de tratamento de oncologia espalhados em todo o país, tendo uma presença muito importante em várias regiões do nosso país.
4: O Fundo de Garantia do Tempo de Serviço, FGTS, é uma obrigação do empregador e não deve ser descontado do salário. Pode ser usado em diversas situações, como demissão sem justa causa, compra da casa própria, aposentadoria ou no caso da pessoa estar com alguma doença grave, como câncer. Agora, os recursos continuarão a ser usados como crédito para hospitais filantrópicos e Santas Casas de Misericórdia. O ministro do Trabalho e Emprego, Luiz Marinho, falou sobre a importância desse fundo.
10: O Fundo de Garantia tem a grande responsabilidade, primeiro, de proteger o trabalhador. Segundo, ser um fundo de investimento para investimento na saúde, as cidades para construir os viadutos, hospitais também, tantos outros investimentos.
4: Nesta quinta-feira também foram formalizados novos contratos de crédito a partir do FGTS entre a Caixa Econômica Federal e o Instituto do Câncer do Ceará, Santa Casa de Misericórdia de Goiânia e com a Santa Casa de Misericórdia de Parretos. Reportagem Márcia Fernandes.
2: O Brasil exportou mais que importou no mês de julho, o que representa um superávit na balança comercial em mais de 7 bilhões de dólares.
0: No acumulado do ano, a balança também registra um superávit. O valor é de 49 bilhões de reais.
2: O resultado foi impulsionado pela exportação nos setores da agropecuária, indústria extrativista e indústria da transformação.
0: Entre os principais parceiros comerciais está a China, com um aumento de 19,7% nas exportações e União Europeia com crescimento de 11%.
2: Já para os Estados Unidos, as exportações caíram 12,2% nos primeiros 7 meses do ano, em relação ao mesmo período de 2025.
0: Já está valendo a nova inscrição do Cadastro Nacional de Pessoa Jurídica, o CNPJ.
2: O novo modelo de identificação das empresas combina letras e números e conta com um total de 14 caracteres.
0: A medida garante mais combinações disponíveis e permite novas inscrições.
2: As empresas já inscritas no CNPJ não sofrem alteração e não precisam realizar atualização cadastral.
11: O novo modelo mantém os 14 caracteres do Cadastro Nacional de Pessoa Jurídica. A novidade é que o registro passa a combinar letras e números. A medida amplia a quantidade de combinações disponíveis para novas inscrições e garante a continuidade do cadastro. Já o procedimento para a abertura de novos CNPJs não será alterado, como ressalta o coordenador-geral de Gestão e Cadastros e Benefícios Fiscais da Receita Federal, Heriton Gomes.
12: Nada vai mudar em relação ao processo de abertura de empresas. Então, todo aquele fluxo que existe hoje via Rede Sim, em que todas as empresas já estão acostumadas a trabalhar para a melhoria do ambiente de negócio, ela continua.
11: Os CNPJs nos formatos numérico e alfanumérico vão existir simultaneamente. Ambos são válidos para fins legais e operacionais. Para quem já tem empresa aberta, não haverá troca de número nem a necessidade de atualizar o cadastro. O coordenador Heriton Gomes explica que a mudança vale apenas para as novas inscrições.
12: Você não precisa fazer nenhuma alteração no seu cadastro do CNPJ. Então o sistema vai reconhecer tanto o CNPJ que já existem hoje, que são numéricos, quanto os novos CNPJs que vão vir a ser emitidos, que são alfanuméricos.
11: Mesmo sem mudar o cadastro das empresas já existentes, a recomendação é que os softwares de gestão, sistemas de emissão de notas fiscais e cadastros de clientes sejam adaptados para reconhecer o novo formato do documento, como destaca o contador Floriano Carvalho.
13: Todos os sistemas continuarão reconhecendo os CNPJs que já existem hoje, porém eles têm que se adaptar para reconhecer o alfanumérico. Sistemas contábeis, emissão de nota fiscal, fornecedores, compras, precisa ser adaptado para começar a reconhecer o alfanumérico.
11: Para atualizar o CNPJ, acesse gov.br/Receita Federal, tudo junto, e clique na aba de serviços. Reportagem Edinaldo Júnior.
0: Correção. Agora há pouco, quando falamos da balança comercial brasileira, o acumulado da balança no ano registra um superávit de 49 bilhões de dólares, não de reais, como eu disse anteriormente.
2: A partir da próxima semana, quem tem imóvel rural já pode declarar o imposto territorial.
0: O processo é feito pela internet e quem perder o prazo pode pagar uma multa.
14: A declaração do Imposto sobre a Propriedade Territorial Rural, ITR, é obrigatória para pessoas físicas ou jurídicas que sejam proprietárias de imóvel rural e pode ser preenchida e transmitida por meio digital. A auditora fiscal da Receita Federal, Giana Han, explica.
15: A ferramenta permite o envio de declarações pela internet, sem necessidade de instalação do programa, e ela pode ser acessada pelo computador ou pelo celular. Para acessar a aplicação, é necessário ter conta GovBR, nível prata ou ouro. E existe um passo a passo disponível na internet que mostra toda a interface dessa ferramenta.
14: O prazo para envio da declaração vai de 10 de agosto a 30 de setembro. O valor pode ser dividido em 4 parcelas, sendo que a primeira deve ser paga até o dia 30 de setembro. Este também é o prazo para o pagamento em parcela única. A auditora fiscal, Giana Han, reforça que é importante não perder o prazo.
15: E é importante também lembrar que a entrega da declaração após esse prazo, ou seja, após o dia 30 de setembro, vai sujeitar o contribuinte ao pagamento de multa por atraso, que é calculada sobre o imposto devido e também conforme o número de meses de atraso.
14: Para fazer a declaração, acesse o portal de serviços da Receita Federal em receitafederal.gov.br na aba Imóveis. Reportagem em Graziela Mendonça.
2: Municípios e prestadores de serviços devem concluir o preenchimento de dados do Sistema Nacional de Informações em Saneamento Básico até 3 de setembro.
0: Esse é um passo importante para garantir o acesso a recursos federais para investimentos na área.
2: O sistema reúne dados sobre abastecimento de água, esgotamento sanitário, manejo de resíduos sólidos, drenagem e manejo de águas pluviais e gestão municipal.
0: As informações subsidiam a formulação de políticas públicas e o planejamento de investimentos. Como afirma o secretário nacional de Saneamento Ambiental do Ministério das Cidades, Márcio Leão.
16: A coleta é um passo importante, né? Porque todos os municípios e prestadores têm a responsabilidade de colocar os dados e as informações que o sistema permite, e isso permite ao governo federal elaborar suas políticas e a destinação dos seus recursos para a universalização do saneamento. Então, é importante para que o governo tenha as informações precisas e que possa atuar de forma mais adequada.
2: Edital Recaatinga vai destinar 60 milhões de reais para recuperação de áreas degradadas na Caatinga.
0: O programa receberá projetos em municípios de 9 estados, com foco em áreas afetadas pela seca e pela desertificação.
2: O prazo de recebimento de propostas pelo edital termina segunda-feira, 10 de agosto.
17: A iniciativa vai disponibilizar 60 milhões de reais para apoiar ações que combinem restauração ambiental, produção sustentável, conservação da água, segurança alimentar, geração de renda e adaptação às mudanças climáticas em 9 estados. Serão selecionados projetos em municípios de Alagoas, Bahia, Ceará, Minas Gerais, Paraíba, Piauí, Pernambuco, Rio Grande do Norte e Sergipe, com foco em territórios com maior degradação e mais vulneráveis à seca e ao avanço da desertificação. Do total de recursos a serem disponibilizados, 30 milhões de reais virão do BNDES, o Banco Nacional de Desenvolvimento Econômico e Social, e 30 milhões do Banco do Nordeste. A iniciativa é uma parceria dos dois bancos com o Ministério do Meio Ambiente e Mudança do Clima. O chefe do Departamento de Meio Ambiente do BNDES, Marcos Santiago, detalha os tipos de projeto que poderão ser apoiados pelo edital.
18: O edital vai apoiar projetos voltados para a restauração ecológica, com espécies nativas, o que inclui sistemas agroflorestais, enfim, o uso sustentável da nossa caatinga. Na prática, os projetos poderão envolver o quê? Recuperação de áreas degradadas com nativas, mas pode também a cadeia, né, a produção de sementes e mudas. Assistência técnica e capacitação de comunidades também estão dentro. E uma coisa muito importante para a nossa caatinga, que é a captação e armazenamento de água, cercamento de nascente e ações de prevenção e combate a incêndios.
17: O primeiro ciclo de apresentação de propostas para o edital Recaatingá vai até o dia 10 de agosto. O edital prevê ainda um segundo ciclo, entre 15 de outubro e 14 de dezembro. Mais informações estão disponíveis no site bnds.gov.br/Floresta Viva 2025. Reportagem André de Barros Lima.
0: Dos rios às áreas costeiras, a pesca atrai praticantes e ajuda a movimentar o turismo em diferentes destinos brasileiros.
19: E está aberto um edital para que seja desenvolvido um diagnóstico nacional do setor.
0: O trabalho será feito em parceria com a Organização das Nações Unidas para a Educação, a Ciência e a Cultura, a Unesco.
19: Vamos saber mais na reportagem de Luciana Colares de Holanda.
20: Marcos Vinícius Barros é amante da pesca esportiva e transformou o hobby que começou lá na infância até em profissão. O engenheiro de aquicultura conta que faz pelo menos 12 viagens por ano só para pescar.
21: É uma paixão. Eu pesco desde criança, então hoje eu sou engenheiro de aquicultura, né? Acabei conectando o que eu gosto com a minha profissão.
20: O turismo de pesca movimenta cerca de 3 bilhões de reais e gera 200 mil empregos no Brasil. De acordo com o Ministério do Turismo, pelo menos 8 milhões de brasileiros viajam todos os anos para praticar a pesca esportiva. O setor será objeto de um diagnóstico nacional. Para isso, está aberto o edital para a seleção de empresa especializada responsável pela realização do estudo. O trabalho prevê a elaboração de um guia de boas práticas com referências nacionais e internacionais, além da organização de um catálogo de produtos, experiências e serviços relacionados ao turismo de pesca. O resultado desse trabalho vai fornecer subsídios técnicos para o planejamento de políticas públicas. A iniciativa busca ainda estimular o uso sustentável dos recursos naturais e o desenvolvimento econômico de destinos que possuem rios, lagos, reservatórios e áreas costeiras. É o que explica Humberto Pires, analista técnico executivo da Secretaria Nacional de Políticas de Turismo do Ministério do Turismo.
22: Nós sabemos que é um segmento extremamente importante e a gente trabalha num trabalho conjunto com o Ministério da Pesca, quando a gente trabalha para além do ordenamento, a questão da sustentabilidade e trazendo todo esse conjunto de informações para que a gente possa, de fato, ter uma prática sustentável e responsável, né, e que abarca toda a cadeia produtiva do segmento da pesca.
20: Kelvin Lopes é dono de uma agência especializada em Brasília, que há 9 anos promove viagens de pesca esportiva por todo o país. Consultor do setor, ele afirma que um diagnóstico, como propõe o edital, era uma demanda antiga, assim como o trabalho que vem depois.
23: Esse diagnóstico vem a trazer à mesa todas essas informações, toda essa identidade. Além desse diagnóstico,
1: diagnóstico que é super importante é a oferta sistematizada, organizada do turismo de pesca no Brasil. Todo o setor precisa dessas informações para desenvolver.
20: As propostas das empresas interessadas podem ser encaminhadas até às 5 horas da tarde, horário de Brasília, no dia 12 de agosto de 2026, exclusivamente por meio do portal de compras da Unesco Brasil. Reportagem Luciana Colares de Holanda.
0: Um verdadeiro banco de alimentos em forma de sementes. Assim, a Embrapa, empresa brasileira de pesquisa agropecuária, conserva milhares de espécies de sementes de grãos, verduras e frutas consumidos no Brasil e no mundo.
19: O material também é utilizado em pesquisas para o desenvolvimento de plantações mais resistentes e alimentos mais nutritivos.
0: E apoia o país a estar preparado para ser um produtor de alimentos.
5: No banco genético da Embrapa, em Brasília, são conservadas centenas de milhares de amostras de plantas, sementes e micro-organismos. As coleções apoiam a conservação de diversidade genética e disponibilizam material para pesquisas e outras atividades relacionadas à agropecuária e à segurança alimentar. Uma variedade do Brasil e do mundo, explica Juliano Pádua, supervisor do Banco Genético da Embrapa.
6: O nosso banco funciona como uma cópia, né, de segurança para evitar, se a gente perder esse material um dia, a gente tem essa cópia guardada aqui para uso. Então, por isso a gente é um banco cópia de segurança, porque a gente pode manter a viabilidade da semente aqui por muitos e muitos tempos.
5: O banco utiliza diferentes métodos de conservação definidos de acordo com as características de cada espécie. As sementes são armazenadas em câmaras frias, com temperatura em torno de 20 graus negativos, onde podem permanecer viáveis por décadas. Parte das amostras também possui uma cópia armazenada no Cofre Global de Sementes, na Noruega. O pesquisador da Embrapa, Juliano Pádua, destaca que o procedimento integra as estratégias adotadas para a conservação de recursos genéticos utilizados em pesquisas e outras atividades relacionadas à agropecuária.
6: O consumidor cada dia está mais exigente. A gente tem todo um campo, por exemplo, de alimentos funcionais, né, que tragam também não só alimento, alimentação, mas também saúde. Então, por isso a importância desse banco e do uso desse material para o futuro.
5: Hoje, o Banco Genético da Embrapa conserva cerca de 156 mil amostras de mais de 1.200 espécies vegetais. Entre elas estão variedades de arroz, feijão, milho, soja, frutas, hortaliças e espécies nativas brasileiras. Reportagem Pablo Mudim.
19: Nos institutos federais oferecem cursos técnicos, graduações e também voltados à educação profissional e tecnológica.
0: Também chamado de IFE, cada escola deve oferecer pelo menos metade das vagas para cursos técnicos de nível médio, prioritariamente na forma integrada, que permite ao estudante concluir a educação básica e, ao mesmo tempo, obter uma formação técnica.
23: Só mais um semestre e a Ana Letícia Costa, de 19 anos, vai terminar o curso técnico de meio ambiente no Instituto Federal do Rio de Janeiro. A formação técnica vai aumentar o leque de conhecimentos e possibilidades da estudante carioca que planeja cursar engenharia ambiental.
24: Eu, como técnica em meio ambiente, eu posso trabalhar em diversas áreas, em diversos setores. Eu posso trabalhar com laboratório, posso trabalhar com licenciamento. Tem, assim, inúmeras possibilidades que a área ambiental providenciou para mim.
23: Nos institutos federais, as oportunidades são variadas e gratuitas. São ofertados desde cursos de panificação e de cuidadores de idosos até pós-graduação em diversas áreas de conhecimento. O estudante também pode cursar o ensino médio e, ao mesmo tempo, fazer um curso profissionalizante, como explica Marcelo Breganoli, secretário de Educação Profissional e Tecnológica do Ministério da Educação.
25: Então, o jovem, quando ele está cursando o ensino médio, ele pode fazer na mesma instituição ou em outra instituição o curso técnico. Então, a gente passa a ter muito provavelmente, uma predominância dessa forma de oferta do técnico, mas o nosso olhar é muito voltado para o técnico integrado.
23: A Rede Federal de Educação Profissional e Tecnológica possui 754 unidades em todo o Brasil, vinculadas a 39 institutos federais, dois Centros Federais de Educação Tecnológica, os CEFETs, e ao Colégio Pedro II, no Rio de Janeiro. De acordo com o secretário Marcelo Breganoli, os cursos são ofertados para contemplar as necessidades cidades de cada região.
25: Eles estão distribuídos no território de uma forma a atender, sobretudo, as meso e hoje micro-regiões. A rede tem essa característica e ela também tem uma característica do envolvimento com os arranjos produtivos locais. Então, é muito intrínseco, né, dela fazer as suas atuações, os seus projetos, sejam eles, né, envolvidos no ensino, na pesquisa, na extensão, mas tendo como temáticas o arranjo produtivo local, o arranjo social.
23: Os processos seletivos e as matrículas nos institutos federais são semestrais. Interessados devem procurar os editais na escola onde pretende realizar o curso. Reportagem Graziele Bezerra.
19: E essas foram as notícias do Governo Federal.
0: Uma realização da Secretaria de Comunicação Social da Presidência da República.
19: Com produção da empresa Brasil de Comunicação.
0: Fique agora com as notícias do Poder Judiciário e do Congresso Nacional. Boa noite.
19: Boa noite para você e até amanhã.
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7: STF suspende julgamento sobre norma que proíbe jogos de azar.
8: Justiça e Ministério Público assinam acordo para fortalecer o combate ao assédio eleitoral.
7: STJ vê lesão a direitos difusos e mantém condenação de empresa por alterar fórmula de agrotóxicos.
8: Boa noite, eu sou Marcela Luiza.
7: E eu sou Walter Lima.
8: Supremo Tribunal Federal julga se norma que proíbe jogos de azar ainda pode ser aplicada.
7: Hoje, o relator do caso, ministro Luiz Fux, votou. Depois, o julgamento foi suspenso após o pedido de vista do ministro Flávio Dino.
9: O caso chegou ao Supremo em um recurso apresentado pelo Ministério Público do Rio Grande do Sul contra a decisão da Justiça Gaúcha que absolveu um comerciante que explorava caça-níqueis em um bar no município de São Leopoldo. Na prática, o tribunal vai definir se explorar jogos de azar deve continuar sendo atividade proibida e sujeita a punições ou se deixará de ser tratado como uma ilegalidade. Isso inclui bingos, jogo do bicho e casas caça-níqueis.
10: O relator ministro Luiz Fux citou possíveis relações entre a exploração clandestina de jogos, organizações criminosas, violência e lavagem de dinheiro. Também diferenciou jogos de azar das loterias exploradas pelo poder público.
26: Como pretendo evidenciar, a loteria não se vale de mecanismos voltados a extrair lucro mediante exploração do vício do comportamento, do risco dos apostadores, e em detrimento da autonomia da vontade.
10: O ministro destacou que a proibição prevista na Lei das Contravenções Penais não viola a autonomia privada nem a livre iniciativa. Assim, Fux votou no sentido de que os jogos de azar devem continuar sendo considerados ilegais.
8: Essa foi a repórter Marta Ferreira. Justiça e Ministério Público assinam acordo para fortalecer o combate ao assédio eleitoral no ambiente de trabalho.
7: Para denunciar ou baixar o selo da campanha, é só acessar o site No Meu Voto Manda Eu. Rocine Gomes.
27: O acordo de cooperação técnica foi assinado entre a Justiça do Trabalho, a Justiça Eleitoral, o Ministério Público do Trabalho e o Ministério Público Eleitoral. Com o slogan No Meu Voto Mando Eu, o objetivo é construir a Aliança pelo Voto Livre, uma rede que defende o direito da pessoa de votar no candidato que quiser, sem pressão ou constrangimento.
8: Comercialização em todo o país de agrotóxicos com fórmulas alteradas sem autorização da Anvisa configura lesão a direitos difusos e coletivos.
7: Para o STJ, isso expõe de forma indeterminada o meio ambiente, os consumidores e a saúde pública a riscos. Fátima Uchoa.
2: Com esse posicionamento, a primeira turma do STJ manteve a condenação de uma empresa imposta pelo TRF4 ao pagamento de R$1.750.000 por mudar a fórmula de dois agrotóxicos e a produção de um herbicida sem a necessária aprovação da Agência Nacional de Vigilância Sanitária. Os produtos foram comercializados nessas condições por mais de 3 anos em todo o território nacional. O colegiado considerou que, como o bem jurídico protegido é indivisível e pertence à coletividade, é possível fixar o valor da indenização já na sentença. A relatora foi a ministra Regina Helena Costa.
11: Justiça Federal nega recurso da Agência Nacional de Mineração e mantém proibição de mineração em terras indígenas em Roraima.
7: O tribunal acompanhou o entendimento do Ministério Público Federal de que a exploração mineral em terras indígenas depende de lei e de aval do Congresso. Vanessa Pereira.
12: Segundo a decisão, enquanto não houver lei regulamentando o artigo 231 da Constituição Federal e autorização do Congresso Nacional, a exploração mineral por terceiros em terras indígenas é juridicamente impossível. Ainda segundo a decisão proferida pela 12ª Turma do Tribunal Regional Federal da 1ª Região, está proibido conceder ou manter em tramitação pedidos de pesquisa e exploração mineral em terras indígenas em Roraima.
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11: Boa noite.
7: E até amanhã.
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1: Eu sou Paula Groba.
2: E eu sou Humberto Pinheiro.
1: E estes são os destaques de hoje do Jornal do Senado, que começa agora.
2: MP do piso mínimo do frete vira lei, mas perdão a caminhoneiros é vetado.
1: Projeto amplia prioridade no trabalho remoto para pessoas com deficiência.
2: Senado vai acompanhar segurança e condições de trabalho de agentes de saúde indígena.
1: Boa noite.
2: Boa noite.
1: Foi sancionada a lei que aperfeiçoa a fiscalização do piso mínimo do frete rodoviário, valor mínimo que deve ser pago aos caminhoneiros pelo transporte de cargas. A medida busca garantir mais transparência e cumprimento das regras do setor.
2: Mas o governo vetou o trecho que perdoava multas aplicadas a caminhoneiros envolvidos em bloqueios de estradas em 2022. Segundo o executivo, o perdão das penalidades violaria a separação de poderes e não apresentava estimativa de impacto orçamentário e financeiro. Repórter Bruno Lourenço.
3: A lei que cria mecanismos para facilitar a fiscalização do cumprimento do piso mínimo para o frete rodoviário surgiu de medida provisória apresentada pelo governo no início deste ano. O objetivo seria combater, por meio de sanções mais fortes, fragilidades no sistema que permitiam a contratação reiterada de fretes abaixo do estipulado pela Agência Nacional de Transportes Terrestres. O Poder Executivo, no entanto, vetou o trecho que saiu do Congresso Nacional, que anistiava multas aplicadas a caminhoneiros que bloquearam rodovias em 2022. O relator da MP, senador Stevenson Valentim, do Podemos do Rio Grande do Norte, defendeu, na ocasião, o perdão.
4: No conturbado momento político que o nosso país viveu, aos nossos trabalhadores caminhoneiros que hoje dirigem com essa perturbação, andam pelas estradas do Brasil afora, com a carga de trabalho, movimentando a nossa economia, preocupados ainda com esse tema. Entendo que esse viés da multa já atingiu a sua pedagogia, já foi alcançado.
3: O governo justificou o veto por violar o princípio da separação de poderes e da não previsão de estimativa de impacto orçamentário e financeiro da medida. Deputados e senadores podem derrubar o veto em sessão conjunta do Congresso Nacional, convocada para essa finalidade.
1: E já está pronto para votação no plenário do Senado o projeto que autoriza o uso de recursos dos fundos partidário e eleitoral em situações de calamidade pública.
2: A proposta surgiu a partir de uma ideia legislativa apresentada por um cidadão brasileiro. Repórter Marcela Diniz.
5: Se o projeto virar lei, partidos políticos poderão abrir mão de recursos dos fundos partidário e eleitoral para ajudar nas despesas decorrentes de pandemias, eventos climáticos, rompimento de barragens e outras situações que exigem ajuda emergencial do Estado. O projeto nasceu de uma ideia legislativa apresentada em 2020 pelo Wagner Paulo de Santa Catarina, por meio do portal Cidadania do Senado Federal. A ideia original era destinar o dinheiro para o enfrentamento à Covid, mas com o fim dessa emergência em saúde e para aproveitar a ideia que obteve mais de 22 mil apoios, o escopo do projeto foi ampliado pelo relator, senador Márcio Bittar, do PL Acreano, para abranger todas as situações de calamidade pública. O senador astronauta Marcos Pontes, do PL de São Paulo, apoia a proposta.
6: Emergências provocadas por calamidades vêm se tornando recorrentes, como as causadas nas enchentes da Bahia, de Minas Gerais e no Rio Grande do Sul. Tal medida pode contribuir para a ampliação e a capacidade de atuação do Estado em situações de crise, alinhando o uso de recursos públicos a prioridades impostas por cenários excepcionais.
5: O projeto está pronto para ser votado no plenário do Senado.
1: Eleitores de todo o país já podem consultar o local de votação para o primeiro turno das eleições, marcado para 4 de outubro. A pesquisa pode ser feita no site do TSE ou pelo aplicativo e-Título. A consulta é importante porque a Justiça Eleitoral pode alterar locais de votação. No Rio de Janeiro, por exemplo, 66 zonas eleitorais foram modificadas por motivos de segurança, afetando cerca de 188 mil eleitores.
2: E por falar em eleições, você sabe o que é assédio eleitoral? O consultor legislativo Eduardo Modena explica como se proteger dessa forma de abuso ainda muito presente nas relações de trabalho no Brasil. Repórter Raíssa Abreu.
7: Vigilância de redes sociais, exigência de declaração ou de não declaração de voto, ameaças ou mesmo promessas vinculadas a um resultado específico. Se alguma dessas situações soa familiar, você pode estar sendo vítima de assédio eleitoral. O consultor Legislativo, Eduardo Modena, diz que a principal arma do trabalhador e da trabalhadora é a denúncia.
8: Qualquer situação em que o empregador se utilize da sua posição econômica para influenciar a opinião do empregado pode ser considerado um tipo de assédio.
7: Para denunciar casos de assédio eleitoral, procure a Justiça do Trabalho ou a Justiça Eleitoral. Para tirar dúvidas sobre como denunciar, visite o site do Conselho Superior da Justiça do Trabalho em csjt.jus.br. csjt.jus.br.
1: Pessoas com deficiência podem ganhar regras mais claras para ter prioridade no trabalho remoto.
2: A legislação trabalhista já prevê essa prioridade, mas o projeto amplia e detalha a proteção, que poderá ser aplicada também ao regime híbrido e a diferentes tipos de vínculo profissional. O projeto está pronto para a votação no plenário do Senado. Repórter Marcela Cunha.
9: O projeto dá às pessoas com deficiência prioridade no teletrabalho ou no trabalho remoto, quando as atividades puderem ser realizadas à distância. A proposta inclui esse direito na Lei Brasileira de Inclusão e estabelece regras para a apresentação e a análise do pedido. A legislação trabalhista já prevê essa prioridade, mas o projeto amplia e detalha a proteção, que poderá ser aplicada também ao regime híbrido e a diferentes tipos de vínculo profissional. A senadora doutora Eudócia, do PSDB de Alagoas, que apresentou o relatório na Comissão de Assuntos Sociais, destacou que a modalidade deve promover a inclusão.
10: Tais soluções concretizam igualdade e não discriminação e reforçam a eliminação de barreiras, evitando que o remoto seja usado como forma de isolamento ou perda de oportunidades.
9: A prioridade dependerá da manifestação do próprio trabalhador e da compatibilidade da atividade com o trabalho à distância e não poderá resultar em perda de salário.
1: E aguarda a análise da Comissão de Assuntos Econômicos um projeto que destina no mínimo 25% dos recursos do Pronamp a microempresas lideradas por mulheres.
2: A proposta também prevê prioridade para mulheres negras de baixa renda e com deficiência, além de condições diferenciadas de financiamento e capacitação. Segundo a relatora, senadora Jussara Lima, do PSD do Piauí, a medida fortalece o empreendedorismo feminino.
11: Reforça a utilização do sistema de crédito como mecanismo ativo de justiça social, de modo a apoiar grupos historicamente desfavorecidos e dar concretude ao direito constitucional da igualdade entre homens e mulheres.
1: A Comissão de Direitos Humanos do Senado debateu os desafios dos agentes de saúde indígena no Brasil. Falta de segurança, dificuldades na logística e condições precárias de trabalho foram citadas pelos representantes da categoria.
2: A presidente da Comissão de Direitos Humanos, senadora Damares Alves, anunciou a criação de um grupo de trabalho com a temática da saúde indígena. Repórter Marcela Diniz.
12: No dia 17 de julho, o agente de saúde Giovanni Yanomami foi morto a tiros. Em novembro de 2024, o técnico de enfermagem Wilson Souza também já havia sido assassinado. Os dois crimes ocorreram em contexto de conflitos internos na terra indígena Yanomami e levantaram o debate sobre a segurança das equipes de saúde que atuam neste e em outros territórios. A presidente do Sindicato dos Empregados em Estabelecimento Privado de Serviço de Saúde do Estado de Roraima, Joana Mendes, relatou a apreensão por parte desses profissionais.
13: Hoje a gente tem profissional em Roraima que ele não quer mais entrar no território.
12: Os participantes do debate também relataram desafios logísticos, falta de estrutura, condições de trabalho precárias e desvalorização salarial. A presidente da Comissão de Direitos Humanos, senadora Damares Alves do Republicanos do Distrito Federal, anunciou a criação de um grupo de trabalho com a temática da saúde indígena.
14: Inclusive, quero informar que as instituições presentes aqui serão convidadas para fazer parte do grupo de trabalho. E nós vamos trazer o Ministério Público para este grupo de trabalho também, Defensoria Pública.
12: A audiência sobre a segurança dos agentes de saúde indígena é parte de um ciclo de debate sobre os direitos humanos e o desenvolvimento dos povos e comunidades tradicionais, promovido pela Comissão de Direitos Humanos do Senado.
2: Com edição de Paula Grova e trabalhos técnicos de Eliseu Caires, o Jornal do Senado fica por aqui. Acompanhe agora as notícias da Câmara dos Deputados. Boa noite.
1: Boa noite e até amanhã.
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16: Plenário pode incluir esteticistas no quadro de profissionais da saúde.
17: Deputados aprovam símbolo de identificação para pessoas com Alzheimer.
16: Câmara torna mais rígida a declaração de insanidade mental de criminosos.
18: Boa noite. Os deputados aprovaram um projeto que endurece o processo de declaração de insanidade mental de acusados por crimes. A repórter Paula Bittar traz mais informações sobre a proposta aprovada.
19: A Comissão de Constituição e Justiça da Câmara aprovou um projeto que busca tornar mais rígido o processo de declaração de insanidade mental de acusados por crimes. Acusados de crimes podem ser beneficiados com a isenção ou a redução da pena, caso sejam considerados inteiramente ou parcialmente incapazes de entender que o ato que cometeram era crime. No caso da isenção da pena, o juiz deve encaminhá-lo a tratamento médico obrigatório. De acordo com o projeto, o laudo pericial sobre a insanidade mental do acusado deverá ser feito por perito oficial, preferencialmente com especialização na área de psiquiatria ou psicologia forense. Além disso, o juiz poderá chamar mais de um perito em caso de dúvida sobre a especialização do convocado. Apesar de a lei hoje já exigir que o acusado seja submetido a exame médico legal, a avaliação quanto à sanidade mental pode ser realizada por médicos de qualquer especialidade. Segundo o texto aprovado, o perito deverá observar critérios técnicos, científicos e éticos na elaboração do laudo, sendo vedada qualquer forma de influência externa. Ainda de acordo com a proposta, caso o acusado apresente histórico de transtornos mentais, isso deverá ser considerado para a instauração do incidente de insanidade mental. E a defesa poderá apresentar um assistente técnico para acompanhar o exame. O autor do projeto, o deputado Coronel Assis, do PL de Mato Grosso, disse que o objetivo é atualizar a legislação brasileira.
20: Essa legislação é uma legislação muito antiga, da década de 40. Nós buscamos estabelecer esses critérios de forma muito objetiva para que ele possa ser avaliado com precisão, para que não possa ocorrer como aconteceu naquela ocorrência lá de São Paulo, onde o criminoso lá, o fisiculturista, deu 60 socos na cara daquela moça e depois, quando ele foi preso, estava sendo processado, ele alegou que ele ouvia vozes, que ele tinha problemas mentais, justamente com o intuito de fugir da justiça brasileira.
19: Coronel Assis se referiu ao caso do ex-atleta Igor Eduardo Cabral, que deu 61 socos na namorada dentro de um elevador em Natal. Ele alegou um surto claustrofóbico como causa para a agressão. A proposta, que busca tornar mais rígido o processo de declaração de insanidade mental de acusados por crimes, já pode seguir para a análise do Senado, a menos que haja recurso para votação antes pelo plenário da Câmara. Da Rádio Câmara, de Brasília, Paula Bittar.
15: Economia.
16: A Câmara aprovou recentemente projeto que cria a Política Nacional de Minerais Críticos e Estratégicos. Autor da iniciativa, Zé Silva, do União de Minas Gerais, explica que a ideia é incentivar a industrialização desses minerais no Brasil, ampliar a produção de energia limpa e atrair investimentos para o setor.
21: Essa política é importante para interromper as mudanças climáticas, para garantir a produção de energias limpas e também, um ponto que é fundamental, combater a fome. Então, nessa política, nós criamos mecanismos para as pessoas virem investir no Brasil, numa mineração que preserve a vida, não seja um risco à vida, preserve o meio ambiente, não seja um risco ao meio ambiente e, ao mesmo tempo, traga riquezas. Por isso que é fundamental aprovar essa política nacional no Senado e para a sanção do presidente.
18: Zé Silva afirma que a proposta cria incentivos para empresas que processarem e industrializarem os minerais estratégicos em território nacional, agregando valor à produção brasileira. Ele ressalta que a medida fortalece o agronegócio, amplia a segurança jurídica e estimula novos investimentos.
15: Votação.
16: O plenário pode votar em breve projeto que inclui os esteticistas e cosmetólogos entre os profissionais da área da saúde. A ideia é tornar mais clara a lei que já regulamenta o setor. A reportagem é de Antônio Vital.
0: A Câmara dos Deputados pode votar projeto que enquadre as profissões de esteticista, cosmetólogo e técnico em estética como da área da saúde para todos os efeitos legais. Hoje, isso não está claro na lei que regulamenta essas profissões, aprovada em 2018. O projeto, assinado por 5 deputados de diversos partidos, tem como justificativa a existência de lacunas legais que têm provocado a suspensão de estabelecimentos e autuação de profissionais pela Agência Nacional de Vigilância Sanitária, a Anvisa. A proposta é resultado dos trabalhos de uma subcomissão da Comissão de Trabalho da Câmara. O texto também trata da formação desses profissionais, com exigência de estágio tanto para os técnicos quanto para os esteticistas e cosmetólogos de nível superior. Esteticista é o profissional de nível superior encarregado de procedimentos práticos de cuidados corporais e faciais, como o peeling. Já o cosmetólogo, também de nível superior, é aquele que estuda a formulação e a química dos produtos de beleza, como cosméticos, e o técnico em estética e o profissional de nível médio que realiza tratamentos faciais, corporais e capilares não invasivos, como limpeza de pele, hidratação, drenagem linfática e depilação. De acordo com a proposta, a exigência de formação mínima vai valer até que o Ministério da Educação defina currículos específicos para essas profissões. Para prevenir autuações da Anvisa, o projeto estabelece que os técnicos em estética, bem como os esteticistas e cosmetólogos, poderão utilizar produtos, técnicas e equipamentos com registro no órgão. O texto também prevê punições para fiscais que interditarem estabelecimentos ou apreenderem equipamentos de maneira abusiva, o que pode acarretar pena de até 2 anos de detenção e multas. Estima-se que o setor movimente cerca de 50 bilhões de reais por ano no Brasil. De acordo com a deputada Soraya Santos, do PL do Rio de Janeiro, uma das autoras da proposta, o texto deixa mais claras as responsabilidades dessas profissões e o enquadramento na área de saúde previne abusos. Soraya também é autora da proposta que deu origem à regulamentação atual da profissão de esteticista, cosmetólogo e técnico em estética.
4: E óbvio que é como atividade da saúde. Você faz uma cirurgia, você tem que fazer um pós e você tem que saber como você vai se qualificar, como você vai ampliar. Infelizmente, nós começamos a ter problemas sérios, onde a Anvisa, ela começou a fechar a clínica, impedir compra de insumo. É como se eu tivesse feito direito e não tivesse direito a comprar código civil, código processual.
0: O projeto que enquadra as profissões de esteticista, cosmetólogo e técnico em estética como da área de saúde ganhou regime de urgência e pode ser votado diretamente no plenário da Câmara, sem passar pela análise das comissões permanentes da Casa. Da Rádio Câmara, de Brasília, Antônio Vital.
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15: Trabalho.
18: Sérgio Brito, do PSD da Bahia, apoia a proposta que põe fim à escala de trabalho 6x1. O congressista avalia que a medida representa uma grande vitória para milhões de trabalhadores brasileiros que constroem o país todos os dias com o próprio esforço.
23: Estamos falando de uma medida que garante mais dignidade, mais qualidade de vida e mais equilíbrio entre o trabalho e a vida em família. A proposta reduz a jornada semanal de trabalho, sem reduzir os salários, e assegura 2 dias de descanso por semana. Isso significa mais tempo para cuidar da saúde, conviver com os filhos, estudar e descansar. Um trabalhador valorizado produz mais, adoece menos e vive melhor.
24: Para Sérgio Brito, a mudança demonstra a possibilidade de conciliar desenvolvimento econômico e valorização do trabalhador. O parlamentar espera que o Senado dê continuidade à proposta para que o avanço se consolide como política pública no país.
15: Saúde.
18: O projeto que institui um símbolo de identificação para pessoas com Alzheimer já pode seguir para o Senado. A repórter Maria Neves tem os detalhes da aprovação.
25: Aprovado na Comissão de Constituição e Justiça da Câmara, projeto da deputada Laura Carneiro, do PSD do Rio de Janeiro, que institui a fita roxa como símbolo para identificar pessoas com Alzheimer, pode seguir para análise do Senado. De acordo com a autora, o objetivo da medida é facilitar a identificação de pacientes em espaços públicos para evitar situações de conflito ou constrangimento. Laura Carneiro afirma que a identificação é importante em diferentes situações, como no caso do paciente se perder, por exemplo.
3: É muito importante que a gente tenha esse cordão da fita roxa para que as pessoas acometidas pelo Alzheimer possam ser localizadas. Eventualmente elas saem nas ruas e ninguém sabe que elas têm Alzheimer, muito menos que estão perdidas. Então essa fita pode evitar transtornos graves e ao mesmo tempo proteger essas pessoas que são acometidas pelo mal de Alzheimer.
25: A deputada explica também que entre os sintomas comportamentais da doença de Alzheimer estão alterações de julgamento, perda de filtros sociais e redução da capacidade de autocontrole. Devido a isso, muitas vezes o paciente pode proferir falas inadequadas ou agressões verbais e voluntárias. Como as outras pessoas não sabem sobre a doença, podem interpretar mal esses comportamentos e reagir também de forma agressiva, o que aumenta o sofrimento do paciente e dos cuidadores. O texto aprovado estabelece que o uso do cordão será facultativo e a utilização do símbolo não substitui a apresentação de laudos médicos quando a comprovação do diagnóstico for exigida por lei. Laura Carneiro afirma ainda que a iniciativa se inspira em outros modelos de identificação visual, como o cordão de girassol utilizado para sinalizar deficiências ocultas. Da Rádio Câmara de Brasília, Maria Neves.
5: Previdência.
6: Projeto de doutor Flávio, do PL do Rio de Janeiro, prevê a concessão automática do salário maternidade. Hoje, mães que acabaram de dar à luz precisam enfrentar filas e burocracia para acessar o benefício, um processo que, segundo o parlamentar, pode levar até 4 meses.
7: Todo mundo sabe que quando uma pessoa falece, a

0: imediata de documentos. A análise e a comprovação do nascimento ficariam a cargo do INSS em um momento posterior.
1: Justiça.
2: Nova lei regulamenta o chamado filtro de relevância em recursos especiais ao Superior Tribunal de Justiça. Somente no primeiro semestre deste ano, mais de 260 mil processos chegaram ao STJ, como informa o repórter Luiz Cláudio Canuto.
3: Processos com relevância social e ampla terão atenção especial em julgamentos do Superior Tribunal de Justiça. Nova lei regulamenta o chamado filtro de relevância em recursos especiais ao STJ. A lei exige que esse tipo de recurso deva demonstrar que o caso tem relevância jurídica, política, social ou econômica que ultrapasse o interesse individual das partes. O recurso especial é usado quando uma das partes no processo pede ao STJ que examine se uma decisão judicial aplicou corretamente uma lei federal. O texto muda o Código de Processo Civil e prevê que o relator do recurso no STJ suspenda por 6 meses, total ou parcialmente, todos os processos individuais ou coletivos pendentes sobre o assunto relevante. Se forem necessárias audiências públicas ou a participação de terceiros, a suspensão pode ser prorrogada uma única vez, também por 6 meses. Mas o interessado na análise do caso deve demonstrar no pedido ao STJ a relevância do recurso. Para que um recurso especial seja rejeitado por falta de relevância, será necessário o entendimento de pelo menos 2/3 dos ministros da Corte. O projeto que deu origem à lei foi aprovado pela Câmara dos Deputados e pelo Senado e depois sancionado pelo presidente da República sem vetos. Na Câmara, o relator de plenário foi o deputado Ranieri Paulino, do Republicanos da Paraíba. Ele afirma que o filtro de relevância permite um melhor fluxo aos processos no STJ.
4: Rui Barbosa deixou como ensinamento que justiça tardia não é justiça, né? E é justamente isso, é buscar que os jurisdicionados tenham, além do acesso garantido, mas que tenha mais celeridade nos processos que ali tramitam. Então, compreendemos essa matéria, vai ao encontro de uma demanda importante, mas, sobretudo, garantir um fluxo melhor para os jurisdicionados, para o povo brasileiro.
3: Apenas as decisões judiciais publicadas após 30 dias da publicação da lei vão ter exigência para que o recurso apresente relevância perante o STJ. O presidente da Câmara, Hugo Mota, participou da cerimônia de sanção da lei no Palácio do Planalto nesta terça-feira e ressaltou a importância das novas regras.
5: Com esta lei, o STJ deixa de ser empurrado para uma atuação semelhante à de uma terceira instância, como um mero órgão de revisão, e passa a dedicar suas energias ao cumprimento de sua missão constitucional. Depois de anos de impasse, o Congresso Nacional agiu com extraordinária celeridade. O novo projeto foi apresentado no Senado em 12 de junho, chegou à Câmara dos Deputados em 9 de julho e em apenas 5 dias. Já estava aprovado pelo plenário e encaminhado à sanção.
3: Segundo o presidente do STJ, ministro Herman Benjamin, o número de processos no tribunal chegou a 260 mil no primeiro semestre do ano. No ano passado foram 235 mil casos. O STJ analisa causas de direito federal que não são constitucionais. As causas relativas à Constituição são julgadas no STF, Supremo Tribunal Federal. Da Rádio Câmara de Brasília, Luiz Cláudio Canuto.
1: Segurança Pública.
0: Delegado Palumbo, do Podemos de São Paulo, defende a aprovação de projeto que proíbe condenados por crimes hediondos e equiparados de criar, administrar e utilizar redes sociais quando o crime tiver sido cometido por meio dessas plataformas ou estiver diretamente relacionado ao ambiente digital.
2: Ele explica que a medida busca impedir que plataformas sejam usadas para aplicar golpes e aliciar vítimas.
6: Nós sabemos que os criminosos hoje não estão só no semáforo de 38, pistola, fuzil, atirando nas pessoas. Estão também na internet, cooptando criminosos, fazendo golpes, aplicando golpes, principalmente em idosos, e principalmente pegando as nossas crianças, induzindo as nossas crianças e cometendo um crime gravíssimo, que é a pedofilia. Criminoso não tem que usar rede social, eles têm que ser banidos. E não é censura. Nós temos que dar liberdade para o cidadão de bem e não para criminoso.
0: Delegado Palumbo observa que a restrição só poderia ser aplicada após condenação definitiva durante o cumprimento da pena pena com possibilidade de manutenção por

0: até 20 anos. O parlamentar ressalta que o projeto também prevê sanções para quem descumprir a decisão judicial.
1: Kim Kataguiri, do Missão de São Paulo, defende proposta que endurece a punição contra pessoas que cometem crimes de forma reiterada. O texto cria a figura do reincidente crônico, aplicada a quem pratica 3 crimes dolosos em até 15 anos.
2: Hoje, a gente tem bandidos aí que têm 10, 15 passagens pela polícia e não ficam presos porque eles não são considerados reincidentes. Ele só é reincidente depois que ele é condenado e a condenação transita em julgado. Mas quando tem várias passagens pela polícia, ele não é considerado. Então, o crime em flagrante é um crime que você não precisa gerar muitas provas, que o processo não é complexo, porque o sujeito ele foi pego cometendo o crime. Não precisa de uma investigação complexa.
0: Kim Kataguiri acrescenta que a proposta busca impedir que autores habituais de crimes sejam tratados como réus primários. Ele ressalta que a matéria prevê regime inicial fechado, pena em patamar máximo e restrições a benefícios como transação penal e livramento condicional.
1: Felipe Beccari, do Podemos de São Paulo, defende projeto que torna hediondo o crime de maus-tratos aos animais quando a ação criminosa provocar a morte do animal. Ele avalia que a proposta representa uma resposta mais rigorosa do Estado a casos de extrema crueldade.
3: O crime hediondo, para quem não sabe, é um crime de maior repulsa, de maior ranço da sociedade, de maior gravidade, ou seja, o Estado ele tem que ter uma resposta mais firme, né, rápida, firme e contundente com relação a esse crime. Exemplo, o estupro, estupro de vulnerável, homicídio. Então a gente prevê que aquele que cometa maus-tratos contra os animais e ele faleça, ou seja, foi até o limite e provocou a morte desse animal, como por exemplo o cão-orelha e outros animais aí que repercutem em alguns casos, a pessoa se enquadre nesse rol.
0: Felipe Beccari explica que a pena permanece a mesma, mas o enquadramento como crime hediondo muda o regime de cumprimento. O condenado começa em regime fechado e enfrenta regras mais rígidas para a progressão da pena.
1: Termina agora o Jornal Câmara dos Deputados, produzido pela Rádio Câmara, com trabalhos técnicos de Wellington Teles e a apresentação de Luciana Vieira e Val Monteiro. Boa noite.
0: A Voz do Brasil volta amanhã. Uma boa noite para você.
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3: Gente bacana no ar, o Good Night Pontal, nesta linda quinta-feira, 6 de agosto do ano de 2026. 20:06. Good Night para você já em casa, depois de um dia árduo de trabalho, um ótimo descanso, muita gente voltando para casa, um ótimo retorno, você aí no seu trabalho noturno, em qualquer lugar que vocês estejam alcançando o nosso sinal. Obrigado pela sintonia. E hoje nós comemoramos Dia Municipal da Bolívia, santo de hoje, São Cassiano. Hoje também é uma data muito especial para você que está completando mais uma primavera. Parabéns, felicidades mil. Por aqui o Manuel França juntinho com vocês até as 23 horas com o nosso Good Night Pontal. Ei, olhe para dentro de você e encontre força e fé. 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Chegando aí para a primeiríssima do nosso Good Night Pontal, Gilberto Gil, Andar com Fé.

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Voz Pontal tocando as mais belas canções de todos os tempos. 20 horas e 30 minutos. 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
8: Gente bacana, estamos de volta com o nosso Good Night Pontal. 20 horas e 35 minutos. Ei, às vezes o simples viver é um ato de coragem. Chegando em Ana Vilela, Trembala.

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0: Teatro da Espontal, tocando as mais belas canções de todos os tempos. Na nossa carinhosa Carinhanha, pontualmente 21 horas.
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